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1: Bom dia, as notícias a esta hora apresentadas por Nelson Moura. O Presidente da República diz que o crescimento do setor dos seguros a nível interno é uma das condições para a concretização do projeto que visa a independência económica de Moçambique. Daniel Chapo salienta que não existe uma economia moderna, competitiva e resiliente sem um sistema de seguro forte. O chefe de Estado referiu que o setor dos seguros enfrenta desafios da inclusão e o país precisa de microsseguros, seguros agrícolas, paramétricos e outros produtos acessíveis e adequados à realidade moçambicana.
2: Precisamos de produtos mais simples, contratação mais rápida, custos mais acessíveis e maior transparência. Em Moçambique, a tecnologia deve ser, sobretudo, um instrumento de inclusão. Ela deve permitir que um cidadão que vive distante de uma agência possa aceder, através do seu telemóvel, a soluções de seguro adequados às suas necessidades.
1: O Presidente da República, Daniel Chapo, falava esta quinta-feira em Maputo na abertura do simpósio dos 15 anos da Índico Seguros, que decorreu sob o lema Os Seguros em Moçambique, Evolução Histórica e Perspectiva. E o chefe do Estado afirma que estão a ser enquadradas nas escolas nacionais todas as crianças que, na companhia dos seus progenitores, abandonaram a África do Sul devido à xenofobia. Daniel Chapo explicou que, desde o registro dos primeiros casos de xenofobia, o governo tratou de criar condições para que as vítimas regressassem ao país em segurança. O presidente da República respondia assim a uma das questões colocadas por um dos pequenos deputados durante a interação que manteve esta quinta-feira em Maputo no encerramento da 8ª sessão do Parlamento Infantil Nacional.
2: A nossa primeira preocupação foi salvar vidas. Portanto, essas 10 mil pessoas que chegaram foram salvas pelas medidas tomadas pelo governo em evacuar os nossos irmãos da África do Sul para Moçambique, principalmente para as províncias de Maputo, Gaza e Inhambane. Depois de estarem cá, nós estamos a trabalhar, já temos o rastreio e o levantamento feito das profissões e outras necessidades que elas têm e vamos continuar a fazer o trabalho e a assistência para que aquelas famílias que trouxeram crianças, as crianças não possam estar vulneráveis. Estamos neste momento a integrar estas crianças nas escolas para continuarem a estudar e não perderem o ano.
1: A 8ª sessão do Parlamento Infantil Nacional decorreu sob o lema O bem-estar da criança é nossa prioridade. O Presidente da República, Daniel Chapo, dirige esta sexta-feira em Maputo a cerimónia de tomada de posse da vice-governadora do Banco de Moçambique, Benedita Maria Guimino, nomeada para o cargo pelo chefe de Estado na última terça-feira. Daniel Chapo vai igualmente participar nesta sexta-feira no lançamento do livro intitulado Major General Mariano Matinha, no pedestral dos que ousaram lutar, da autoria do professor Renato Matus. Moçambique pondera incrementar o número de bolsas de estudo atribuídas aos estudantes de São Tomé e Príncipe. É um anúncio feito esta quinta-feira na cidade de São Tomé pela primeira-ministra moçambicana Bem-vinda Levi. Bem-vinda Levi refere que os quadros são tomenses formados em Moçambique têm-se destacado em diversas áreas onde são colocados. Aliás, em São Tomé há exemplos de governantes formados em Moçambique.
3: Um deles, por exemplo, é o próprio Ministro da Saúde, a atual Ministra da Justiça, todos eles beneficiaram de formação em Moçambique. E a formação tem sido basicamente na área de medicina, na área da polícia e na área da justiça. Mas estou certo que há possibilidades de nós alargarmos as bolsas de formação. No caso da CIPOL, nós dávamos 3 bolsas anuais, mas estamos abertos para dar um pouco mais. E estou certa que, conversando, poderemos ver quais são as áreas em que podemos alargar essa cooperação na área da formação.
1: A primeira-ministra, Bem-vinda Levi, falava esta quinta-feira na cidade de São Tomé, à margem da cerimónia de tomada de posse do Presidente da República de São Tomé e Príncipe, Carlos Vila Nova. O ministro dos Transportes e Logística, João Machombe, defende investimentos contínuos no Porto de Maputo para reforçar a competitividade de Moçambique como corredor logístico regional. João Machombe falava esta quinta-feira no Porto de Maputo durante a inauguração de dois novos guindastes móveis portuários adquiridos pela MPDC por 13,2 milhões de dólares norte-americanos.
4: O governo insta a MPDC, os seus acionistas e os restantes operadores do Porto de Maputo a continuar a investir, pois a competitividade portuária não é uma condição adquirida de forma definitiva. É construída todos os dias através da qualidade das infraestruturas, da fiabilidade dos equipamentos, da competência das equipes técnicas e da capacidade de responder às mudanças e dinâmicas do nosso mercado.
1: Os novos equipamentos adquiridos pela MPDC elevam para 8 o número de guindastes móveis do Porto de Maputo e vão substituir progressivamente os equipamentos mais antigos. Atualidade internacional. As operações de busca para encontrar sobreviventes prosseguem no Nepal, uma semana depois do colapso de um glaciar que provocou inundações devastadoras. Mais de 1.250 pessoas morreram e cerca de 4.200 continuam desaparecidas. As autoridades receiam que um grande número de vítimas esteja soterrada pelos detritos deixados pelas inundações que devastaram cidades e vales próximos da fronteira com a China. O tempo. A cidade de Tarde poderá restar esta sexta-feira 39 graus centígrados de temperatura máxima, seguida de Quelimane com 34 graus. Beira, Chimoio e Nampula, 32. Pemba, 30. Maputo e Inhambane, 29. Por fim, Xai-Xai, Vilanculo e Lixinga, 28 graus centígrados de temperatura máxima. Apresentamos as notícias próximas às 6 horas no Jornal da Manhã.
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Bom dia, Moçambique. Está a começar o Jornal da Manhã no seu receptor. Presidente da República, Daniel Chapo, confere posse. Esta manhã, na cidade de Maputo, Benedita Guimino, no cargo de vice-governadora do Banco de Moçambique. Ainda hoje, já no período da tarde, o estadista moçambicano vai participar no lançamento do livro intitulado Major-General Mariano Matsinha, no pedestal dos que ousaram lutar, da autoria do professor Renato Matusse. Presidente do Conselho Municipal de Chimoio assegura que o caso dos trabalhadores da morgue do Hospital Provincial de Chimoio, suspeitos na extração de órgãos de um cadáver o mês passado, está a ser tratado segundo a legislação laboral. O diretor do Serviço Distrital de Atividades Económicas de Mandacasa, detido, acusado de desvio de insumos agrícolas destinados às vítimas das cheias e inundações. A degradação acentuada da estrada Unango-Machete, no distrito de Sanga, no Niassa, de cerca de 190 quilômetros, dificulta a circulação de pessoas e bens. E na atualidade internacional, a Organização das Nações Unidas aumentou para 2,5 milhões de dólares o pacote de ajuda para operações de emergência após as devastadoras cheias no Nepal.

Estes são alguns dos vários assuntos que vão desfilar aqui hoje no Jornal da Manhã, edição de sexta-feira, 4 de setembro de 2026. Sidónio Pires está na sonorização, Vitor África nas notícias, Ernesto Chauque na edição e apresentação. Votos de ótima escuta.

0: As notícias a seguir por Vitor África. Bom dia.
1: Bom dia. O presidente da República, Daniel Chapo, confere posse esta manhã na cidade de Maputo à Benedita Maria Guimino, no cargo de vice-governadora do Banco de Moçambique. Benedita Guimino foi nomeada para o cargo na última terça-feira. Ainda hoje, já no período da tarde, o chefe de Estado vai participar no lançamento do livro intitulado Major-General Mariano Matsinha, no pedestal dos que ousaram lutar, da autoria do professor Renato Matusse, refere um comunicado da Presidência da República. E o presidente da República afirmou ontem no Parlamento que estão a ser enquadradas nas escolas nacionais todas as crianças que, na companhia dos seus progenitores, abandonaram a África do Sul devido à xenofobia. O chefe de Estado respondia assim a uma das questões colocadas por um dos pequenos deputados durante a interação que manteve no encerramento da 8ª sessão do Parlamento Infantil Nacional.
2: Nós estamos a trabalhar, já temos o rastreio e o levantamento feito das profissões e outras a necessidade que elas têm, e vamos continuar a fazer o trabalho e a assistência para que aquelas famílias que trouxeram crianças, as crianças não possam estar vulneráveis. Estamos neste momento a integrar estas crianças nas escolas para continuarem a estudar e não perderem o ano.
1: A 8ª sessão do Parlamento Infantil Nacional decorreu sob o lema "O bem-estar da criança é a nossa prioridade". Mais de 40 mil postos de emprego foram criados no país, resultantes da implementação de 18.562 projetos financiados no âmbito do Fundo de Desenvolvimento Económico Local, FIDEL. Segundo o Ministro da Planificação e Desenvolvimento, Salim Vala, a maior procura por financiamento foi registrada na província de Nampula.
3: 16,1% da demanda nacional veio de Nampula e uma necessidade de financiamento de 8,67 mil milhões de meticais, representando 60,6 vezes mais se comparado a um montante disponibilizado de 143.175 milhões de meticais. Foram aprovados e financiados 3.869 projetos em Nampula, uma taxa de aprovação de 6,73%, e a juventude representou o principal grupo-alvo com 3.283 beneficiários, e foram criados, só nesta província, 11.995 postos de emprego entre trabalhos fixos e sazonais.
1: Salim Vala falava esta quinta-feira no Seminário Nacional da Linha de Financiamento a Empreendimentos Rurais. Para a implementação da segunda fase do FIDEL, referente ao ano 2026, o governo disponibilizou 1,5 mil milhões de meticais. O ministro dos Transportes e Logística, João Macombe, defende investimentos contínuos no porto de Maputo para reforçar a competitividade de Moçambique como corredor logístico regional. João Macombe falava esta quinta-feira no porto de Maputo durante a inauguração de dois novos guindastes móveis portuários.
4: A competitividade portuária não é uma condição adquirida de forma definitiva. É construída todos os dias através da qualidade das infraestruturas, da fiabilidade dos equipamentos, da competência das equipes técnicas e da capacidade de responder às mudanças e dinâmicas do nosso mercado.
1: Os novos equipamentos elevam para 8 o número de guindastes móveis do porto de Maputo e vão substituir progressivamente os equipamentos mais antigos. E no plano internacional, a Organização das Nações Unidas aumentou para 2,5 milhões de dólares o pacote de ajuda para operações de emergência após as devastadoras cheias no Nepal. Segundo o porta-voz do secretário-geral da organização, Stefan Dujarric, o valor foi encaminhado pelo Fundo Central de Resposta a Emergências da ONU para o Nepal. O novo pacote foi aprovado enquanto a organização e o governo nepalês trabalham em conjunto para emitir um apelo humanitário de emergência de acordo com a Lusa. No dia 26 de agosto, uma enorme inundação atingiu a região fronteiriça entre o Nepal e o Tibete, fazendo pelo menos 1.280 mortos e 5.624 desaparecidos, de acordo com dados atualizados esta quinta-feira. Apresentamos as notícias no próximo bloco, às 7 horas.

Acompanhe a previsão do estado do tempo para esta sexta-feira. O Instituto Nacional de Meteorologia indica que a cidade de Tete poderá registrar hoje 39 graus centígrados de temperatura máxima, seguida de Quelimane com 34 graus, Beira, Chimoio e Nampula 32, Pemba 30, Maputo e Inhambane 29 e, por fim, Xai-Xai, Vilanculo e Lixinga com 28 graus centígrados de temperatura máxima.

0: Jornal da Manhã da Rádio Moçambique, no seu receptor, às 6 horas e 10 minutos, presidente do Conselho Municipal de Chimoio assegura que o caso dos trabalhadores da morgue do Hospital Provincial de Chimoio suspeitos da extração de órgãos de um cadáver o mês passado está a ser tratado segundo a legislação laboral. Pormenores por Lição Xingoma.
1: João Ferreira visitou esta quinta-feira a morgue para verificar o cumprimento das medidas orientadas pela edilidade, com destaque para a limpeza, conservação do espaço e assistência prestada aos familiares dos falecidos. O presidente do Conselho Municipal de Chimoio explicou que os casos devem seguir os procedimentos disciplinares estabelecidos por lei. Acrescentou que os processos disciplinares poderão resultar em diferentes tipos de sanções, dependendo das conclusões das investigações.
2: Culminou com a retirada desta unidade de dois trabalhadores contratados e também tem três funcionários do Conselho Municipal que estão suspensos e que têm um processo disciplinar para responderem realmente o que aconteceu aqui nesta morte. Estamos a aguardar pelos órgãos competentes para que nos possam dizer, para fechar o processo disciplinar. No entanto, já tomamos medidas.
1: Fernando Catomo, viúvo da vítima cujo órgão foi extraído, pediu às autoridades para que melhorem as condições nas unidades sanitárias e na morgue.
3: Porque aquilo não pode vir a acontecer mais, porque hoje aconteceu para mim, pode vir a acontecer para outras pessoas. Como ele, como o dono no morgue, tinha que ter muito atento com essas pessoas. Quando apanha de pressão, é poder tirar do serviço do que deixar a pessoa de que outras pessoas pedem emprego, quando chega já tem emprego, já não respeita o emprego. Por isso, estou a pedir por grande favor, presidente do município, controlar as pessoas e trabalhar com essas pessoas.
1: A visita à morgue do Hospital Provincial de Chimoio tinha como objetivo verificar as condições de funcionamento da unidade sanitária e o cumprimento das orientações deixadas pelo Conselho Municipal. O Aterere. Ngati Xandiseima Dandemtande Nunga Kuitira Kudzivirira Mujararira. Da cidade de Chimoio, Lissamo Xingoma.
0: O diretor do Serviço Distrital de Atividades Económicas de Mangacasa, detido, acusado de desvio de insumos agrícolas destinados às vítimas das cheias e inundações. Detalhes por Bonifácio Novello. Não é possível este contacto com Bonifácio Novella e a informação dando conta que o diretor do Serviço Distrital de Atividades Económicas de Mandacasa está detido, acusado de desvio de insumos agrícolas destinados às vítimas das cheias e inundações.
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0: Vamos conhecer a agenda da Feira Internacional de Maputo. Hoje é quinto dia com Domingos Macalan.
5: Muito bom dia. Hoje é o quinto dia da 61ª edição da Feira Internacional de Maputo, que decorre aqui em Recagla, no distrito de Marraquene, província de Maputo. E nesta sexta-feira, as províncias da região centro do país vão apresentar as suas potencialidades económicas e oportunidades de investimento em vários setores. O debate neste sentido poderá girar em torno da necessidade de incrementar investimentos nos setores mineiro, agrícola, florestal e industrial. A agenda da Feira Internacional de Maputo para esta sexta-feira contempla ainda o debate sobre as perspectivas para as áreas de mina, energia e conteúdo local. Ontem, o antigo presidente da República, Joaquim Chissano, que visitou o recinto da FACIM, desafiou os moçambicanos a se unirem no combate ao terrorismo em Cabo Delgado como uma das condições para o desenvolvimento socioeconômico do país.
6: O que está a acontecer em Cabo Delgado não agrada a ninguém, portanto é preciso que acabe, e quem deve acabar com isso é a própria juventude, resistindo ao aliciamento que se faz para entrarem em cenas de terrorismo.
5: A maior montra de negócios no país está a ser marcada pela assinatura de memorandos entre diferentes empresas e instituições do Estado. É neste contexto que o governo do distrito da Moamba, na província de Maputo, e o Fundo do Fomento para a Habitação assinaram um memorando de entendimento para a expansão da iniciativa presidencial Terra Infraestruturada. No âmbito deste memorando, o Fundo do Fomento para a Habitação prevê construir no distrito da Moamba 800 casas modulares do tipo 2 para os jovens. O administrador financeiro do Fundo do Fomento para a Habitação, Eduardo Pegisi, explica que para uma habitação, os jovens poderão pagar de forma faseada cerca de 900 mil meticais.
7: Nos primeiros meses de 2027, nós vamos entrar e as primeiras ruas vão começar a acontecer em Moamba. Aos jovens, aguardem esta oportunidade, porque a oportunidade é vossa. É um projeto que vai trazer um outro associado que vai produzir casas a 15 mil dólares. É um sonho.
5: Por sua vez, o administrador da Moamba, Carlos Mussanhani, disse que a implementação deste projeto materializa o compromisso do governo com a melhoria das condições de vida da juventude.
8: A casa tipo 2 não significa que não tem tipo 3, tipo 6, tem, mas nós decidimos avançar para o projeto inicial, que é aquilo que é a base. Mas esta casa vai estar dentro de um plano de parcelamento mensal. O que nós estamos a dizer é, vamos acreditar em Moamba, vamos combinar Moamba com vários elementos.
5: Ainda sobre habitação, a 61ª edição da FACIM abriu espaço para a materialização do projeto Cidadela de Luísa nos arredores da cidade de Lixinga. Fernando Damas.
9: Mais de 1000 espaços foram parcelados no âmbito da Cidadela de Luísa, que está sendo implantada pelo Conselho Executivo Provincial nos arredores da cidade de Lixinga. Trata-se de 974 parcelas para habitação, 12 para área comercial e cerca de 60 para área de serviços. O facto foi tornado público à margem da assinatura de memorando de entendimento entre o Conselho Executivo Provincial do Niassa e o Fundo de Fomento de Habitação. A governadora do Niassa, Judite Massengele, informou que a perspectiva é de construir uma cidadela satélite com padrões modernos.
10: Não é só para habitação, nós também queremos pôr aí outras infraestruturas, quer infraestrutura de saúde, quer infraestruturas escolares.
9: O acordo prevê que o Fundo de Fomento de Habitação viabilize as atividades de abertura de ruas e parcelamento de 300 dos 1000 hectares previstos na cidadela de Luísa.
5: Enquanto isso, os expositores da província de Sofala manifestam satisfação com o nível de vendas dos seus produtos. Toda a história com Benícia Fayani.
11: Segundo o diretor executivo da Chimunda Agrobusiness, uma empresa dedicada à produção de cereais, Ricardo Cunhaque, as vendas já arrancaram logo no domingo, durante os trabalhos de arrumação, e a expectativa é de escoar 10 toneladas de arroz até o fecho da feira.
12: Ainda hoje encontramos uma empresa tailandesa que está interessada em estabelecer parceria para nós no fornecimento de maquinaria para embalagens, assim também treinamento de nossas equipas na produção do arroz ao nível do campo. Antes de sairmos aqui, vamos ter um acordo firmado para esse efeito. Ter rendimentos maiores ao ponto de pensar em substituir as importações.
11: Refira-se que a diversidade gastronômica demonstra que Sofala tem qualidade para competir e alimentar a nação.
5: Aqui na Feira Internacional de Maputo, a pecuária está também em peso. Amanhã, sábado, serão leiloadas 55 cabeças de gado bovino de diferentes espécies e 18 caprinos, tal como explica o diretor provincial da Agricultura e Pescas em Maputo, Paulo Cosa.
13: Para este ano, temos aqui 53 touros de raça melhorada através do leilão que nós iremos realizar. Criamos uma oportunidade para aquele que é o criador, principalmente, não só de gado bovino, mas também temos caprinos. Então, teremos disponibilidade de qualquer que seja o criador adquirir o touro da melhor espécie, o touro que irá se adaptar às suas condições climáticas da sua região.
5: O diretor provincial da Agricultura e Pescas em Maputo, Paulo Cosa, e o leilão do gado a decorrer amanhã sábado aqui na 61ª edição da Feira Internacional de Maputo, que decorre em Recalca, distrito de Marraquene, de onde vos falou, Domingos Macalani.
0: Ainda sobre a facinha, a PRGM reitera o apelo à manutenção do ambiente urdeio durante a feira que decorre em Ricardo, distrito de Marraquene. Stélio Manhissa.
14: A PRM diz constatar com alguma satisfação a tranquilidade que se registra, quer no recinto, quer nas imediações da FACIM, apontando como principal razão do sucesso a boa colaboração de todos envolvidos na feira com os agentes. A porta-voz da polícia no Comando Provincial de Maputo, que deu a informação, anotou ainda que a PRM continua no terreno para responder em tempo oportuno a qualquer eventualidade que possa ameaçar o curso normal das atividades da FACIM. Carmínia Leite explicou que a polícia quer continuar de mãos dadas com a população numa altura em que a FACIM já vai ao fim.
15: A polícia está no local. A polícia continua a ser posicionada em vários pontos daquele local, por forma a garantir a ordem, segurança e tranquilidade públicas. A polícia está a garantir a livre circulação de pessoas e seus bens, está a garantir a ordem, segurança e tranquilidade públicas. E também apelamos desde já a todos que possam pautar pelo civismo para que o evento possa decorrer de uma forma calma e ordeira.
14: Porta-voz da polícia no comando

0: A dança de adubos que foram recuperados pelas autoridades no distrito de Choco em flagrante delito, na posse do motorista do Serviço Distrital de Atividades Económicas de Mandlakazi, supostamente a mando do diretor interino. O facto foi confirmado esta quinta-feira em Xai-Xai pelo diretor do Gabinete Provincial de Combate à Corrupção em Gaza, Cristóvão Mondlane, que indicou que, além do diretor interino do SIDAI de Mandlakazi, estão igualmente detidos um motorista e um extensionista do distrito.
1: Foi surpreendido um motorista das atividades económicas de Mandlakazi, carregando adubo no carro do serviço, no distrito de Choco. Afinal das contas, os insumos cada distrito tem os seus. Os de Mandlakazi não podem atravessar-as para outro distrito. Tomando conhecimento, felizmente foi detido em flagrante delito e da instrução que nós fizemos, tomamos conhecimento que ele estava a cumprir ordens do seu superior. E porque nós, nosso objetivo é corrigir esses comportamentos, tivemos que ir atrás das pessoas envolvidas como forma também de desencorajar as outras pessoas que poderiam enveredar pelo mesmo caminho.
0: Cristóvão Mondlane diz que este é o segundo caso de desvio de adubos destinados às vítimas das cheias, sendo que o primeiro foi registrado no distrito de Chibuto, cujos insumos foram igualmente recuperados no distrito de Xokwe.
1: Isso não começou em Mandlakazi, já se verificou também em Chibuto, também foi interceptado um caminhão, maior quantidade, ainda no distrito de Xokwe. Me parece que Xokwe é a área mais fértil onde as pessoas vendem lá os insumos. Então, estamos a investigar para descobrirmos quantas pessoas envolvidas e o prejuízo real feito às pessoas beneficiárias dos insumos.
0: O diretor do Gabinete Provincial de Combate à Corrupção em Gaza, Cristóvão Mondlane, fez saber ainda que decorrem investigações para se apurar o possível envolvimento de outras pessoas, neste caso, da cidade de Xai-Xai, Bonifácio Novela.
2: O Gabinete Provincial de Combate à Corrupção em Inhambane destaca investigadores para os transportes semicoletivos visando detectar agentes da Polícia de Trânsito envolvidos em cobranças ilícitas. Armindo Massengo, bom dia.
3: Bom dia. É uma ação que visa cumprir a lei e ao apelo do Presidente da República para marcação cerrada contra atos de corrupção. O trabalho operativo dos investigadores do Gabinete Provincial de Combate à Corrupção já começou a resultar com a detenção de um agente regulador de trânsito iniciado na prática de cobranças ilícitas na via pública. Desculpe, o agente detido em flagrante delito no posto de fiscalização da Vila Franca do Save fazia cobranças ilícitas aos automobilistas, com destaque para os transportadores semicoletivos. A detenção deste agente foi em resposta às denúncias que diariamente caíam na caixa de reclamações do Gabinete de Combate à Corrupção, que na passada segunda-feira despachou uma brigada para averiguar. O porta-voz do Gabinete Provincial de Combate à Corrupção e procurador José Manuel explica como foi possível flagrar o agente ora detido.
4: Na segunda-feira, dia 31 de agosto, foi feito um trabalho de vigilância, um trabalho de campo, e foi flagrado um inspetor da Polícia de Trânsito quando estava recebendo uma nota, dinheiro de 200 meticais, e os agentes fizeram-se passar por passageiros no minibus, cujo motorista fez esse pagamento. Então foi daí que os agentes, logo que presenciaram todo o cenário, logo interpelaram, abordaram o agente e ele ficou detido de imediato em flagrante delito.
3: O Gabinete Provincial de Combate à Corrupção alerta aos que continuam a pautar por este mal para que se cuidem.
4: As nossas equipes operativas continuam a fazer o seu trabalho de campo, que também faz parte da prevenção geral, para além da prevenção no sentido de que nós mantemos sempre um contacto permanente com as instituições, com a sociedade, apelando para que efetivamente todos assumamos esta luta, esta mudança de atitude para que o país ganhe, para que as instituições funcionem. E também é preciso que se adicione a parte das próprias operações para fazer valer a lei.
3: Porta-voz do Gabinete Provincial de Combate à Corrupção em Inhambane, José Manuel. 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

0: Sou Armindo Massing, a partir de Inhambane. Bom dia.
1: Bom dia. A degradação da estrada Nango Machache no distrito de Sanga dificulta a circulação de pessoas e bens numa extensão de cerca de 190 quilômetros. Jornalista Raimundo Matala.
2: Neste momento, os transportadores semicoletivos de passageiros cobram 2 mil meticais por pessoa, situação que desmotiva os comerciantes locais a deslocar-se à cidade de Lixinga, capital provincial, em busca de produtos de primeira necessidade. Como alternativa, os mais de 3 mil habitantes do posto administrativo de Machege, no distrito de Sanga, recorrem à vizinha República Unida da Tanzânia para a aquisição de produtos de primeira necessidade e assistência médica. O chefe do posto administrativo de Machege, Daimoni Hassani Daimoni, disse que se não forem realizados trabalhos de reparação dos sítios mais críticos deste troço, na próxima época chuvosa, a região pode ficar isolada de outros cantos da província.
3: É uma estrada que nos ajuda para nos abastecer, saindo de Lixinga para cá, ou de Tanzânia para cá, vice-versa. Agora estamos a pagar 2 mil para chegar a Lixinga. Para percorrer 245 quilômetros, estamos a pagar 2 mil neste momento. Então, por acaso, é um peso grande. É por isso que muita gente da nossa população que não consegue chegar até Lixinga, visitar seus familiares, fazer compras. Essa taxa que se paga é grande.
2: Daimoni Hassani Daimoni, chefe do posto administrativo de Machege em Sanga, e a situação da degradação acentuada da estrada Unango Machege, de cerca de 190 quilômetros. A Administração Nacional da Estrada do Niassa informou que necessita de cerca de 400 milhões de meticais para trabalhos de emergência em 6 estradas danificadas durante a época chuvosa passada, incluindo a de Unango Machege. A Chalongo, 2330, da IJP, Kuna Makono, Nizobo, Kapenagadio, Pakurashida, Kuishiga, Iluele, Yakule, Kangana, Lekangana, Mpaka, Nikolera. De Lixinga, Raimundo Matola.

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6 horas e 30 minutos. Fica com o um resumo dos assuntos de destaque no Jornal da Manhã. Presidente da República, Daniel Chapo, confere posse esta manhã na cidade de Maputo, Benedita Maria Guimino, no cargo de vice-governadora do Banco Central. Ainda hoje, no período da tarde, o chefe de Estado vai participar no lançamento do livro intitulado Major-General Mariano Matzinha, no pedestal dos que ousaram lutar, da autoria do professor Renato Matusse. Presidente do Conselho Municipal de Chimoio assegura que o caso dos trabalhadores da morgue do Hospital Provincial de Chimoio, suspeito de extração de órgãos de um cadáver o mês passado, está a ser tratado segundo a legislação laboral. O diretor do Serviço Distrital de Atividades Económicas de Mandiacaso, detido, acusado de desvio de insumos agrícolas destinados às vítimas das cheias e inundações.

Conhece a previsão do estado do tempo para hoje? Segundo o Instituto Nacional de Meteorologia, Tete será a cidade mais quente, com 39 graus centígrados de temperatura máxima, seguida de Quelimane, com 34 graus, Beira, Chimoio e Nampula, 32, Pemba, 30, Maputo e Inhambane, 29, e, por fim, Xai-Xai, Vilanculo e Lixinga, 28 graus centígrados.

0: No café de manhã, hoje vamos analisar o papel do Centro de Negócios de Mocuba na promoção do desenvolvimento da província da Zambésia. Nosso convidado é o diretor-geral da Agência de Desenvolvimento do Zambésia, Celso Cunha. A moderação será do jornalista Sérgio Amud. Amigo ouvinte, participe pelos números 2131-7777 e 823477 e também pela página do Facebook Jornal da Manhã, RM. Nesta viagem matinal, a escala agora é Tete, onde mais de 58 mil habitantes das cidades de Tete e Moatize poderão beneficiar de novas ligações de abastecimento de água com a conclusão do projeto Oasis 2. Ignacio Gamay.
1: Afirmativo, Ernesto Chauca. O projeto, atualmente na quarta fase de execução, prevê a realização de 11 mil novas ligações domiciliárias de água nas duas cidades. Os trabalhos encontram-se neste momento com um nível de execução física de 42%. A iniciativa surge numa altura em que o abastecimento de água nas zonas urbanas da província de Tete ainda está aquém das necessidades da população, situando-se em cerca de 53%. Com a conclusão das obras, as autoridades esperam melhorar significativamente o fornecimento do precioso líquido e contribuir para a redução de doenças de origem hídrica. A secretária de Estado em Tete, Cristina Mafumo, que partilhou a informação, disse que o investimento em água deve ser acompanhado por outras ações de saneamento para garantir melhores condições de saúde e higiene nas duas cidades.
2: Estamos a trabalhar com o órgão central para ver quais são os passos que temos que dar para acelerar o projeto Oasis 2, que é a componente da rede de distribuição. A situação na nossa província é pedra sobre pedra, então para um processo de abastecimento requer vários recursos, requer um outro estudo, mas esperamos que dentro em breve poderemos também já ter a água para a nossa população, para a cidade de Tete e para a vila de Moatize.
1: Cristina Mafumo, secretária do Estado na província de Tete, e as ações em curso para melhorar as infraestruturas de água e saneamento. A dirigente considera, por isso, que a combinação destas intervenções poderá completar a cadeia de saneamento e melhorar as condições de vida da população de Tete e de Moatize. 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Ignacio Gamay, Cidade de Tete.
0: A Direção Provincial de Educação avalia positivamente o retorno e a retenção da rapariga no ensino através do programa Eu Sou Capaz, implementado em 16 distritos. Olívia Mateus.
3: A coordenadora de gênero na Direção Provincial de Educação de Nampula disse que atualmente já não se registra com frequência a ocorrência de uniões prematuras e gravidez precoce nos estabelecimentos de ensino na província, mercê da introdução do programa Eu Sou Capaz, com incentivo a este grupo social para dar continuidade com seus estudos. Maria Sambo recordou que a iniciativa da esposa do presidente da República, Geta Chapo, consiste na distribuição de uniformes, material didático e bicicletas a este grupo social, no sentido de reforçar para que as raparigas se sintam moralizadas ao processo de ensino e aprendizagem.
4: E que essas existências faz com que nós façamos em coordenação com o nosso parceiro e tentar olhar quais são os motivos. Olha-se que, pronto, um dos motivos é, em algum momento, falta de recursos, em algum momento são as uniões prematuras. Nesse nosso desafio, então, nós prioritamos aqueles distritos com maior enfoque, as crianças vulneráveis, falta de condições, em algum momento.
3: Coordenadora de Gênero na Direção Provincial da Educação de Nampula, Maria Sambo, e o impacto do programa Eu Sou Capaz, em implementação em 18 dos 23 distritos da província. Recorde-se que em Nampula, o programa Eu Sou Capaz abrange a mais de 1 milhão e 400 mil raparigas dos ensinos primários e básico. 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Olívio Mateus, Nampula, bom dia.
0: Bom dia e bom trabalho, Lívio Mateus. Campanhas de sensibilização e emissão de passaportes dinamizam a regularização da situação migratória de cidadãos nacionais e estrangeiros residentes em Cabo Delgado. Jornalista Somali Gilberto.
5: A informação foi avançada pela porta-voz do Serviço Nacional de Imigração em Cabo Delgado, Nereida Reis. Segundo a responsável, as brigadas móveis estão a registrar uma adesão significativa por parte da população, sendo que no âmbito destas iniciativas foi destacada esta semana uma equipa para os distritos de Moeda e Montepuez.
6: Estamos a ter bons resultados. Muitos cidadãos nacionais vêm tratar o seu passaporte e é muito simples tratar o passaporte no âmbito das campanhas. Só precisamos do BI válido e o valor da taxa correspondente. Também registramos muito fluxo de cidadãos estrangeiros a regularizarem os seus documentos a tempo e hora. Isso é positivo. Mesmo a questão de casamento por conveniência também, algumas irmãs já estão mais espertas e estão a tomar mais cautela com a questão de casamentos por conveniência. De referir também que depois de sairmos de Moeda, vamos nos deslocar muito depois para poder fazer a campanha de sensibilização.
5: A porta-voz do Sename em Cabo Delgado disse que atualmente a província acolhe 4.450 estrangeiros, com maior incidência nos distritos de Pemba, Montepuez e Balama. Explicou também que, para evitar o uso indevido de documentos de viagens nas zonas fronteiriças, a emissão da autorização temporária de travessia foi reestruturada, estando restrita apenas aos residentes locais para trocas comerciais de pequeno raio com a vizinha República Unida da Tanzânia. Importa referir que só no primeiro semestre deste ano, o Sename nesta província emitiu mais de 1.600 documentos, entre passaportes e autorizações de residência para estrangeiros. 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Somali Gilberto Mpimba, bom dia.
0: Bom dia. Faculdade de Engenharia Agronómica e Florestal da Unizambese, Macuba, realiza pesquisas de solos para prevenir práticas prejudiciais à agricultura. Alex Felipe.
7: A informação foi avançada à Rádio Moçambique pelo investigador naquela universidade, Ângelo Alface. A fonte indica que as pesquisas decorrem na sequência da prática cultural de queimadas descontroladas para abertura de campos agrícolas e outros fins, gestão incorreta de água, fatores que comprometem a produção agrária.
8: A nível do camponês, ele faz com a forma tradicional, então leva um tempo para ele poder mudar de conhecimento ou adotar novas tecnologias. É um trabalho aturado e estamos sempre a trabalhar com eles para que mude aos poucos a forma de produzir, a forma de conservar o solo e água, tendo em conta que com as mudanças climáticas a escassez de água cada vez mais preocupa e nós temos que encontrar uma forma de como manter a produção enquanto estamos nessa fase de mudanças climáticas. Mas as queimadas controladas são uma forma muito, muito, muito crítica de devastar o solo.
7: Num outro desenvolvimento, o investigador na Faculdade de Engenharia Agronómica Florestal da Unizambese em Mucuba revela que aquela instituição está a mobilizar recursos financeiros para fortalecer a parceria com outras universidades.
8: Sabe-se que a investigação está mesmo relacionada muito com o investimento. Nós temos feito algumas pesquisas financiadas por União Europeia, a Universidade, em conjunto com outras instituições do país ou da Europa, concorremos a alguns investimentos e quando conseguimos esse investimento, fazemos as pesquisas aqui em colaboração com outras universidades. Por exemplo, temos muito ligado a pesquisas ligadas a solo e gestão de água a nível dos agricultores aqui em Mucuba, principalmente.
7: Ângelo Alface, investigador na Faculdade de Engenharia Agronômica e Florestal da Unizambese, Mucuba. 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
0: A produção de sal volta a ganhar força em Machanga, Sofala, após prejuízos provocados pelas inundações de março, mantendo impacto significativo na economia. Jorge Chon.
9: Apesar dos desafios impostos pela sazonalidade, a atividade continua a ter um impacto significativo na economia local. O distrito espera alcançar este ano aproximadamente 165 mil toneladas de sal. Embora as inundações tenham devastado várias salinas, as autoridades mostram-se confiantes no cumprimento da meta traçada. O administrador de Machanga, José Lopes, fez saber que, devido às intempéries, a produção de sal chegou a estar suspensa durante um período até as condições permitirem a retoma da atividade. José Lopes aproveitou para convidar empresários a apostar neste setor, assinalando que qualquer investimento feito valerá a pena.
10: A cristalização do sal leva tempo, então acaba condicionando para termos esse sal em grandes proporções. Mas queremos dizer que, como distrito, esperamos que consigamos atingir a nossa meta de produção de sal, que é de cerca de 165 mil toneladas.
11: Quem tem sido os principais compradores?
10: Em relação ao mercado, o nosso sal são diversos. Temos como mercado a província de Manica, a província de Tete, a própria província de Sofala, a província de Inhambane e Maputo. São esses nossos potenciais compradores. Podemos dizer, no primeiro semestre, em comparação ao semestre do ano passado, houve uma ligeira redução. E esperamos que, com maior investimento, possamos crescer em nosso plano de produção. Então, o que sempre dizer como governo, que as condições estão criadas aqui no nosso distrito de Machanga para possíveis investidores.
9: Administrador do distrito de Machanga, José Lopes, e a produção de sal. 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Jorge Johnny, na Beira.

0: neste momento, 6h43, a indicação que temos é que a província de Milhaça é convidada de honra da edição 61 da Feira Internacional de Maputo e partilha esta manhã a experiência empresarial nas suas áreas de agricultura. E para detalhes temos em linha o diretor provincial da Indústria e Comércio de Milhaça, Mauro Pios. Bom dia, está em direto para o Jornal da Manhã da Rádio Moçambique. Sendo convidada de honra à província de Milhaça, que resultados e parcerias a província espera alcançar com esta participação?
1: Bom dia, Rádio Moçambique. Saudar aos ouvintes da Rádio Moçambique. Pronto, a província de Milhaça, neste momento, sendo uma província de honra, após a realização do fórum, o segundo fórum de investimentos de Milhaça, teve lugar em abril. Entendemos que há ações de seguimento em termos de acordos firmados e memorandos de entendimento assinados. Nesta fase, pretendemos também capitalizar todos aqueles acordos, se não alcançar mais outros acordos. Já no dia da região norte, na quarta-feira, tivemos um acordo, um memorando de entendimento assinado. Hoje dão-nos ainda uma oportunidade, como província, apenas como província, de avançar também com mais um workshop, onde iremos, mais uma vez, destacar as nossas potencialidades. Então, entendemos que estamos muito bem. O nosso stand tem tido uma visibilidade e visita muito, muito presencial dos visitantes e estamos abertos.
0: E de uma forma geral, há alguns ganhos que a província tem vindo a alcançar e que poderão merecer um tratamento especial em termos de parcerias e desenvolvimento da província nos próximos tempos?
1: Sim, todos os grandes projetos, megaprojetos, alguns projetos âncoras que estamos a ter neste momento na província de Milhaça, como a fábrica de grafite, cimento. Estamos a processar a madeira, postes, estamos a produzir postes de energia, dentre outros, são fruto desses eventos que temos vindo a participar. Nós temos estado em conferências nacionais, expos, no ano passado estivemos em Osaka, então as oportunidades que gradualmente, como província, vamos tendo, elas trazem resultados. Os resultados nesse tipo de eventos não são resultados de curto prazo. Eles levam algum tempo e temos vindo a fazer o devido acompanhamento. Aqui, o que pretendemos mesmo é capitalizar a nossa presença, fazermos jus à oportunidade que nos dão como província de honra e entendemos que estamos a ter muitos, mas muitos, muitos bons resultados. Em termos de potencialidades, é difícil falar disso. Difícil, no entanto, o país conhece, nós somos uma província meramente agrária, agrícola, agora como uma capital agrícola do país para responder o desafio de produção e abastecer o país, mas não só o turismo, a mineração, a reserva de Milhaça, o lago Milhaça, são atrativos e estamos vindo a ter bons resultados. É uma carteira de projetos que a província tem, temos agora a responder agora o lema desta edição, estamos
0: muito obrigado, Mauro Pios, que é diretor provincial da Indústria e Comércio de Milhaça, e a participação da província na presente edição da FACIM. O Ministério das Obras Públicas, Habitação e Recursos Hídricos lançou esta quarta-feira na FACIM a Plataforma Nacional E-Águas, uma solução digital destinada a modernizar e aproximar os serviços de abastecimento de águas dos utentes. E queremos perceber um pouco mais sobre esta iniciativa. Temos em linha Augusto Chipenambe, que é o Presidente do Conselho de Administração de Águas de Moçambique. Bom dia, está em direto para o Jornal da Manhã da Rádio Moçambique. E com o lançamento do E-Águas, o que muda concretamente para o consumidor daqui para frente?
2: Muito bom dia, obrigado pela esta oportunidade. Estamos a interagir com os ouvintes. Bom, no âmbito da transformação digital, nós desenvolvemos junto dos parceiros uma plataforma que integra numa única carteira digital os serviços de abastecimento da água e saneamento de âmbito provincial. Estamos a falar das empresas provinciais, que permite que o cliente, portanto, com um simples telemóvel, um computador, possa fazer o pagamento das faturas de água, firma os serviços pós-pago, mas igualmente pode também fazer, adquirir, portanto, neste caso, as recargas para o serviço pré-pago. Mas também pode o cliente, portanto, verificar o histórico dos seus consumos, as faturas, por via desta plataforma. Portanto, os ganhos neste caso concreto, portanto, elas resumem-se em poder, portanto, com alguma rapidez, o cliente, portanto, aceder aos serviços, fazer os pagamentos, mas também ela confere alguma eficiência, e que se traduz na redução das reclamações. Os serviços estarão disponíveis 24 horas por dia, usando, portanto, as carteiras móveis, as firmas, portanto, o Movtel, portanto, neste caso, Emola, Empresa, e também por via do portal do web, pode-se fazer, portanto, pode-se aceder a esses serviços. Igualmente, por canais bancários, o cliente poderá também aceder a esses serviços. Portanto, uma das grandes vantagens também desta plataforma é, portanto, trazer esta, portanto, transparência no processo de faturação, que tem, em grande medida, sido uma das razões de algumas reclamações.
0: Muito obrigado, Augusto Chipnembe, Presidente do Conselho da Administração de Águas de Moçambique. E esta inovação, dando conta que o Ministério das Obras Públicas, Habitação e Recursos Hídricos lançou esta quarta-feira, na 61ª edição da FACIM, a Plataforma Nacional e-Águas, uma solução digital destinada a modernizar e aproximar os serviços de abastecimento de água dos utentes. Desportivo no Jornal da Manhã é agora, e vamos conhecer o destaque e também o desenvolvimento do Desportivo no Jornal da Manhã. A indicação que temos é que já há campeões do 16º Jogo Desportivo Escolar. Estete, Inhambane e Manica brilham na ginástica e conquistam os primeiros lugares nas várias provas de modalidade, fazendo o ouro relutir a Inhambane. Nicolau Mocavel.
3: Bom dia. Os jogos escolares começam a conhecer os primeiros campeões numa festa que ganha cada vez mais emoção. Este é o destaque que fica para mais adiante. Por agora, vamos ao que aconteceu na maior prova futebolística do país. Fechou esta quinta-feira a 19ª jornada do Moçambola, com o Ferroviário da Beira silenciar o Machaquene por 2-1. Aquilo Marcelino, treinador dos Locomotivas da Beira, destaca a entrega da equipa que, mesmo reduzida a 10 jogadores, segurou os 3 pontos.
4: Dedicação desses rapazes que estavam a ser resilientes, e só tenho a dizer que, graças ao nosso esforço, a jogar com 10 não é fácil, conseguimos estes 3 pontos muito importantíssimos para nossas contas.
3: Do outro lado, Manuel Casimiro, treinador do Machaquene, apesar da derrota na estreia, enaltece a atitude dos seus jogadores.
5: Foi um grande jogo de futebol. Está de parabéns ao Ferroviário da Beira, está de parabéns ao Machaquene e está de parabéns também à equipe de arbitragem. Foi tudo bonito. O Machaquene está cheio de talento. Até para fazer o 11 inicial, às vezes, é muito complicado. Mas vamos continuar a capacitar esses jovens para melhorarmos esta prestação.
3: Na tabela classificativa, o Black Bull segue no comando com 39 pontos, seguido pelo Ferroviário da Beira com 34 e Costa de Sol com 31 na terceira posição. Na cauda encontra-se o Machaquene com 10 pontos e Xingal de Tete com 9 pontos. Ainda este fim de semana, a Taça de Moçambique volta a vestir-se de emoção com os quartos de final a conhecer os seus destinos. O Desta África está entre os protagonistas desta corrida pelo troféu, como conta Vasco Augusto.
6: O treinador do Desta África, Dino Alberto, diz estar confiante nos seus jogadores na partida do próximo domingo na Sualpo.
7: Ainda vamos dar confiança aos jogadores, porque são esses que nós temos, recado para ver se vão dar ainda conta do recado para o jogo contra o Ferroviário e jogos temos acesso ao jogo da Pula.
6: Mário Sinamunda, capitão do Teste África, pede apoio de todos para garantir a vitória contra o Ferroviário da Beira.
7: É uma outra competição, que é da Taça de Moçambique. Os jogos estão moralizados para esse jogo e vamos com tudo nessa segunda mão.
6: O presidente do Teste África, Elder Zungunye, não tem dúvida que a sua equipa vai ganhar o jogo.
8: Queremos vencer o Ferroviário da Beira e vamos vencer, esperar o adversário de Songo, darmos nosso melhor e aquilo que ditar o jogo nós vamos.
6: Equipa do Teste África confiante na vitória no próximo domingo na Sualpo, frente ao Ferroviário da Beira, em partida da segunda mão da Taça de Moçambique, fase regional centro. Vasco Augusto, em Chimoio.
3: Ainda para esta prova, na Zona Norte, Águia Especial de Lixinga joga com Ferroviário de Nampula e Bahia de Pemba joga com Ferroviário de Lixinga. Na Zona Centro, União Desportiva de Songo mete forças com Águias Especiais e Teste África com Ferroviário da Beira. Na Zona Sul, Ferroviário de Maputo mete força com Escomate de Chinabane e Costa do Sol mete forças com a Associação Desportiva de Vilanculos. Nas competições africanas, os representantes do país entram em cena este fim de semana. No sábado, o Black Bulls recebe o Atomic Gomik das Comoras às 15 horas, no Largia Arena de Tchumene, para a Taça das Confederações. Domingo, também às 15 horas, no Zipeto, a União Desportiva de Songo mete forças com o Petro de Luanda para a Liga dos Campeões. No torneio de futebol de juniores que acontece na cidade de Maputo, o Black Bulls goleou a Costa do Sol por 4-1. Albino Muyambo ouviu os treinadores no final da partida.
9: Comigo o técnico da Black Bulls, o Mr. Mustaque Djuma. Mr., goleou a Costa do Sol num jogo muito intenso e até agressivo, sobretudo na primeira parte.
10: Foi um jogo muito intenso, como disse, muito agressivo, mas deu para mostrar aquilo que somos e deu para jogar futebol. Foi um bom jogo, sem menosprezar o adversário, que foi um grande adversário. Nós merecemos ganhar o jogo.
9: Bom, vou falar agora com o Mr. Josias Macamo. Mr., a análise a esta derrota de Costa do Sol.
11: Primeiro, mais uma vez, parabenizar os atletas pelo esforço, pela capacidade de mostrar o seu profissionalismo. Porque a primeira missão era a gente passar para outra fase. E cá conseguimos. No dia de hoje, editava mais para quem ia jogar, ficar em primeiro. Mas mesmo assim, os jogadores são melhor e o Black Bulls esteve bem.
9: Passam para a próxima fase, Costa do Sol, Black Bulls, por esta série. E pela Série B, classificam-se as formações do Ferroviário de Maputo e Atlético de Maputo.
3: Agora sim, em Inhambane, onde o sonho estudantil corre atrás das medalhas, já há campeões, Manuel Cardoso.
12: Dados em nosso poder dão conta de que nas estafetas e na classificação geral, Tete está no topo. Seguido em Inhambane, Imanica fechou o pódio. Na ginástica e em salto acrobático, concorda. E na classificação individual, a masculino Maputo Província, através de Hélio, que assegurou o topo com 10 pontos, seguido de Diogo de Inhambane. Farid fechou o pódio com 9 e 8 pontos, respectivamente. Nas provas de corda dupla e femininos, destaque vai para São Gina de Tete, que assegurou o topo, seguido de Cheide de Gaza e Sônia de Cabo Delgado. É a terceira colocada com 10 pontos, 9 e 8 pontos, respectivamente. Nas provas de passagem dupla, o pequeno Diogo Florencia de Inhambane foi o grande vencedor, seguido de Fernando e Faride das províncias de Maputo, cidade de Zambésia, com 10, 9 e 8 pontos. Diego, visivelmente satisfeito, disse que repetiu o feito aqui na Bahia de Inhambane depois da edição de 2024 em Nampula.
13: É mesmo esforço, né? Sim, dedicação. Sim.
12: Qual a mensagem para a Inhambane?
13: Sim, eu mando uma mensagem para a Inhambane que estamos juntos, né? É isso, vamos continuar a trabalhar para mais vitórias.
12: Satisfeita também estava a Saugina de Tete, que no final da jornada disse o seguinte.
14: Ano passado não consegui ficar também em primeiro lugar. Este ano consegui na corrida em primeiro lugar.
12: E o professor Matico, falando em nome de Maputo Província, disse que é muito que a província ia lutando para o topo na ginástica de salto acrobático.
15: Nos deixa muito orgulhoso. Há bastante tempo lutávamos para esse momento. Espero que das próximas alcancemos muito mais medalhas para a nossa alegria.
12: Esta sexta-feira, os atletas vão observar um descanso merecido, retomando este sábado para as finais e entrega de prêmios aos vencedores.
3: Enquanto uns celebram o ouro, outros continuam a escrever a sua história rumo às fases seguintes. No basquetebol feminino, há províncias já apuradas. Daniel Oliveira.
16: A seleção feminina de basquetebol de Maputo Província garantiu o apuramento para as meias finais do Festival Nacional dos Jogos Desportivos Escolares ao vencer Niassa por 74-33 em jogo da última jornada do Grupo B. Com este triunfo, Maputo Província termina a fase de grupos na primeira posição com 8 pontos e segue para as meias finais com o estatuto de principal candidata à conquista de uma vaga na final. Sofala é a outra seleção apurada no Grupo B, depois de derrotar Cabo Delgado por 44-24, assegurando a segunda posição com 7 pontos. No final do desafio, a capitã da seleção feminina de Maputo Província, Rosa Guida, disse que o grupo mantém um foco na conquista do primeiro lugar.
17: Maputo Província! Foi difícil na primeira parte, mas depois começamos a recuperar os pontos e foi muito bom.
16: Apesar da eliminação, a capitã da equipa do Niassa, Micaela Sharif, mostrou-se determinada em regressar mais fortes nas próximas edições do Festival Nacional dos Jogos Desportivos Escolares.
3: Com as emoções dos Jogos Desportivos Escolares, fechamos este Desportivo. Bom dia.
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20: O presidente da República, Daniel Chapo, confere posse esta manhã na cidade de Maputo a Benedita Maria Guimino no cargo de vice-governadora do Banco de Moçambique. Benedita Guimino foi nomeada para o cargo na última terça-feira. Ainda hoje, já no período da tarde, o chefe de Estado vai participar no lançamento do livro intitulado Major-General Mariano Matsinha, no pedestal dos que ousaram lutar, da autoria do professor Renato Matusse, de acordo com o comunicado recebido na nossa redação. E o presidente da República afirmou ontem no Parlamento que estão a ser enquadradas nas escolas nacionais todas as crianças que, na companhia dos seus progenitores, abandonaram a África do Sul devido à xenofobia. O chefe de Estado respondia assim a uma das questões colocadas por um dos pequenos deputados durante a interação que manteve no encerramento da 8ª sessão do Parlamento Infantil Nacional.
21: Nós estamos a trabalhar, já temos o rastreio e o levantamento feito das profissões e outras a necessidade que elas têm e vamos continuar a fazer o trabalho e a assistência para que aquelas famílias que trouxeram crianças, as crianças não possam estar vulneráveis. Estamos neste momento a integrar estas crianças nas escolas para continuarem a estudar e não perderem o ano.
20: A 8ª sessão do Parlamento Infantil Nacional decorreu sob o lema "O bem-estar da criança é nossa prioridade". A estrada Unango Machedi, no distrito de Sanga, no Niassa, está num estado acentuado de degradação, situação que está a desmotivar a deslocação de comerciantes locais à cidade de Lixinga para aquisição de produtos de primeira necessidade. Neste momento, os transportadores semicoletivos de passageiros cobram 2 mil meticais por uma viagem no troço de cerca de 190 quilômetros. O chefe do posto administrativo de Machedi, Daimona Sani Daimoni, diz que, como alternativa, os mais de 3 mil habitantes do posto administrativo de Machedi recorrem à vizinha República Unida da Tanzânia para aquisição de produtos de primeira necessidade e assistência médica.
22: É uma estrada que nos ajuda para nos abastecer, saindo de Lixinga para cá, ou de Tanzânia para cá, vice-versa. Agora estamos a pagar 2 mil para chegar a Lixinga. Para percorrer 245 quilômetros, estamos a pagar 2 mil neste momento. Então, por acaso, é um peso grande. É por isso que muita gente da nossa população que não consegue chegar até Lixinga, visitar seus familiares, fazer compras. Essa taxa que se paga é grande.
20: E a Administração Nacional de Estradas do Niassa informou que necessita de cerca de 400 milhões de meticais para trabalhos de emergência em 6 estradas danificadas durante a época chuvosa passada, incluindo de Unango e Machedi. O presidente do Conselho Municipal de Chimoio, em Manica, assegurou ontem que o caso dos trabalhadores da morgue do Hospital Provincial de Chimoio, suspeitos na extração de órgãos de um cadáver, o mês passado, está a ser devidamente tratado. João Ferreira fez o pronunciamento durante a visita que efetuou esta quinta-feira à morgue do Hospital Provincial de Chimoio.
1: Culminou com a retirada desta unidade de dois trabalhadores contratados e também tem três funcionários do Conselho Municipal que estão suspensos e que têm um processo disciplinar para responderem realmente o que aconteceu aqui nesta morte. Estamos a aguardar pelos órgãos competentes para que nos possam dizer, para fechar o processo disciplinar. No entanto, já tomamos medidas.
20: Presidente do Conselho Municipal de Chimoio, João Ferreira. As províncias da região centro do país apresentam hoje as suas potencialidades económicas e oportunidades de investimento em vários setores, atividade inserida no quinto dia da Feira Internacional de Maputo. Reporta o jornalista Domingos Macalana, a partir de Recacla, distrito de Marraquene.
2: O debate neste sentido poderá girar em torno da necessidade de incrementar investimentos nos setores mineiro, agrícola, florestal e industrial. A agenda da Feira Internacional de Maputo para esta sexta-feira contempla ainda o debate sobre as perspectivas para as áreas de mina, energia e conteúdo local. A maior montra de negócios no país está a ser marcada pela assinatura de memorandos entre diferentes empresas e instituições do Estado. É neste contexto que o governo do distrito da Moamba, na província de Maputo, e o Fundo do Fomento para a Habitação assinaram um memorando de entendimento para a expansão da iniciativa presidencial Terra Infraestruturada. No âmbito deste memorando, o Fundo do Fomento para a Habitação prevê construir no distrito da Moamba 800 casas modulares do tipo 2 para os jovens.
20: E no plano internacional, a Organização das Nações Unidas aumentou para 2,5 milhões de dólares o pacote de ajuda para operações de emergência após as devastadoras cheias no Nepal. Segundo o porta-voz do secretário-geral da organização, Stefan Dujarric, o valor foi encaminhado pelo Fundo Central de Resposta a Emergências da ONU para o Nepal. O novo pacote foi aprovado enquanto a organização e o governo nepalês trabalham em conjunto para emitir um apelo humanitário de emergência. No dia 26 de agosto, uma enorme inundação atingiu a região fronteiriça entre o Nepal e o Tibete, fazendo pelo menos 1.280 mortos e 5.624 desaparecidos, de acordo com dados atualizados esta quinta-feira. Fechamos com o desporto. O Machacane perdeu esta quinta-feira diante do Ferroviário da Beira por uma bola duas no campo dos Canarinhos, no fecho da 19ª jornada do Campeonato Nacional de Futebol da 1ª Divisão, o Moçambola 2026. Com este resultado, os tricolores estão na penúltima posição, o 13º lugar com 10 pontos, enquanto que os locomotivas do Chiveve são segundo classificados com 34 pontos. Outros resultados da ronda: a Ferroviário de Nacala 1, Associação Desportiva de Vilanculo 0, Baía de Pemba 2, Ferroviário de Lixinga 1, Coxa do Sol 1, Liga Desportiva de Sofala 0, Ferroviário de Maputo 0, União Desportiva do Songo 0 e Associação Black Bulls de Maputo 2, Xingali de Tete 1. A Associação Black Bulls de Maputo comanda isolado a prova com 38 pontos. Apresentamos as notícias no próximo bloco, às 8 horas.
0: Atualizamos as temperaturas máximas para hoje. Segundo o Instituto Nacional de Meteorologia, Tete será a cidade mais quente, com 39 graus centígrados de temperatura máxima. Segue Quelimane, com 34 graus. Beira, Chimoio, Nampula, 32. Pemba, 30. Maputo e Inhambane, 29. E, por fim, Xai-Xai, Vilanculo e Lixinga, com 28 graus centígrados de temperatura máxima.

0: É lançado hoje Maputo livro intitulado Major General Mariano Mazzinha no pedestal dos que ousaram lutar, da autoria do professor Renato Matusse. E de forma breve vamos conversar com o autor desta obra, professor Renato Matusse. Bom dia, está em direto para o Jornal da Manhã da Rádio Moçambique. A que veias de transmissão literária podem ou vai trazer esta obra? Bom dia.
1: Muito obrigado, Rádio Moçambique. Bom dia, ouvintes. Obrigado pela oportunidade que nos dá para lançar algumas nervuras que tecem a obra Major General Mariano Mazzinha no pedestal dos que ousaram lutar. Trata-se de uma obra falante do nosso percurso histórico, composto por mais de 300 páginas, que incluem 150 fotografias e imagens. A obra abre com o prefácio do presidente Joaquim Chissano e com a homenagem do presidente Armando Guebuza. O general Mazzinha define-se orgulhosamente como um mulato étnico, porque o pai é Mutswa e a mãe é Nyungwe, e ele iniciou os seus estudos em Tete, passando por Lourenço Marques até Portugal. O facto curioso é que, nessa altura, toda aquela província de Tete, o ensino ia até a quarta classe apenas. E Maputo não tinha nenhum instituto industrial, não tinha nenhuma universidade, apenas em Portugal. Ele, em Maputo, entrou no UNESAM, uma organização juvenil fundada por Eduardo Mondlane em 1949, e aí ele consolidou a sua fibra nacionalista e assim se apercebeu que a independência política de Moçambique começava na sua própria mente. E partiu para a busca dessa liberdade para todos nós, indo se juntar a Frelimo, onde foi logo a sua chegada, em 63, cooptado para membro do Comitê Central. E tempos depois, colocado na Zâmbia, com Alberto Sithole, comissões concretas a desempenhar. Uma delas era reforçar o apoio zambiano a Frelimo e explicar-lhes que em Moçambique havia colonialismo, porque a classe zambiana entendia que a Zâmbia fazia fronteira com Portuguese East Africa, costa oriental portuguesa. E o povo daqui era povo português, português. O segundo trabalho que ele tinha foi de mobilizar moçambicanos e residentes na Zâmbia para apoiar e aderirem à luta de libertação nacional. Uma outra missão que coube ao general Mazzinha, Alberto Sithole, foi coordenar a recepção e encaminhamento dos refugiados que chegavam de Moçambique. Este é o caso de Armando Guebuza e Josina Machel, e foram por eles recebidos. A outra missão era coordenar a recepção e encaminhamento dos guerrilheiros e material de guerra para as frentes de combate. Uma quinta era contribuir para o desmantelamento da Coremo, ou do Coremo, denunciando os seus membros como homens que tinham fugido da fusão dos três movimentos que resultaram na Frelimo. A sexta era canalizar, através da fronteira entre Angola e Zâmbia, parte do material da Frelimo que o MPLA usou para abrir a frente leste.
0: Professora, assim de forma breve, o que é que motivou a produção desta obra?
1: Uma forma de buscar inspiração para aquilo que é o novo desafio que nos coloca hoje o presidente Daniel Francisco Chapo, de independência econômica. Demonstrar que, como aconteceu nessa altura, nos anos 60, a independência política começou nas cabeças de homens como Mariano Mazzinha e transformaram isso depois em projeto concreto. Hoje também, o nosso desafio de independência econômica deve começar nas nossas mentes. Como eles ontem diziam, a luta continua, independência ou morte, venceremos. Eu penso que temos que recuperar essa palavra de ordem e para nos inspirar nessa nova fase.
0: Muito obrigado, professor Renato Matussi. As breves notas sobre a obra a ser lançada hoje em Maputo, intitulada Major General Mariano Mazzinho no pedestal dos que ousaram lutar. E 7:13, janela do repórter agora. Vamos falar do tráfego de viaturas na baixa da cidade de Xai-Xai em períodos de ponta face aos semáforos que estão inoperantes. Rui Macaring, bom dia.
2: Chauque e ouvinte, bom dia. Efetivamente respondemos, ou melhor dizendo, assinamos a mão nesta janela do repórter a partir daqui da zona baixa da cidade de Xai-Xai, em concreto a entrada do mercado Limpopo nas bermas da Estrada Nacional número 1. O propósito é trazermos a imagem sonora do quão é transtornante o trânsito, sobretudo a estas alturas. Ao meio-dia, por exemplo, e também a hora do desapego dos funcionários, a famosa hora de ponta, por volta das 15:30. Verdade é, meus caros, que o trânsito não flui como devia ser. A Polícia Municipal e de Trânsito, todas as entidades estas, são chamadas a intervir. Tudo por conta do não funcionamento, desde janeiro, dos semáforos que deviam regular o trânsito. Mas quis o destino que as cheias sacudissem tudo e, envolvidos 9 meses, diga-se. Vive-se um verdadeiro marasma neste perímetro, que, por sinal, é o coração do antigo João Belo, hoje cidade de Xai-Xai, por conseguinte, a capital da província de Gaza. Mas nem com isso a vida para, pois há sim um conjugar de esforços para que os automobilistas que rasgam a cidade de Xai-Xai, passe o termo, nos dois sentidos, norte e sul, e vice-versa, pela N1, não se apercebam que aqui, ou neste local, a 6 de janeiro último, não só desalojaram os munícipes quanto os semáforos. E agora, como é que os reguladores de trânsito têm estado a garantir a circulação de pessoas e bens para evitar que o pior não aconteça? Eis a questão que colocamos lá ao chefe do serviço da Polícia de Trânsito Municipal, Olímpio Moaz. Bom dia.
3: Bom dia, ouvintes. Dizer que a Polícia de Trânsito Municipal tem destacado agentes em todo o entrocamento dentro da urbe da cidade de Xai-Xai com vista a garantir o fluxo da mobilidade do trânsito rodoviário, a ajudar os munícipes a atravessarem as vias com segurança. Isso contribui bastante para a redução do índice da sinistralidade rodoviária.
2: Muito obrigado. E do vereador de Transportes e Trânsito no município da cidade de Xai-Xai, Banai Ashkoff, procuramos saber das implicações deste cenário e para quando a solução?
4: As implicações, de fato, são imediatas. Afetam, de fato, aquilo que é mobilidade urbana, concretamente o tráfego, e gera outros impactos, não só econômicos, assim como emocionais, porque leva-se muito tempo, de fato, na estrada. E o Conselho Municipal, neste momento, está a fazer um esforço no sentido de repor aquilo que é os sinais luminosos afetados pelas cheias de janeiro.
2: Obrigado. E é assim que a cidade de Xai-Xai vai se reerguendo das malditas cheias que, em princípios deste ano, fustigaram esta urbe e não só, tornando as perspectivas em retrospectivas. Contudo, a vida não para. Forte abraço de Rui Macaring. Bom dia e continuação de um bom trabalho. Tchau.
0: Muito obrigado. 7:17. Congresso Nacional Africano reitera que o sistema informático da Comissão Eleitoral falhou no último dia do prazo, impedindo a inscrição de vários candidatos do partido. Eduardo Figurão.
5: O Congresso Nacional Africano reitera que o sistema informático da Comissão Eleitoral falhou no último dia do prazo, impedindo a inscrição de vários candidatos do partido. A porta-voz do ANC, Masheng Bengo, afirma que o partido pediu à Comissão Eleitoral para processar os dados dos candidatos que já tinham sido inseridos e guardados no sistema, mas que ficaram sem confirmação final devido a estes problemas técnicos. Bengo explicou que o ANC não está a pedir uma extensão dos prazos, mas sim a inclusão dos nomes que já constavam da plataforma digital até a hora limite.
6: Indeed, all of that went very well on the 28th, the final list.
5: Tudo ocorreu muito bem no dia 28 e a lista final do ANC já tinha sido inserida no sistema da Comissão Eleitoral. A última parte do nosso lote de candidatos estava a ser carregada quando o sistema começou a falhar. Portanto, o que estamos aqui a discutir não é um incumprimento de prazos por parte do Congresso Nacional Africano. Estamos a falar de um lote que foi rejeitado quando, na verdade, as restantes listas já tinham sido carregadas no próximo dia. O que pedimos à Comissão Eleitoral é que considere todos os candidatos que já foram inseridos no sistema com os documentos necessários. Além disso, queremos que se investigue a fundo por que motivo este último lote não recebeu a confirmação final. Estamos convencidos de que, com o inquérito, chegaremos a uma conclusão diferente. Por seu lado, a Comissão Eleitoral garante que os seus relatórios não registram qualquer falha no sistema no último dia de inscrições. No entanto, o ANC argumenta que a própria comissão informou que mais de 2 mil candidatos de 45 partidos políticos ficaram registrados na plataforma, mas não chegaram a ser submetidos oficialmente dentro do prazo. Mahlengo Bengo rejeita a ideia de que o ANC esteja em guerra com a Comissão Eleitoral da África do Sul. Definitivamente não. Respeitamos e continuamos a ter plena confiança na integridade dos processos conduzidos pela Comissão Eleitoral. Esta comissão continua a ser um pilar de boa governação e de participação democrática, justa e exemplar, sendo uma referência no nosso continente e no mundo. Portanto, não há qualquer guerra. Na quarta-feira, o presidente da Comissão Eleitoral, Mosoto Muepia, afirmou que todos os candidatos que não conseguiram finalizar o processo estão oficialmente fora da corrida. Rádio Moçambique, Eduardo Figurão, Joanesburgo.
0: O povo macekungone de 6 países, incluindo Moçambique, deu início ao seu venerado festival cultural que culminará no sábado, com foco na unidade nacional, promoção e valorização da herança cultural do povo ngone, educação e desenvolvimento das indústrias criativas. Sérgio Sixpence.
7: O Festival Cultural Anual, que está a decorrer em Corimbo, no Distrito Central Malawiano de Encheu, conta com a participação de pessoas da etnia ngoni de todo o Malawi, juntamente com delegados da Zâmbia, Moçambique, África do Sul, Eswatini e Lesoto. O festival está a servir de plataforma para debates sobre uma série de questões sociais, incluindo os esforços para combater os casamentos prematuros e a violência de gênero, a conservação ambiental e a unidade nacional. Neste festival, Moçambique quer partilhar experiências para a imortalização da cultura do povo ngoni, atendendo a que os benefícios inegáveis que a globalização tem trazido, como o acesso a tecnologias, têm contribuído para uma homogeneização cultural que ameaça a expressão das identidades locais. Moçambique participa neste festival através dos distritos de Makanga, Tsangano, Moatize e Angônia, este último representado pelo respectivo administrador Arquimedes Pensado.
8: Para além da componente cultural, o Tsangago constitui um espaço para reforçar a mensagem de paz, unidade, solidariedade.

0: cultural e à identidade única do povo ngoni. Sérgio Sixpence, a partir de Njeu.
1: 48 anos depois, o governo da Tanzânia anunciou o início do pagamento de indemnizações aos veteranos da luta contra a invasão do regime de Idi Amin, líder ugandês da Tanzânia, Monteiro Bonifácio.
2: Entre 1978 e 79, a Tanzânia foi invadida pelas tropas ugandesas, comandadas por Idi Amin, que anexaram a região de Kagera ao território ugandês. Forças tanzanianas, com o apoio de Moçambique, Angola, Etiópia e Zâmbia, bem como grupos de exilados ugandeses, derrotaram o regime ugandês e a Tanzânia recuperou a região de Kagera. O primeiro-ministro da Tanzânia, Mwigulu Nchemba, que anunciou o início do pagamento de indemnizações no Parlamento, disse que os recursos financeiros constam do orçamento do Estado para o ano em curso, estando neste momento a ser concluídas as etapas restantes do processo. De Dar es Salaam, Monteiro Bonifácio.
1: Vamos ao noticiário económico hoje, apresentado por Ana Avenila.

Bom dia. A Feira Internacional de Maputo 2026 espera arrecadar mais de 500 milhões de dólares em carteiras de projetos e bolsas de contactos. São projeções apresentadas esta quinta-feira no distrito de Marraquene, na província de Maputo, pelo porta-voz da FACIM 2026. Cleire Simba indica que, até o momento, há mais de 600 acordos, 300 bolsas de contactos e acima de 100 manifestações de interesse por parte das empresas que participam do certame. Cerca de 470 milhões de meticais já foram desembolsados para apoiar empresas e iniciativas ligadas à cadeia de valor agrícola no país. A iniciativa enquadra-se no âmbito da implementação de uma linha de financiamento inovativo para o agronegócio, denominada FINOVA, lançada no início da campanha agrícola 2025-2026. Falando na FACIM, o diretor dos Serviços de Assistência Técnica e Financeira na Agência do Desenvolvimento do Vale do Zambeze, Nelson António, disse que a linha de crédito pretende facilitar o acesso ao financiamento, estimular investimentos no agronegócio, aumentar a produção e produtividade e promover a criação de emprego e geração de renda no país. Antes do término do noticiário económico para esta semana, saiba os preços das principais moedas internacionais no mercado cambial. O rand pode ser adquirido a 3,96 meticais e vendido a 4,04 meticais. E o dólar norte-americano custa 63,27 meticais à compra e 64,54 meticais à venda. Já o euro custa 73,58 meticais à compra e 75,06 meticais à venda. Uma vez mais, bom dia.

0: A Seca Cultural está aqui a cantora moçambicana Assa Matusi, a nova embaixadora da cultura no município de Matola. Jovita Ngove, bom dia.
1: Bom dia, estimado ouvinte. O fato foi oficializado esta quinta-feira na 61ª edição da Feira Internacional de Maputo, através de um memorando de entendimento assinado pelo presidente do município da Matola, Júlio Paruk, e a cantora Assa Matusi. Esta informação nos é trazida por Domingos Macalane.
2: O presidente do Conselho Municipal da Matola, Júlio Paruk, explica que com este memorando espera-se elevar os níveis de promoção da Unidade Nacional através da cultura.
3: O nosso compromisso com a cultura, com as artes, é muito grande. Por isso queremos continuar a promover a cultura na Matola. Queremos investir na cultura para celebrar, homenagear, promover a Unidade Nacional e associar ao desenvolvimento.
2: Por sua vez, a cantora Assa Matusi destacou ser uma honra representar a cultura

0: Nível do município de Amatola.
1: Estar aqui para mim é um símbolo de que é possível realmente sonhar ainda mais neste país e ver que a cultura de alguma forma tem a sua força.
0: O município de Amatola espera transformar-se na capital cultural da província de Maputo.
2: Alguns artistas que participam da FACIM 2026 consideram ser de grande valia a música e a arte fazerem parte desta grande feira de negócios, pois, segundo eles, também é um espaço de interação, troca de experiências e não só de contacto com novos parceiros. Filipa Fernandes, saxofonista, considera a música como terapia que proporciona um bom ambiente de negócios.
3: Eu acho que é um grande passo para a cultura moçambicana em primeiro lugar, porque música é terapia. Então, estar aqui neste lugar onde as pessoas vão para fazer negócios, eles não estão à espera de chegar e encontrar música ao vivo. Então, acho que é uma experiência muito interessante e gostei da ideia.
2: Dois encontros, uma só vibração, é o título de um evento cultural que vai juntar as artes cênicas, dramaturgia, dança contemporânea e música eletrônica a acontecer esta sexta-feira e sábado na cidade de Maputo. Hildo Xixava, um dos organizadores do evento, diz que esta é uma oportunidade de aprendizagem e aprofundamento de experiências por parte dos artistas.
4: O que acontece é que nós vamos fazer uma apresentação do grupo da Orquestra Eletrônica na Plana Caniço, no futuro estúdio de criação da Converge Mais, o estúdio que, na verdade, é fruto do prêmio da Gulbenkian, que também, por sinal, é a Gulbenkian que financia este curso. Temos essa apresentação aqui na sexta-feira do grupo da Orquestra Eletrônica e depois, no sábado, temos também a apresentação, quer dizer, temos o piquenique Upload Rhythm, que é um convite que o Mugangene e a Converge Mais fazem um público para vir ao encontro, conviver diretamente com os artistas, com os alunos que fizeram parte do Upload Rhythm.
2: Hildo Xixava e o evento cultural Dois Encontros, Uma Só Vibração, a acontecer este fim de semana na cidade de Maputo. E assim fizemos o Cultural no Jornal da Manhã, editado e apresentado por Jovita Angovo, a partir da Matola.

0: Café da manhã, agora são 7 horas e 30 minutos. Queremos falar do papel do Centro de Negócios de Mocuba na promoção do desenvolvimento da Zambésia. Nosso convidado é o diretor-geral da Agência do Vale do Zambésia, Celso Cunha. A moderação é do jornalista Sérgio Mamudo. Bom dia.
1: Bom dia, Ernesto Chauque. Bom dia, ouvinte. Bom dia, senhor diretor. Hoje estamos a realizar este café da manhã aqui na cidade de Mocuba, onde todos caminham e se cruzam em Moçambique se abraça. Estamos concretamente no Centro de Negócios de Mocuba. Senhor diretor, finalmente está pronto o Centro de Negócios de Mocuba.
2: Muito bom dia. Bom dia, caros ouvintes. Sim, está definitivamente concluído a construção daquilo que chamamos de Centro de Negócios de Mocuba, uma infraestrutura que desempenha um papel importante naquilo que é a promoção e desenvolvimento do setor privado local e não só. Portanto, já temos tudo a postos para a inauguração desta infraestrutura amanhã.
1: Bom, qual será o contributo deste centro para o desenvolvimento da província da Zambésia?
2: Conforme disse, esta é uma infraestrutura que nós chamamos de infraestrutura de última milha. São infraestruturas de apoio e desenvolvimento do setor privado. Portanto, vão contribuir para aquilo que é a promoção do investimento do setor privado, na medida em que permite trazer aqui todos os serviços que direto ou indiretamente impactam no desenvolvimento deste tecido empresarial. O ecossistema do setor privado está aqui, uma vez que temos serviços desde licenciamentos, incubação, certificação, portanto, serviços ligados a linhas de financiamento. Para nós, geramos aqui o ecossistema todo, conforme referimos, sobre o desenvolvimento do tecido empresarial.
1: Mas alguns destes serviços existem aqui na cidade de Mocuba. Que diferença vão fazer os que estarão instalados aqui neste centro?
2: Primeiro, é a desburocratização que isto vai permitir, na medida em que todos os serviços que vão garantir o desenvolvimento do setor privado estão concentrados num único local. Ou seja, temos o ecossistema todo aqui, o empreendedor vai ser estimulado, ou seja, vamos estimular aqui o empreendedorismo local, na medida em que ele começa como um incubado, dos serviços de incubação que ele vai ter no âmbito do fortalecimento de habilidades e competências, ele vai licenciar o seu negócio, a sua iniciativa, a sua ideia. Portanto, temos aqui o baú e todos os serviços associados, desde os serviços de registro das entidades legais, temos aqui a autoridade tributária, temos aqui a segurança social, temos aqui outros serviços afins, como o DIC, a migração, que vão, direto ou indiretamente, impactar no empreendimento ou na iniciativa a ser desenvolvida. Mas também temos aqui outras possibilidades de ligações de negócios, na medida em que vamos ter outros empresários aqui, vamos ter o MCA, que o só em si, o projeto, vai demandar muitos bens e serviços a serem fornecidos. Portanto, temos aqui a oferta de serviços. Temos aqui também as instituições financeiras. Estamos a falar do Banco Nacional de Investimentos, que vai permitir facilitação do financiamento de determinadas iniciativas destes mesmos empreendedores. Temos aqui, para um tecido empresarial mais emergente, o microbanco sólido. Portanto, acreditamos nós que com este ecossistema todo vai estabelecer alguma diferenciação, porque hoje já não vou eu como empreendedor me deslocar a 2, 3, 4 quilômetros para efetuar o registro, depois me deslocar 5, 7 quilômetros para a autoridade tributária para a obtenção do NIT, depois me deslocar para os setores, por exemplo, a agricultura para a obtenção do licenciamento. Portanto, todos esses serviços concentraram-se ou concentramos aqui no centro de negócios.
3: E isso vai poupar tempo?
2: Tempo, dinheiro e desburocratização.
3: Mas os que muitos agentes econômicos nas Zambésia necessitam mesmo é crédito bonificado. Este centro de negócios vai poder responder a este desejo?
2: Sim. Não apenas o centro, mas a Agência de Desenvolvimento Vale de Zambésia, por via do centro. Temos estado a levar a cabo várias iniciativas de financiamento. Nós temos o financiamento em espécie, temos o financiamento, portanto, em, por via de subvenção comparticipada, temos o financiamento por via do crédito. Portanto, acreditamos nós que com estas três linhas de financiamento vai permitir apoiar a desenvolver mais o tecido empresarial de Mucuba em particular e da região no geral.
3: Quando fala da região, está a falar do que? Região da província de Zambésia e a região do país, concretamente o quê?
2: Temos iniciativas de âmbito nacional, pese embora a nossa instituição é de âmbito regional. Por força dos nossos novos estatutos, a agência já não se circunscreve apenas ao Vale do Zambeze. Portanto, a agência já tem um âmbito territorial de toda a região centro, aproveitando as potencialidades do que o Vale do Zambeze nos oferece. Portanto, quando falamos da região, nos referimos em particular das quatro províncias, Tete, Manica, Sofala e Zambézia, mas nós temos iniciativas de âmbito nacional, por força da credibilidade que a agência criou para com os parceiros. Estes confiam à agência para a coordenação técnica de determinados programas, como o caso do Fundo Catalítico para Inovação e Demonstração, que fomos confiados pelo Governo de Moçambique, à sua coordenação técnica, com fundos do Banco Mundial, que é o nosso um dos nossos principais parceiros.
3: Essa era uma grande preocupação de muitas pessoas. Por exemplo, a agência do Vale de Zambeze, aqui na província de Zambeze, tradicionalmente apoiava iniciativas de produção agrária em 9 distritos da média e baixa Zambésia. Isso por vezes provocava algum ciúme dos agentes econômicos do norte da província. Então isso está ultrapassado.
2: Naturalmente, o governo de Moçambique, na pessoa do Presidente da República, orientou-nos, portanto, a trabalhar num sentido de melhoria dos nossos serviços, aumento da abrangência territorial, e há 2 meses atrás, sensivelmente, tivemos a aprovação do novo decreto de criação da Agência de Desenvolvimento Vale do Zambeze, onde já abrange toda a região centro. Não alteramos a designação para a Agência de Desenvolvimento Integrado do Centro, porque não quisemos perder aquilo que é o histórico desta designação Vale do Zambeze. Para nós já remonta desde o antigo GPZ, portanto, o Gabinete de Planificação do Vale do Zambeze. Então, preferimos manter esta designação, mas, sob o ponto de vista de territorialidade, as nossas ações circunscrevem-se a toda a região centro, como disse, província de Tete, Manica, Sofala e Zambézia.
3: dentre as linhas de financiamento que mencionou, falou do fundo catalítico. Pode elaborar um pouco mais o que há disponível para apoiar através dessa linha ao empresariado ou aquilo que queira ingressar neste campo, através do Centro de Negócios de Mucuba?
2: Bom, as linhas de financiamento do Fundo Catalítico são por via de subvenção, subvenções comparticipadas, não são linhas abertas, são linhas que abrimos em função das edições ou das janelas de oportunidades que nós queremos, pretendemos colocar no mercado. A essência do Fundo Catalítico é, como diz a própria terminologia, é a catalisação de investimentos. Portanto, a partir de empresas âncora, nós financiamos projetos de desenvolvimento inclusivo. Conforme referi, a empresa proponente é a empresa âncora, mas fica com a responsabilidade de fazer a inclusão, fazer o desenvolvimento das pequenas empresas associadas a esta empresa âncora. Desde a primeira edição até agora, fomos financiando na primeira edição uma média de 1,5 milhão de dólares. Na segunda edição financiamos cerca de 750 mil dólares. Isto permitiu-nos financiar a cerca de 14 empresas. Na primeira edição financiamos cerca de 20 empresas. Na terceira edição, com cerca de 26 empresas, dávamos em torno de 250 a 400 mil dólares. Na quarta edição, enquadrada no projeto Mais Oportunidades, dávamos ou daremos, porque ainda está em avaliação, às pequenas e médias empresas em torno de 250 mil dólares, às grandes empresas ou médias grandes empresas em torno de 750 mil dólares.
3: Para fazer o que concretamente?
2: Portanto, para iniciativas dos diferentes setores, desde o agronegócio, o turismo, a construção civil, portanto, todo o ecossistema de dinamização da economia. Porque compreendemos que não é só de agricultura que o país vai desenvolver ou a região vai desenvolver. Então, nós temos que fazer o preenchimento da cadeia de valor desde o processo de produção até a comercialização final. Daí que algumas empresas solicitam para o fomento no processo da extensão agrária, processo de produção, propriamente dito. Algumas entidades vão solicitando financiamento para o desenvolvimento de infraestruturas logísticas, infraestruturas ou equipamentos de transporte. Portanto, aqui estaremos a responder o problema do escoamento da própria produção. Outras entidades vão apresentando soluções para armazenamento. Portanto, as nossas iniciativas não se circunscrevem apenas ao setor do agronegócio.
3: Aí significa quase uma mudança radical da filosofia da vossa atuação, porque estavam mais concentrados na produção agrária.
2: Não diria radical, mas naturalmente compreendemos que o desenvolvimento sustentável, como disse, não se circunscreve à agricultura, pura e simplesmente, mas também há necessidade de olhar para esta economia de forma holística, portanto, para os diferentes outros setores, conforme disse, como o caso de turismo, como o caso da logística, como o caso da mineração ou indústria extrativa, pese embora este programa em si não financia a indústria extrativa, mas a agricultura e todos os outros serviços relacionados.
3: Ora, diretor, vamos fazer uma breve pausa. Seguramente há ouvintes que querem interagir com o senhor diretor. Vamos saber agora se de fato existem esses ouvintes.
4: Sérgio Mamudo, bom dia. Existem sim os ouvintes. As nossas linhas já estão abertas, 21 31 77 77 e também 82 34 77. Estimado ouvinte, pode participar também através da nossa página do Facebook, Jornal da Manhã, RM. Neste momento temos o ouvinte Cadu Moreira, a partir da Matola, concretamente em Congolote. Caro ouvinte, bom dia.
5: Muito bom dia, Vitor África. Igual modo está hoje o ilustre convidado da Zambésia, Mucuba, nesse caso, e a toda a moda do auditório da Rádio Moçambique. Bem, é preciso efetivamente elogiar essa iniciativa. Eu penso que desenvolvimento é isto mesmo, porque hoje em dia ninguém gosta de sofrer, movimentar-se, despender seus esforços, enquanto tecnologia já nos permite que de várias formas a gente consiga concentrar muitos serviços num único lugar. E no caso, não é preço. Agora, o que é perceber efetivamente de convidar? Como que foi a mobilização de recursos para a implantação desse centro de negócio? E também, se o pessoal que faz parte do funcionário está dotado de domínio, da TIC, para dar resposta à situação de, portanto, nossos diários, sistemas, temos que medir, e, enfim, para estar os processos. Cadu Moreira, presidente da Matola, Vale do Congolo, um bom dia a todos.
4: Muito obrigado, caro ouvinte. Estamos no espaço de interação no Jornal da Manhã. É o Café da Manhã, 21 31 77 77, ou então 82 34 77, são os nossos números já disponíveis para o estimado ouvinte poder participar no Café da Manhã. Jornal da Manhã RM também está disponível na nossa página do Facebook. Temos agora o ouvinte Isidro Banzi. Bom dia.
6: Bom dia. Em primeiro lugar, saudar o nosso convidado e todos os ouvintes da Rádio Moçambique. Parabenizar de tudo que nos contou. Agora, eu queria saber, o nosso país tem problema de nhonga. Como que está cautelado nesta confusão de nhonga? Porque o nhonga é uma coisa que atrasa o nosso país. Agora, eu gostaria de saber essa questão. Como que está cautelado a questão de nhonguista ou de nhonga? Isidro Banzi, a partir de Xirangueli, bom dia.
4: Muito bom dia, caro ouvinte. Obrigado pela participação no espaço Café da Manhã. Na nossa página do Facebook já temos algumas mensagens. Começamos com a do ouvinte Rubens Jaime, a partir da Vila da Massinga, em Inhambane. Bom dia, Café da Manhã. Qual é o papel do Centro de Negócios de Mucuba? Questiona o ouvinte Rubens Jaime. Temos também o ouvinte Jubeque Alfândega, de Quilomane, que escreve: saudação, Café da Manhã. Que ganhos palpáveis terá a província da Zambésia, da agência do Vale de Zambésia? Ainda na nossa página do Facebook temos o ouvinte António Mucali, que escreve: saudações de Café da Manhã e ao convidado. Que ganhos terão as comunidades locais e qual será a sua participação? Temos indicação de termos já o ouvinte Domingos Neves em linha. Caro ouvinte, bom dia.
7: Viva Vitor África, muito bom dia. Bom dia à nossa rádio pública, a rádio que conecta e projeta Moçambique. O meu grande amigo Sérgio, a partir do centro de emissora de Zambésia, também um abraço. Dr. Celso Cunha também está incluído nesse abraço, e há que elencar o contributo grande do Vale de Zambésia. Né? Testemunhamos muitas atividades, muitas ações em prol do desenvolvimento da região. Bem, haja esta agência. Em termos de questões, Dr. Celso Cunha, gostaria de saber como é que essas linhas de financiamento serão acedidas por interessados da região ou mesmo da província de Zambésia? Haverá uma divulgação online para que os interessados consigam aceder aos serviços? Mais não disse, Domingos Neves, da região planáltica dos Montes Bingas, Manman Humbay, cabeça de velho. Bom dia.
4: Muito bom dia, ouvinte do Domingos Neves. Vamos agora voltar à nossa página do Facebook. O ouvinte Tumbulu Xixame coloca uma sugestão. Um bom dia, café da manhã. Pedir à agência do Vale do Zambeze a olhar também na componente de capacitação da juventude local em várias temáticas relacionadas com agronegócios. Os jovens devem estar preparados para tornarem-se pequenos empreendedores de sucesso, escreve o ouvinte Tumbuluxi Xambi. Temos também o ouvinte Laviano Gervásio, da Bela Vista, que escreve: bom dia, café da manhã. Quais são os objetivos da criação deste centro de negócios? Ainda na nossa página do Facebook, o ouvinte Rosário Ntepa, a partir de Xemba, em Sofala, escreve: gostaria de saber, junto do nosso convidado, quais são os principais ganhos deste centro de negócios para a província da Zambésia, principalmente para os residentes de Mucuba, face à conjuntura económica, escreve o ouvinte Rosário Ntepa. Vamos agora atender o ouvinte Feloco Maio. Caro ouvinte, bom dia.
8: Bom dia.
4: Bom dia. Está a participar, caro ouvinte.
8: Sim, bom dia, Rádio Moçambique. Bom dia para todos os ouvintes da Rádio Moçambique. Eu não tenho muita coisa a comentar. E eu gostaria que seja um bom trabalho. E esse grande negócio, eu gostaria que se passasse para todo o país. Não só em Mucuba. Era essa a minha questão. Muito bom dia, bom trabalho.
4: Muito obrigado, caro ouvinte, pela audiência. Sérgio Mamudo, terminamos assim este espaço de interação com os ouvintes.
1: Ora, senhora diretora, há aqui questões, elogios, mas vamos começar por essa sugestão do nosso último ouvinte, que quer a expansão dos centros de negócios também para outras partes do país. É possível?
2: Para quem está atento às dinâmicas nacionais, para quem está atento aos pronunciamentos de Sua Excelência o Presidente da República, Daniel Chapo, vai perceber que a tendência é a criação de novas centralidades. Foi lançado o Programa Nacional de Desenvolvimento Integrado. Portanto, a convergência de todos os setores, todos os serviços, em determinados pontos, para permitir o crescimento deste nosso belo país. E o Centro de Negócios também é uma destas tendências de concentração de vários serviços, várias iniciativas, em determinados pontos, para permitir, conforme referimos, a redução do tempo, desburocratização, entre outros elementos. O processo de expansão já iniciou, tanto nós, pelo menos na região centro do país, temos o Centro de Negócios em Tete, temos o Centro de Negócios aqui em Mucuba, já foi concluído o Centro de Negócios em Barue, Catandica, e um outro Centro de Negócios está ainda em construção em Caia, portanto, um centro de negócios em cada província do país. E a nossa entidade homóloga do Norte, portanto, a Agência de Desenvolvimento Integrado do Norte, também está a replicar esta iniciativa presidencial de criação de novas centralidades, infraestruturas de última milha, que permita a convergência dos serviços em um único ponto. E já iniciou a construção do centro de negócios em Nampula. Acreditamos nós que a breve trecho teremos o Centro de Negócios de Cabo Delgado e Niassa e concluiríamos ou fecharíamos assim a Zona Norte. Recentemente foi aprovada a criação da Agência de Desenvolvimento Integrado do Sul e naturalmente nós estamos a apoiar neste processo de instauração, implantação desta agência e gradualmente, naturalmente, vamos ter também estes centros de negócio. Outrora, o Baú começou como uma iniciativa, hoje já é um instituto público e o Baú é a semelhança de um centro de negócios. Portanto, a consolidação, concentração de diversos serviços num único. Portanto, por isso chamamos de balcão de atendimento único. Então, a tendência é esta.
3: Diretor, temos quase 4, 5 minutos para terminarmos este café. Iria responder agora o que concreto?
2: Bom, vamos tentar passar em todas as questões que foram aqui levantadas. Com relação à mobilização de recursos, no geral, a agência, pela sua capacidade de prestação de contas, pela sua capacidade de apresentação de entregáveis, portanto, resultados, tem sido confiada pelos seus parceiros, o Banco Mundial, o Reino dos Países Baixos, a Embaixada da Alemanha. Portanto, estes são os principais parceiros de cooperação, os principais parceiros que apoiam a Agência de Desenvolvimento Vale de Zambeze. Não obstante, o governo de Moçambique também faz a sua injeção, a sua parte, a sua comparticipação no financiamento de determinadas iniciativas dentro da agência. Portanto, daí vem as nossas receitas, o nosso processo de mobilização. O nosso segundo ouvinte, o ilustre Banze, falou do problema de Nyonga que atrasa o país. Isto é uma realidade e nós, o que nós fazemos é o estabelecimento de regras de compliance muito rígidas que não permitem ou reduzem ao máximo a propensão à incidência dessas situações. Vamos dar um exemplo do Fundo Catalítico para Inovação e Demonstração. Os beneficiários ou potenciais beneficiários candidatam-se através de uma plataforma digital, isso já respondendo à outra questão do nosso ouvinte, que é www.fundocatalitico.gov.mz. Portanto, lá vai cadastrar na plataforma, vai receber o feedback sobre se a candidatura entrou ou não, e ele tem mecanismo de reclamação. Dois, o processo de diligência não é feito por uma pessoa, é feito por uma equipe multissetorial, desde o próprio financiador, que é o Banco Mundial, a Agência de Desenvolvimento Vale do Zambeze e determinados quadros de determinado setor. Se for da agricultura, junta-se à equipe da agricultura, se for obras públicas, a equipe das obras públicas.
3: Isso só por si evita a corrupção?
2: Reduz ao máximo. E há um outro pormenor que, mesmo depois deste processo de diligência, quem faz a aprovação dos projetos é um órgão totalmente independente ao financiador e à agência, que nós chamamos de comitê de investimento, que são membros maioritariamente do setor privado, que não conhecem os proponentes dos projetos, nem os proponentes dos projetos conhecem estes membros do comitê de investimento. Portanto, as nossas regras de compliance, nós acreditamos ir ao encontro da possibilidade de redução ao máximo de situações ligadas à corrupção. Falou-se aqui de quais eram os ganhos para as comunidades locais, conforme referimos, para além de outros serviços diretamente que impactam ao desenvolvimento do setor privado, temos serviços indiretos, que temos aqui a DIC, temos aqui a migração, portanto, a população circunvizinha já permite aceder a esses serviços com muita facilidade. Acho que quando esteve a subir, viu há algumas pessoas lá sentadas que estão à espera para a emissão do BI e do passaporte e da carta de condução. Portanto, temos aqui o Inatro também. Então,
3: hoje, no café da manhã, analisamos o papel do Centro de Negócios de Mocoba. Senhor diretor, já terminamos praticamente. O nosso convidado foi o diretor-geral da Agência de Desenvolvimento do Zambeze, Celso Cunha, com a moderação de Sérgio Mamudo e assistência técnica de Eliseu Salaquini. Obrigado e até a próxima.
9: Obrigado. 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
0: 8 horas no país. De volta a Vitor África para a atualização das notícias.
4: O presidente da República, Daniel Chapo, confere posse dentro de instantes na cidade de Maputo a Benedita Maria Guimino, no cargo de vice-governadora do Banco de Moçambique. Benedita Guimino foi nomeada para o cargo na última terça-feira. Ainda hoje, já no período da tarde, o chefe de Estado vai participar no lançamento do livro intitulado Major-General Mariano Matsinha, no pedestal dos que ousaram lutar, da autoria do professor Renato Matusse, de acordo com o comunicado recebido na nossa redação. E a obra Major-General Mariano Matsinha, no pedestal dos que ousaram lutar, é um dos contributos para o alcance da independência econômica do país, segundo o autor Renato Matusse.
11: É uma forma de buscar inspiração para aquilo que é o novo desafio que nos coloca hoje o presidente Daniel Francisco Chapo, de independência econômica. A independência política começou nas cabeças de homens como Mariano Matsinha e transformaram isto depois em projeto concreto. Hoje também, o nosso desafio de independência econômica deve começar nas nossas mentes. Como eles ontem diziam, a luta continua, independência ou morte, venceremos. Eu penso que temos que recuperar essa palavra de ordem e para nos inspirar nessa nova fase.
4: Renato Matusse, autor da obra Major-General Mariano Matsinha, no pedestal dos que ousaram lutar, falando esta manhã à Rádio Moçambique em torno do lançamento da obra, cuja cerimônia conta com presença do chefe do Estado. A estrada Unango Machege, no distrito de Sanga, no Niassa, está num estado acentuado de degradação, situação que está a desmotivar a deslocação de comerciantes locais à cidade de Luxinga para aquisição de produtos de primeira necessidade. Neste momento, os transportadores semicoletivos de passageiros cobram 2 mil meticais por uma viagem no troço de cerca de 190 quilômetros. O chefe do posto administrativo de Machege, Daimon Assani Daimon, diz que, como alternativa, os mais de 3 mil habitantes do posto administrativo de Machege recorrem à vizinha República Unida da Tanzânia para aquisição de produtos de primeira necessidade e assistência médica.
12: É uma estrada que nos ajuda para nos abastecer, saindo de Lixinga para cá, ou de Tanzânia para cá, vice-versa. Agora estamos a pagar 2 mil para chegar a Lixinga. Para percorrer 245 quilômetros, estamos a pagar 2 mil neste momento. Então, por acaso, é um peso grande. É por isso que muita gente da nossa população que não consegue chegar até Lixinga, visitar seus familiares, fazer compras. Essa taxa que se paga é grande.
4: E a Administração Nacional de Estradas, no Niassa, informou que necessita de cerca de 400 milhões de meticais para trabalhos de emergência em 6 estradas danificadas durante a época chuvosa passada, incluindo a de Unango Machege. O presidente do Conselho Municipal de Chimoio, em Manica, assegurou ontem que o caso dos trabalhadores da morgue do Hospital Provincial de Chimoio, suspeitos na extração de órgãos de um cadáver, o mês passado está a ser devidamente tratado. João Ferreira fez o pronunciamento durante a visita que efetuou esta quinta-feira à morgue do Hospital Provincial de Chimoio.
13: Culminou com a retirada desta unidade de 2 trabalhadores contratados e também tem 3 funcionários do Conselho Municipal que estão suspensos e que têm um processo disciplinar para responderem realmente o que aconteceu aqui nesta morgue. Estamos a aguardar pelos órgãos competentes para que nos possam dizer, para fechar o processo disciplinar. No entanto, já tomamos medidas.
4: Presidente do Conselho Municipal de Chimoio, João Ferreira. As províncias da região centro do país apresentam hoje as suas potencialidades económicas e oportunidades de investimento em vários setores, atividade inserida no 5º dia da Feira Internacional de Maputo. Reporta o jornalista Domingos Macalana, a partir de Recacla, distrito de Marraquene.
14: A competitividade...
15: O debate neste sentido poderá girar em torno da necessidade de incrementar investimentos nos setores mineiro, agrícola, florestal e industrial. A agenda da Feira Internacional de Maputo para esta sexta-feira contempla ainda o debate sobre as perspectivas para as áreas de mina, energia e conteúdo local. A maior montra de negócios no país está a ser marcada pela assinatura de memorandos entre diferentes empresas e instituições do Estado. É neste contexto que o Governo do Distrito da Moamba, na província de Maputo, e o Fundo do Fomento para a Habitação assinaram um memorando de entendimento para a expansão da iniciativa presidencial Terra Infraestruturada. No âmbito deste memorando, o Fundo do Fomento para a Habitação prevê construir no Distrito da Moamba 800 casas modulares do tipo 2 para os jovens.
4: Fechamos com o desporto. O Machaquene perdeu esta quinta-feira diante do Ferroviário da Beira por uma bola a duas no campo dos Canarinhos, no fecho da 19ª jornada do Campeonato Nacional de Futebol da 1ª Divisão, o Moçambola 2026. Com este resultado, os tricolores estão na penúltima posição, 13º lugar, com 10 pontos. E os locomotivas do Chiveve são o segundo classificado com 34 pontos. Outros resultados da ronda: Ferroviário de Nacala 1, Associação Desportiva de Vilanculo 0, Baía de Pemba 2, Ferroviário de Lixinga 1, Costa do Sol 1, Liga Desportiva de Sofala 0, Ferroviário de Maputo 0, União Desportiva do Songo 0 e Associação Black Bulls de Maputo 2, Xingale de Tete 1. Associação Black Bulls comanda o isolado, aprova com 38 pontos. Apresentamos as notícias no próximo bloco, às 9 horas.

É o ponto final desta edição do Jornal da Manhã. Dizemos que o Presidente da República, Daniel Chapo, confere posse na cidade de Maputo, Benedita Guimino, no cargo de vice-governadora do Banco Central. E ainda hoje, o estadista moçambicano vai participar do lançamento do livro intitulado Major-General Mariano Mazzinha, no pedestal dos que usaram lutar da autoria do professor Renato Matusse. Presidente do Conselho Municipal de Chimoio assegura que o caso dos trabalhadores da morgue do Hospital Provincial de Chimoio, suspeitos na extração de órgãos de um cadáver no mês passado, está a ser tratado segundo a legislação laboral. Diretor do Serviço Distrital de Atividades Económicas de Mandacasa, detido acusado de desvio de insumos agrícolas destinados às vítimas das cheias e inundações. No café da manhã, falamos do papel do Centro de Negócios de Macuba na promoção do desenvolvimento da Zambésia. Nosso convidado foi o diretor-geral da Agência do Vale do Zambés, Celso Cunha. A moderação foi o jornalista Sérgio Mamute.

0: de uma vasta equipa que tornou possível esta transmissão, despedem-se Sidónio Pires, que esteve na sonorização, Vitor África nas notícias, edição e apresentação, Resto Chauk. Obrigado pela preferência. Bom dia e um abraço de tamanho de Moçambique.
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0: Amigo ouvinte, a sua especial atenção à atualização das notícias a esta hora, apresentadas por Rosa Maciel. Bom dia.
1: Bom dia, Henriques Dias. Bom dia, caro ouvinte. O presidente da República, Daniel Chapo, confere posse esta manhã na cidade de Maputo a Benedita Maria Guimino para o cargo de vice-governadora do Banco de Moçambique. Na cobertura do evento está o jornalista Jeremias Mondlane. Bom dia. Ainda não temos contacto com Jeremias Mondlane. Voltaremos a esta notícia. Ainda hoje, o chefe de Estado vai participar no lançamento do livro intitulado Major-General Mariano Madzinha, No Pedestal dos que Ousaram Lutar, da autoria do professor Renato Matusse, indica um comunicado da Presidência da República. A obra é um dos contributos para o alcance da independência económica do país, segundo o autor Renato Matusse.
2: É uma forma de buscar inspiração para aquilo que é o novo desafio que nos coloca hoje o presidente Daniel Francisco Chapo, de independência econômica. A independência política começou nas cabeças de homens como Mariano Mazzini e transformaram isso depois em projeto concreto. Hoje também, o nosso desafio de independência econômica deve começar nas nossas mentes. Como eles ontem diziam, a luta continua, independência ou morte, venceremos. Eu penso que temos que recuperar essa palavra de ordem e para nos inspirar nessa nova fase.
1: Renato Matusse, autor da obra Major-General Mariano Madzinha, No Pedestal dos que Ousaram Lutar, falando esta manhã à Rádio Moçambique em torno do lançamento da obra, cuja cerimónia conta com a presença do chefe de Estado. A estrada Unango Machedje, no distrito de Sangaru Niassa, está num estado acentuado de degradação, situação que está a desmotivar a deslocação de comerciantes locais à cidade de Lixinga para a aquisição de produtos de primeira necessidade. Neste momento, os transportadores semicoletivos de passageiros cobram 2 mil meticais por uma viagem no troço de cerca de 190 quilômetros. O chefe do posto administrativo de Machedje, Daimon Hassan Daimon, diz que com uma alternativa, os mais de 3 mil habitantes do posto administrativo de Machedje recorrem à vizinha República Unida da Tanzânia para a aquisição de produtos de primeira necessidade e assistência médica.
3: É uma estrada que nos ajuda para nos abastecer, saindo de Lixinga para cá, ou de Tanzânia para cá, e vice-versa. Agora estamos a pagar 2 mil para chegar a Lixinga. Para percorrer 245 quilômetros, estamos a pagar 2 mil neste momento. Então, por acaso, é um peso grande, é por isso que muita gente da nossa população que não consegue chegar até Lixinga, visitar seus familiares, fazer compras. Essa taxa que se paga é grande.
1: A Administração Nacional de Estradas no Niassa informou que necessita de cerca de 400 milhões de meticais para trabalhos de emergência em 6 estradas danificadas durante a época chuvosa passada, incluindo a de Unango Machedje. A província do Niassa, convidada de honra na 61ª Feira Internacional de Maputo, apresenta esta manhã as experiências empresariais nas áreas da agricultura, processamento, conservação e turismo. Jornalista Benícia Faiana, a partir de Ricaca, distrito de Marraquém. Bom dia.
4: Governadora.
1: Benícia Faiana não está neste momento em condições de entrar para o noticiário. Regressamos à notícia de abertura do nosso espaço de notícias. O presidente da República, Daniel Chapo, confere posse esta manhã na cidade de Maputo, a Benedita Maria Guimino, para o cargo de vice-governadora do Banco de Moçambique. Na cobertura deste evento está o jornalista Jeremias Mondlane. Bom dia, Jeremias.
5: Bom dia. O presidente da República, Daniel Francisco Chapo, já está na sala magna da Assembleia da República e posicionado para conferir posse à vice-governadora do Banco de Moçambique. De referir que a esta altura, Benedita Guimino está a conferir a identidade. Depois desta situação, ela parte para a leitura do termo de posse. E é esse momento que está a acontecer agora. Depois da leitura do termo de posse, entrega ao Presidente da República. Vamos acompanhar.
6: Benedita Maria Guimino,
4: Juro por minha honra servir fielmente o Estado e a pátria moçambicana e dedicar todas as minhas energias ao serviço do povo moçambicano no exercício das funções de vice-governador do Banco de Moçambique, que me são confiadas pelo Presidente da República. Maputo, aos 4 de setembro de 2026.
5: A esta altura, Bendita Guimeno assina o termo de posse para entregar ao Presidente da República. Dizer que a economista Bendita Guimeno, nascida na década de 70, é licenciada em Economia pela Universidade Eduardo Mondlane desde 2001 e depois tornou-se mestre em Economia do Desenvolvimento, formação concluída em 2010. Atualmente é doutorada em Economia.
6: Tenho a honra de convidar Sua Excelência, o Presidente da República, a proferir o seu discurso, seguido de brinde. Excelência, tenha bondade.
7: Muito obrigado. Senhor Ministro da Planificação e Desenvolvimento, Senhor Ministro da Economia, Senhor Ministro da Presidência para os Assuntos da Casa Civil, Senhores Membros do Conselho Consultivo da Presidência da República, Senhor Governador do Banco de Moçambique, Senhora Vice-Governadora do Banco de Moçambique, ora empossada, Senhores Administradores do Banco de Moçambique, Senhoras Administradoras do Banco de Moçambique, dados, caros amigos da comunicação social, minhas senhoras e meus senhores. Acabamos de conferir posse à vice-governadora do Banco de Moçambique, que, ao prestar juramento, assumiu perante o Estado e o povo moçambicano a elevada responsabilidade de participar na liderança de uma das instituições fundamentais da nossa arquitetura económica e financeira. Queremos, por isso, felicitar a doutora Benedita Maria Guimeno e desejar-lhe sucessos no exercício das importantes funções que, a partir de hoje, passa a desempenhar no nosso Banco Central. A sua nomeação à função que hoje assume constitui reconhecimento de um percurso profissional de mais de 2 décadas no Banco de Moçambique. Desde o seu ingresso, em 1999, acumulou experiência em áreas importantes da emissão e circulação monetária aos sistemas de pagamento e a estabilidade financeira, tendo chegado ao cargo de administradora e membro do Conselho de Administração do Banco de Moçambique. Portanto, chega a responsabilidade de vice-governadora, reconhecendo profundamente a instituição e conhecendo profundamente a instituição e os seus desafios. Com esta tomada de posse, fica constituída a nova liderança do Banco de Moçambique, a qual confiamos a responsabilidade de preservar a estabilidade monetária e financeira, fortalecer a credibilidade do nosso sistema financeiro e contribuir no quadro das suas atribuições para a transformação da economia moçambicana. Senhora Vice-Governadora, a sua tomada de posse reveste-se de um significado histórico para Moçambique. Mais de 50 anos depois da criação do Banco de Moçambique, em 1975, uma mulher chega pela primeira vez à vice-governadora. É um marco na história desta instituição e mais um passo na afirmação do mérito e da capacidade da mulher moçambicana. Queremos que a sua presença na liderança do Banco de Moçambique transmite uma mensagem às meninas e jovens moçambicanas de que, com educação, preparação, trabalho, disciplina, responsabilidade, competência, integridade e mérito, podem aspirar aos mais elevados níveis de responsabilidade de construção do nosso país. Esta distinção constitui, por isso, uma responsabilidade acrescida, não só para si, mas uma responsabilidade acrescida à sua geração e à mulher moçambicana. O seu desempenho e o seu exemplo poderão inspirar mais outras mulheres moçambicanas a acreditarem nas suas próprias capacidades. Para nós, a inclusão da mulher não é um chavão, pois ela se materializa através do reconhecimento do seu papel como agente transformador da sociedade e da nossa economia. Minhas senhoras, meus senhores, há poucos dias, por ocasião da tomada de posse do Sr. Governador do Banco de Moçambique, apresentámos a nossa visão sobre os principais desafios que se colocam à nova liderança do Banco de Moçambique. Falámos, entre outros desafios, da necessidade de preservar a estabilidade macroeconómica e do mercado cambial, de defender a credibilidade da nossa moeda, o nosso metical, de promover a inclusão financeira, do financiamento à economia e da necessidade de coordenação entre as políticas monetárias, fiscal e financeira, igualmente manter a supervisão bancária, a disciplina, a prudência, sobretudo que é necessária. E, acima de tudo, nunca perder de vista a economia que existe por detrás dos números, o Moçambique real que as nossas instituições são chamadas a servir e a economia real. Recomendamos, Sra. Vice-Governadora, que visite a nossa intervenção de ocasião, que a tenha sempre presente, porque as orientações que transmitimos ao Sr. Governador do Banco de Moçambique são dirigidas a toda a nova liderança do Banco de Moçambique. E, por conseguinte, são também orientações para si, Sra. Vice-Governadora. Ainda assim, iremos sublinhar alguns aspectos que merecem destaque. Esperamos que trabalhem juntamente com os demais membros dos órgãos do Banco de Moçambique como uma única equipa, com a responsabilidade e competência necessária, com uma única missão institucional e ao serviço do mesmo país e do mesmo povo moçambicano e, sobretudo, da mesma economia. Não estamos à procura de estrelas, mas de uma equipa estrela. Por isso, Sra. Vice-Governadora, queremos, entretanto, acrescentar hoje duas orientações que consideramos igualmente fundamentais para este novo ciclo do Banco de Moçambique. Primeiro, a defesa permanente da integridade do nosso sistema financeiro. O Banco de Moçambique tem importantes responsabilidades na prevenção e combate ao branqueamento de capitais, ao financiamento do terrorismo e da proliferação de armas de destruição em massa, no quadro das suas atribuições de supervisão do sistema financeiro moçambicano. Este é um domínio em que não podemos baixar a guarda. Um sistema financeiro é também sólido quando é íntegro, transparente e capaz de impedir que os seus canais sejam utilizados para ocultar, movimentar ou legitimar recursos provenientes de atividades ilícitas. Desafiamos, por isso, a nova liderança do Banco de Moçambique a reforçar a supervisão, os mecanismos de prevenção e detecção de operações suspeitas e a cultura de cumprimento das instituições financeiras. Combater o branqueamento de capitais é proteger a economia nacional, é proteger as nossas instituições, é proteger a reputação do nosso país e é assegurar que o sistema financeiro esteja ao serviço daqueles que trabalham, produzem, investem e criam riqueza de forma honesta, lícita e legítima. A segunda orientação é que precisamos de aprofundar o nosso sistema financeiro, o chamado Financial Deepening, para que este sistema, capaz, ou melhor, ele seja capaz não apenas de preservar a estabilidade, mas também de mobilizar a estabilidade, mas também de mobilizar igualmente a poupança nacional diversificar os instrumentos de financiamento e canalizar recursos para o investimento produtivo, a industrialização do nosso país e a criação de emprego, principalmente para a juventude e a mulher moçambicana, que são a maioria do povo moçambicano. Senhora Vice-Governadora, assume esta responsabilidade para trabalhar lado a lado com o Senhor Governador e com os demais membros dos órgãos do Banco Central. Esperamos desta nova liderança coesão, complementaridade, rigor técnico, responsabilidade, competência, integridade, frontalidade no debate interno e unidade na execução das decisões. Instituições fortes precisam de lideranças capazes de trabalhar em equipa, valorizar os seus quadros, promover o mérito e colocar a missão institucional acima das pessoas e das funções que transitoriamente exercemos. Saibam escutar-se mutuamente e escutar os quadros do Banco de Moçambique. O governo, o sistema financeiro, o setor privado, a academia e os cidadãos moçambicanos no seu todo que vivem a economia real. Instituições credíveis sabem decidir, mas também sabem comunicar e sabem escutar. Exerça esta missão com competência, que lhe é característica, com humildade, coragem, integridade, responsabilidade, competência e profundo sentido de Estado. Proteja a credibilidade da instituição, como sempre o fez, escute a economia real. E nunca perca de vista que por detrás dos indicadores macroeconômicos, das taxas de juros, das reservas internacionais e das decisões da política monetária, estão famílias e o povo moçambicano, trabalhadores, empresas e as aspirações de milhões de moçambicanos. É por eles e para eles que as instituições do Estado existem. Nesta ocasião, queremos dirigir também uma palavra à família da senhora vice-governadora, em especial ao seu esposo, apelando para que continue a ser o suporte, a fonte de serenidade, de equilíbrio e de encorajamento da empossada no cumprimento desta elevada missão ao serviço do Estado e do povo moçambicano, como sempre lhe apoiou. Desejamos à senhora vice-governadora os maiores sucessos nesta nobre missão, lembrando-lhe que o Banco de Moçambique, o Estado moçambicano e o povo moçambicano esperam de si e de toda a nova liderança do Banco de Moçambique competência, responsabilidade, integridade e resultados. Minhas senhoras e meus senhores, com estas palavras, eu convido a todos os presentes a erguerem as taças, a saúde da senhora vice-governadora, da sua família e de todos os presentes, ao fortalecimento da nova liderança do Banco de Moçambique, à estabilidade e à transformação económica e social de Moçambique. Muito obrigado pela vossa atenção e vamos trabalhar.
5: Acompanhamos há momentos a mensagem do Presidente da República, Daniel Chapo, na cerimónia de conferência de posse da vice-governadora do Banco de Moçambique, Bendita Guimeno. O Presidente da República disse no seu discurso que a nomeação de Bendita Guimeno constitui o reconhecimento do percurso. A nomeação também constitui um agradecimento à liderança de Bendita Guimeno, liderança esta de duas décadas em frente de alguns setores do Banco de Moçambique. Também disse o Presidente da República que esta nomeação tem significado histórico por ser a primeira mulher a atingir este posto. É um mérito que se atribui ao esforço da mulher. E reafirmou que não é um chavão, mas reconhecimento ao papel da mulher no desenvolvimento institucional e não só. O Presidente da República recomendou à empossada a trabalhar em equipe e ainda orientou a empossada a olhar para a integridade do sistema financeiro e, por conseguinte, preservar a estabilidade do metical.
6: Com a permissão de Vossa Excelência, Senhor Presidente.
5: É o fim desta cerimónia de tomada de posse da vice-governadora do Banco de Moçambique, Bendita Guimino. Trabalharam para si nesta emissão, nesta manhã de sexta-feira, Pedro Chimana, nos cuidados técnicos, e Jeremias Gondlana na edição. Bom dia.
1: Muito bom dia.
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0: Atenção às notícias já a seguir, apresentadas por Orlando Ngoven. Bom dia.
1: Bom dia, Rosa Freitas e ouvinte. O Presidente da República reitera apelo à nova liderança do Banco de Moçambique para que reforce os mecanismos de combate aos crimes financeiros no país, dentre os quais o branqueamento de capitais. Daniel Chapo falava esta manhã na cerimônia de tomada de posse da vice-governadora do Banco de Moçambique, Benedita Maria Gmino, onde referiu que o combate aos crimes financeiros constitui uma das prioridades do governo.
2: Combater o branqueamento de capitais é proteger a economia nacional, é proteger as nossas instituições, é proteger a reputação do nosso país e é assegurar que o sistema financeiro esteja ao serviço daqueles que trabalham, produzem, investem e criam riqueza de forma honesta, lícita e legítima.
1: Na mesma ocasião, o chefe de Estado enalteceu as qualidades profissionais de Benedita Maria Gmino. Ainda hoje, o presidente da República vai participar no lançamento do livro intitulado Major-General Mariano Madzinha no pedestal dos que ousaram lutar, da autoria do professor Renato Matusi. Segundo o autor, a obra é um dos contributos para o alcance da independência econômica no país.
3: É uma forma de buscar inspiração para aquilo que é o novo desafio que nos coloca hoje o presidente Daniel Francisco Chapo, de independência econômica. A independência política começou nas cabeças de homens como Mariano Matsinha e transformaram isso depois em projeto concreto. Hoje também, o nosso desafio de independência econômica deve começar nas nossas mentes. Como eles ontem diziam, a luta continua, independência ou morte, venceremos. Eu penso que temos que recuperar essa palavra de ordem e para nos inspirar nessa nova fase.
1: Renato Matus, autor da obra Major-General Mariano Matsinha no pedestal dos que ousaram lutar, falando esta manhã à Rádio Moçambique em torno do lançamento do livro, cuja cerimônia vai contar com a presença do chefe de Estado. A província do Niassa, convidada de honra na 61ª edição da Feira Internacional de Maputo, apresenta esta manhã as experiências empresariais nas áreas de agricultura, processamento, conservação e turismo. Jornalista Benícia Fayan, em Recaque, distrito de Marraquene. Bom dia.
4: Bom dia, Orlando Governo. Bom dia, ouvinte. O evento que conta com a participação de investidores nacionais e estrangeiros tem em vista divulgar as potencialidades econômicas da província e busca de parcerias para viabilização de negócios em diferentes áreas. No encontro será debatido igualmente a prestação de serviços e comercialização agrícola. Ainda hoje, nesta montra comercial do país, serão debatidas perspectivas para áreas de mina, energia e conteúdo local em Moçambique e oportunidades de investimentos das províncias de Sofala, Manica, Tete, incluindo o encontro de negócio entre Moçambique e Emirados Árabes Unidos. De Recaque a Marraquene, na cobertura da FACIM, Feira Internacional de Maputo, Benícia Fayani.
1: A Direção Provincial de Educação em Nampula avalia positivamente o retorno e a retenção da rapariga no ensino através do programa Eu Sou Capaz, implementado em 16 distritos. Olívio Mateus.
5: A coordenadora de gênero na Direção Provincial de Educação de Nampula disse que atualmente já não se registra com frequência a ocorrência de uniões prematuras e gravidez precoce nos estabelecimentos de ensino na província, mercê da introdução do programa Eu Sou Capaz, com incentivo a este grupo social para dar continuidade com seus estudos. Maria Sambo recordou que a iniciativa da esposa do Presidente da República, Guetta Chapo, consiste na distribuição de uniformes, material didático e bicicletas a este grupo social, no sentido de reforçar para que as raparigas se sintam moralizadas ao processo de ensino e aprendizagem. Olívio Mateus, Nampula, bom dia.
1: Atualidade internacional, o Congresso Nacional Africano reitera que o sistema informático da Comissão Eleitoral falhou no último dia do prazo, impedindo a inscrição de vários candidatos do partido. Correspondente Eduardo Figurão.
6: A porta-voz do ANC, Maseng Bengo, afirma que o partido pediu à Comissão Eleitoral para processar os dados dos candidatos que já tinham sido inseridos e guardados no sistema, mas que ficaram sem confirmação final devido a estes problemas técnicos. Bengo explicou que o ANC não está a pedir uma extensão dos prazos, mas sim a inclusão dos nomes que já constavam da plataforma digital até a hora limite. Por seu lado, a Comissão Eleitoral garante que os seus relatórios não registram qualquer falha no sistema no último dia de inscrições. No entanto, o ANC argumenta que a própria comissão informou que mais de 2 mil candidatos de 45 partidos políticos ficaram registados na plataforma, mas não chegaram a ser submetidos oficialmente dentro do prazo. Eduardo Figurão, Joanesburgo.
1: Foram as notícias das 10 às próximas às 11 horas.
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8: Cidadão informado Valparaíso, desfeito contacto com a antena nacional, onde transmitimos o bloco noticioso referente à hora 10. A todos, bom dia.

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Somos a sua melhor companhia, a Rádio Moçambique. Oxalá que tenha tido um feliz despertar. Por estas alturas só podemos levantar as mãos ao céu e dizer muito obrigado a Deus pelo dia de hoje.

0: Agora com 10 horas e 7 minutos, a nossa programação para o dia de hoje, 11 horas e 10 minutos, música diversa até às 11 horas. Pontualmente às 11 horas voltaremos já a estabelecer o contacto com a Nacional para o noticiário. 11 horas e 10 minutos no espaço do Vida em Família, continuaremos a oferecer música diversa até às 12. Já sabe que às 12 horas vai acompanhar o noticiário provincial. A 12 horas e 5 minutos, uma data na história, 12 e 15, Sons da Terra, 12 e 20, Informações de Utilidade Pública. Teremos às 12 horas e 30 minutos, o Jornal da Tarde em cadeia nacional. Pontualmente às 13 horas, Jornal de Nampula, já sabe que é o boletim informativo local. Por volta das 13 horas e 15 minutos, o espaço reservado a informações de utilidade pública e publicidade. No espaço reservado ao saúde alimentar, que é às 13 horas e 30 minutos, será substituído com variedades musicais até às 14 horas. Pontualmente às 14 horas, voltaremos ao contacto com a Antena Nacional para o noticiário. 14 horas e 10 minutos, o programa Zona de Rigor. 14 horas e 30 minutos, música diversa até às 14 e 55 minutos.
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0: A 10 horas e 8 minutos, acabamos de apresentar aqui a nossa programação para este nosso encontro à sexta-feira. Deixe-me lembrar que hoje, dia 4 de setembro do ano de 2026, você que faz anos hoje, muitos parabéns!

0: 10 horas e 9 minutos, acabamos de apresentar a nossa programação para esta sexta-feira, mas ainda há uns que dormem, e porque dormem por vários motivos, uns trabalharam à noite, uns nem por isso, estão de férias, e acham que acordar um pouco mais tarde lhes vai ajudar. De qualquer modo, queremos saudá-los, e não só, mas também queremos saudar aqueles que já estão, ou aqueles que já despertaram. É com este tema do nosso amigo Pavlov, que chega-nos da cidade da Beira, província de Sofala, com este tema. Amanheceu, então vamos cá com este tema.
1: Uau!

0: Yara da Silva, este tema, Moçambique, deixem falar deste país que é belo. Mas há quem quer homenagear aqui os artistas, alguns mentores, não é? Sobretudo,
1: Roxaria
0: os que
1: de
0: em algum momento, algum dia tocaram com a Xalá. Quem faz aqui é Dom Saraiva. 10 e 24
1: Bela,
0: minutos.
1: amante, nada de demora. Arruma o axela, babá.

A 10 horas e 31 minutos, estamos a 29 minutos da hora 11. Esta é a primeira hora do nosso convívio. Estamos em manhã de sexta-feira, no vislumbre do final de semana. Depois do Dom Saraiva, vamos ficar com a Reina.

Ações da nossa bela província. E depois de termos estado com Rena, rumamos à capital do país. São 10h35 minutos. Estamos agora com o Azimbo. Aliás, apelidaram-no de Cotahuasi. Para conferir já a seguir.

0: 10 horas e 43 minutos, sim senhora, estivemos aqui com Sérgio Mapoz, na belíssima companhia do professor Lai, em entrevista a uma televisão do nosso país. Disseram que este som é um som do verão, som que veio para ficar, que assim seja. Muito bem, estamos assim a caminhar a passos largos, para as 11 horas, são 10 e 44 minutos, se apresse e procure não atrasar.
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A caminho das 11 horas, realmente o que o Reflex queria é ser reconhecido enquanto vivo. Muita pena, não é?

Trichet, chocolate, Mr. Ama, não, Mr. Ball, homenageando a mãe, particularmente aquela que está na nossa companhia. Se você ainda tem dificuldades de fazer, e se este tema que nós ouvimos não lhe tocou, talvez depois de ouvir este tema, talvez sim, encontre alguma inspiração para dizer à sua mãe o quanto a ama, o quanto ela é importante na sua vida. Então vamos ouvir esta.

Abraço e merecida a todas as mães que estão na nossa companhia. É por intermédio deste tema bastante inspirador, é que nos ensina que a mãe é de todos os momentos. Não há mãe antiquada, não há moderna, simplesmente há mãe e os seus cuidados que são constantes. E queremos chamar a sua especial atenção às notícias da hora 11 já a seguir.

0: Vamos então às notícias, são 11 horas em Moçambique.
1: Muito, muito bom dia, bom dia, bom dia. E cá estamos para a atualização da informação e notícias. São 11 horas em todo o país. Atenção às notícias já a seguir, apresentadas por Orlando Ngoven. Bom dia.
2: Bom dia, Rosa Freitas e ouvinte. O Presidente da República reitera apelo à nova liderança do Banco de Moçambique para que reforce os mecanismos de combate aos crimes financeiros no país, dentre os quais o branqueamento de capitais. Daniel Chapo falava esta manhã na cerimônia de tomada de posse da vice-governadora do Banco de Moçambique, Benedita Maria Guimino, onde referiu que o combate aos crimes financeiros constitui uma das prioridades do governo.
3: Combater o branqueamento de capitais é proteger a economia nacional, é proteger as nossas instituições, é proteger a reputação do nosso país e é assegurar que o sistema financeiro esteja ao serviço daqueles que trabalham, produzem, investem e criam riqueza de forma honesta, lícita e legítima.
2: Na mesma ocasião, o chefe de Estado enalteceu as qualidades profissionais de Benedita Maria Guimino. Ainda hoje, o presidente da República vai participar no lançamento do livro intitulado Major General Mariano Matinha, no pedestal dos que ousaram lutar, da autoria do professor Renato Matos. Segundo o autor, a obra é um dos contributos para o alcance da independência econômica no país.
4: É uma forma de buscar inspiração para aquilo que é o novo desafio que nos coloca hoje o presidente Daniel Francisco Chapo, de independência econômica. A independência política começou nas cabeças de homens como Mariano Matinha e transformaram isso depois em projeto concreto. Hoje também, o nosso desafio de independência econômica deve começar nas nossas mentes. Como eles ontem diziam, a luta continua, independência ou morte, venceremos. Eu penso que temos que recuperar essa palavra de ordem e para nos inspirar nessa nova fase.
2: Renato Matus, autor da obra Major General Mariano Matinha, no pedestal dos que ousaram lutar, falando esta manhã à Rádio Moçambique em torno do lançamento do livro, cuja cerimônia vai contar com a presença do chefe de Estado. A primeira-ministra, bem-vinda, Levi, mantém esta tarde um encontro com o presidente de São Tomé e Príncipe, Carlos Vila Nova. O detalhe com o enviado especial da Rádio Moçambique, a São Tomé, Vítor Rufino.
5: Há um encontro que visa estreitar os laços de cooperação entre o governo de Maputo e de São Tomé, que iniciou ontem um novo ciclo governativo de 5 anos. Moçambique vai a este encontro com a intenção de apresentar ideias de cooperação na área comercial, pois para a bem-vinda Levi, esta é uma área que pode ser capitalizada pelos dois países para o desenvolvimento mútuo. Da cidade de São Tomé, capital de São Tomé e Príncipe, para a Rádio Moçambique, Vítor Rufino.
2: O Instituto Nacional de Meteorologia prevê a ocorrência a partir da tarde de hoje de vento com rajadas fortes nos distritos costeiros da província de Maputo e sul de Gaza. O INAM prevê igualmente uma descida acentuada de temperatura máxima a partir deste sábado até terça-feira. Espera-se também a ocorrência de vento com rajadas fortes até 70 km por hora que poderão agitar o estado do mar e gerar ondas com altura até 4 metros a sul do paralelo 23 graus sul. Em comunicado, o INAM recomenda a tomada de medidas de precaução e segurança para a navegação marítima. O governo garante que melhorou nos últimos tempos a situação de exploração nociva de algumas minas na província de Manica com a adoção de medidas corretivas impostas pelo Executivo. Jornalista Benícia Fayana, a partir de Recatia, em Marraquene. Bom dia.
6: Bom dia, Ngoveni. Bom dia, ouvinte. A informação foi partilhada à imprensa esta sexta-feira pelo secretário de Estado do setor de Minas, Jorge Daúto, na abertura do seminário de apresentação das perspectivas da área de Minas, Energia e Conteúdo Local em Moçambique, que decorre aqui na FACIM, Feira Internacional de Maputo, sob o lema Os Ganhos do Novo Quadro Legal.
7: Eu convido a todos nós a visitarmos Manica. É uma situação que é visível ao olho nu. Se voltarmos a um período igual a este, no ano atrasado, tínhamos dragas nos rios, não era possível desenvolver outras atividades. E hoje em dia, só das leituras que fizemos, estamos, portanto, a unidade lá de tratamento de água está em torno de 50, tem, portanto, a capacidade de processar ou de fazer o tratamento de 50 NTUs. Já estivemos em medidas 100 vezes mais e hoje estamos a ter medidas muito abaixo. Já é possível comer o peixe de chicamba, não é? Já é possível desenvolver a agricultura e o que não era possível. Obviamente ainda persistem desafios que têm a ver com a questão da mineração artesanal, entre outros desafios que nos impõem, mas a situação é visível, não é? Significa que a medida que o governo tomou surtiu resultados e é perguntar, e eu acho que um dos melhores medidores é mesmo a população. Eu acho que deviam ir a Manica, conversar com as populações e perceber em loco, e é real.
6: Era Jorge Daúdo, secretário de Estado do setor de minas e o melhoramento de exploração nociva de algumas minas na província central de Manica, após a intervenção do governo para a reversão da situação. Diricaque Amaraquene, na Feira Internacional de Maputo, Benícia Fayane, bom dia.
2: Atualidade internacional, a Amnistia Internacional na África do Sul apela aos eleitores para que votem no próximo mês de novembro, tendo em conta os direitos humanos e a exigência de responsabilização. A diretora da organização, Shenila Mohamed, diz que as próximas eleições autárquicas na África do Sul representam um momento crucial para o país face aos elevados níveis de insatisfação com a prestação de serviços públicos e as falhas em muitos munícipes. A responsável sublinhou que o acesso aos serviços básicos é a base dos direitos humanos, lembrando que o Estado tem a obrigação constitucional de os garantir. Foram as notícias das 11, as próximas às 12 horas e 30 minutos no Jornal da Tarde.
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3: Aos 7 minutos, de facto, o nosso convite para ouvir-nos sempre, não só a segunda-feira, mas a segunda-feira particularmente para o programa Mãos à Obra, após o noticiário das 14 horas. Entramos para a segunda hora do nosso convívio, musicalmente, com Hassan.

Ao cerca de 10 minutos já prosseguimos musicalmente, depois de termos estado com a voz bonita da Hassan Matus, que propôs-nos o tema que terminou há pouco. Falar de um pouco da Hassan Matus, dizer que esta menina nasceu a 12 de junho de 1994 no bairro da Mavalani. Maputo é uma cantora e compositora moçambicana, é conhecida como Menina do Bairro, destacando-se no Afro Jazz e Afro Fusion, com carreira internacional e residência atual em Paris. 11 e 11 minutos.

Alguns acidentes já de percurso aconteceu aqui enquanto víamos este tema do Burnout. Mateus, 11 horas e 18 minutos. Na sequência, vamos ficar com a Tamiris Moyane e vamos atrás do Burnout daqui a pouco.

por este nome. Ela nasceu a 27 de outubro de 2006, é natural de Maputo, cantora e compositora de ritmos musicais como kizomba, zouké e R&B. Ela começou a cantar aos 10 anos na igreja, tendo participado em alguns reality shows que tiveram um papel muito importante na sua formação artística. É já no dia 27, não é, de outubro deste ano, que ela vai completar 20 anos. 11h22. Recuamos no tempo ao encontro da velha guarda. Estamos agora com Maneca Estomé.

Matilde, desta hora, caminho das 12 horas, aliás, são 11 horas 29 minutos e meio, encontro da manhã nesta sexta-feira, e estamos assim a fazer-lhe companhia com alguns números musicais. Na sequência, vamos ficar com esta voz que chegamos já da vizinha província do Cabo Delgado. Ela chama-se Lúcia Susana, mas conhecida por Luquia, apelidada pela avó materna, ou melhor, paterna. Ela nasceu em 28 de novembro de 1999 na província de Cabo Delgado e reside atualmente em Maputo, cidade capital do nosso país. Ela começou a cantar com os seus 5 anos de idade na igreja e em festas de família e na escola por influência dos seus pais, em especial a sua mãe, Maria Aurora, que também canta. Para além da música, Luquia gosta muito de patinar no seu tempo livre e de ver filmes. As suas músicas já ganham destaque nas rádios nacionais e em Angola, onde visitou há pouco tempo. Luquia é agenciada pela produtora Nehas Productions, onde prepara tudo ou prepara todo o seu trabalho musical. É a nossa próxima convidada, traz-nos aqui o Tim. Ela diz que vai ganhar o seu próprio dinheiro.

Dedicada exatamente aos nossos ouvintes da terceira idade, estivemos aqui com a banda ou orquestra Jambu. Recordar é viver. E ouvimos o tema Laurinda. 11:39, convidamos aqui as meninas. A dama do bling, Marlene. Para este tema, Sarangani. Você é minha amiga.

Oh, Deuze, 42 minutos. Estivemos então com a Marlene e a dama do Boeing a falarem das amizades, eu, sobretudo das amizades femininas. E eu lhe pergunto: será que hoje podemos confiar nas nossas amigas? Acredito que tenha a resposta. Eu diria: não sei não. A caminho do meio-dia, 11 horas e 47 minutos, convidamos a banda Olongo, da província do Niassa, e trazem-nos aqui o hino da abertura da 10ª edição do Festival Nacional da Cultura.

11 horas a 47 minutos, visitamos a província do Niassa musicalmente. Através deste tema, dizemos que foi o hino da abertura da décima edição do Festival Nacional da Cultura. A 12 minutos, já da hora doce, vamos à província da Zambésia, convidamos Pureza o Afino. É esta semana que termina, verdade, já ontem era segunda-feira.

Uma das formas de tornar a mulher grande é alfabetizá-la. Este tema que nos foi oferecido pela Pureza Ruafinou, que encoraja os papais encarregados de educação a alfabetizarem as suas filhas. Na sequência, dizem aqui os tios Tony e Sete Barras, Osoma, Orrera. Então vamos conferir este tema. Estamos a 7 minutos da hora doce.

É verdade, os papás desempenham um papel crucial no processo de ensino e aprendizagem dos seus filhos. A esta altura da interrupção das aulas, é importante que os papás continuem a acompanhar. Quando regressarem às aulas, que eles fiquem enquadrados. Estamos assim a caminhar a passos largos para as 12 horas. Estamos a um minuto da hora 12. E ponto comenta a hora 12. O amigo ouvinte vai acompanhar as principais notícias da província. E posicionado está a esta altura o meu colega Albano Xavier, sonorizado por Rosário Ângelo. Daqui a pouco queremos chamar a sua especial atenção.

0: convido a acertar a hora, são exatamente em toda a República de Moçambique, 12 horas.
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0: Cidadão informado, vale por dois. Vamos então às notícias da província, hoje com Albano Xavier. Boa tarde.

Boa tarde, Delfina Cabral e também o amigo ouvinte. Perto de 18 mil pessoas das comunidades assoladas pelo terrorismo no distrito de Mamba estão a enfrentar fome devido ao insucesso nas suas machambas nesta campanha agrícola 2025-2026. São pessoas que vivem nas comunidades dos postos administrativos de Mazua, Xipene e Luro, que deslocaram-se das suas zonas devido aos ataques terroristas nos meses de setembro e outubro do ano passado e só regressaram entre fevereiro e março deste ano. O administrador de Mamba, Manuel Cintura, quem confirmou o insucesso nas machambas e, consequentemente, deve-se alimentar, explicou que, a quando do regresso às zonas de origem, as famílias não tiveram tempo suficiente de trabalhar a terra e o período da primeira sementeira ficou perdido. A Direção Provincial de Educação de Nampula avalia positivamente o retorno e retenção da rapariga no ensino, mercê da implementação do programa Eu Sou Capaz, em 16 distritos da província. A coordenadora de género na Direção Provincial de Educação em Nampula disse que atualmente já não se registram com frequência a ocorrência de uniões prematuras e gravidez precoce nos estabelecimentos de ensino da província, mercê da introdução do programa Eu Sou Capaz como incentivo a este grupo social para dar continuidade com os seus estudos. Maria Sambo recordou que a iniciativa da esposa do Presidente da República, Agata Chapo, consiste na distribuição de uniformes, material didático e bicicletas para que as raparigas se sintam moralizadas ao processo de ensino e aprendizagem. Recorda-se que em Nampula o programa Eu Sou Capaz abrange mais de 1 milhão e 400 mil raparigas dos ensinos primário e básico. Alguns mutuários dos distritos de Rapal e Nampula dizem que já são visíveis os resultados positivos no âmbito da implementação dos projetos do Fundo de Desenvolvimento Económico Local, FIDEL. Os mutuários do FIDEL relatam que após a aquisição do financiamento e execução dos projetos, as condições de vida já estão a melhorar e também estão satisfeitos pelo fato de estarem a criar novos postos de trabalho. São mutuários ouvidos esta quinta-feira, durante a visita do ministro de Planificação e Desenvolvimento, Salim Valá, às duas regiões onde inteirou-se do nível de implementação dos projetos. Os beneficiários do FIDEL visitados pelo ministro Valá estão a desenvolver projetos ligados à avicultura, à venda de produtos agrícolas, vestuário, corte e costura e indústrias moageiras. No distrito de Mecate, 17 alfabetizadores serão distinguidos no próximo dia 8 de setembro por terem se notabilizado durante o exercício das suas atividades no âmbito do Dia Internacional de Alfabetização. A informação foi revelada pelo diretor do Serviço Distrital de Educação, Juventude e Tecnologia de Mecate, António Ágida, numa entrevista concedida à Rádio Moçambique. O diretor do Serviço Distrital de Educação, Juventude e Tecnologia de Mecate, António Ágida, disse que ao longo da semana de alfabetização estão a ser realizadas várias atividades, com destaque para a limpeza de campas dos alfabetizadores e alfabetizandos que perderam a vida e visita dos acamados, promoção de concurso de leitura e escrita. O Hospital Central de Nampula está a trabalhar junto com as comunidades na identificação das causas de doenças não transmissíveis que diariamente dão entrada naquela unidade sanitária para o seu controle e prevenção. O chefe do Laboratório de Análises Clínicas do Hospital Central de Nampula, Manuel Lázaro, disse que a medida deve-se pelo fato de atualmente aquela unidade sanitária estar a sofrer pressão no atendimento dos pacientes padecendo de AVC e malária. Sem avançar os números dos casos diagnosticados este ano, Manuel Lázaro observou que atualmente o hospital registra uma tendência de decréscimo dos casos, mas a cifra ainda continua a constituir desafio na atualidade de esporto. A seleção de Nampula em futebol aos Jogos Esportivos Escolares, que venceu 4 jogos e 1 empate, pode carimbar esta tarde o passaporte para a final. Nampula, primeira classificada da Série A, joga pelas 14 horas contra a segunda colocada da Série B, portanto, província do Niassa. A seguir a esta partida, jogam também para a final as províncias de Tete e Manica, respectivamente, primeira da Série B e segunda do Grupo A. Já a seleção feminina de Nampula também joga também à mesma hora para o acesso à final da competição contra Niassa. Lembre-se que as nampulenses ganharam 4 jogos e perderam 1 nos Jogos Desportivos Escolares Nambane 2026. Lido o noticiário esta hora com a apresentação de Albano Xavier. Acompanha estas e outras notícias que marcam a atualidade provincial quando forem 13 horas no Jornal de Nampula. Boa tarde e continuação na belíssima companhia agradável da Delfina Cabral.

0: Agradecido já pelas notícias, obrigada uma vez mais. Albano Xavier, são 12 horas e 4 minutos. Prosseguimos com uma data na história.
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2: 4 de setembro de 1505. Chega a Sofala o primeiro governador da África Oriental portuguesa.

A 4 de setembro de 1505, chegou a Sofala Pero de Anaia, como primeiro governador para a África Oriental Portuguesa. Pero de Anaia, que partira de Lisboa a 18 de maio do mesmo ano, no comando de 6 naus, ou seja, antigos navios de grande porte, trazia o título de Capitão de Sofala. A 21 de setembro desse mesmo ano, iniciou a construção de uma fortaleza em Sofala, recorrendo a material local. Com essa obra, marcava o primeiro período de estabelecimento, fixação e conquista da costa oriental de África. Para se conseguir instalar, Pero de Anaia teve de pedir autorização ao chefe Issufu, um monarca de cerca de 80 anos de idade. A partir daí, os portugueses começaram a desenvolver atividades comerciais com os nativos, o que desagradou aos árabes, há muito tempo estabelecidos na costa oriental de África. Sentindo-se prejudicados com a presença portuguesa na região, os árabes convenceram o rei Issufu de que os portugueses iriam expulsá-lo, juntamente com o seu povo das suas terras, tal como havia feito ao Sheik de Quíloa. Com base nessa informação, Issufu atacou e destruiu a fortaleza portuguesa, obrigando os sobreviventes a refugiarem-se na ilha de Sofala. Pero de Anaia, ferido em combate, viria a sucumbir a 4 de março de 1506. Os refugiados da ilha de Sofala foram socorridos a 11 de junho do mesmo ano por Pedro Quaresma e Cid Barbudo. A fortaleza foi posteriormente reconstruída e, a partir de 1609, os capitães de Sofala passaram a designar-se Governador de Moçambique, Sofala, Rios de Coama e de Moenemutapa. O primeiro capitão de Sofala a usar este título foi o Nuno Álvares Pereira, que veio de Goa com 200 homens armados, deixando 20 na ilha de Moçambique e levando os restantes para Sena, onde socorreu Moenemutapa na luta contra Natusiana. Ainda nesta data, em 1976, George W. Bush é detido e multado por conduzir sob influência de álcool.

Em 1976, num fim de semana prolongado do Dia do Trabalho, perto da sua casa de família em Kennebunkport, no estado de Maine, o jovem George W. Bush, então com 30 anos, foi detido pela polícia local por conduzir sob influência de álcool. O caso foi resolvido no próprio ano de 1976. Bush pagou uma multa de $150 e teve a sua licença de condução temporariamente suspensa no estado de Maine. No entanto, o verdadeiro impacto deste acontecimento guardou-se para 24 anos mais tarde. A revelação deste registro ocorreu há apenas 5 dias das eleições presidenciais norte-americanas do ano 2000, no momento em que Bush disputava de forma renhida a Casa Branca contra Al Gore. A revelação abalou a reta final da campanha, obrigando o candidato republicano a vir a público confirmar o incidente, admitir o erro da juventude e sublinhar que abandonara o consumo de álcool em 1986. Apesar da tempestade política nos momentos finais da corrida eleitoral, o episódio não impediu George W. Bush de ser eleito o 43º presidente dos Estados Unidos da América.

0: No programa de hoje, recordamos o início da primeira fase da colonização de Moçambique, marcada pela fundação da primeira fortaleza em Sofala e a detenção de George W. Bush em 1976 por condução sob influência de álcool. O texto foi escrito por Alberto Mazanga, a sonorização foi de Moussagi Galibo e a apresentação de Rosa Maciel.
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Ora bem, são 12 horas 10 minutos. Para trás fica o programa Uma Data na História. Prosseguimos com Sons da Terra. Boa tarde.

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2: Mano Edu, vovó, eu deveria ter vindo para a cozinha da vovó há muito tempo. 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
4: 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Sempre que possível, não é? 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Especialmente tu, Maria, agora que estás grávida. 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
4: Sim.
3: 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Numa panela, adiciona um pouco de óleo fortificado, cebola, tomate, cenoura e alho cortados aos pedaços. E refoga até todos os legumes ficarem macios. Depois, adiciona a mandioca cortada às fatias, mexe bem e põe água. Fecha a panela e deixa cozinhar por cerca de 10 minutos até a mandioca estar quase pronta. Junta os pedaços de peixe, um pouco de repolho cortado, sal iodado e deixa cozer.
4: Sim.
3: Depois de 7 minutos, o prato já está pronto.
4: Dá para acompanhar com chima. Fica muito bom.
2: Sem fritar ou grelhar?
3: Sim.
2: E cozinhou o peixe cru no molho. Isto é diferente.
3: E também troquei batatas por mandioca. Ficou bom, não é?
2: Sim. Isso não parece ser muito difícil de fazer.
4: E para tornar este um verdadeiro favorito do dia a dia, podes fazer esta receita com ovos cozidos ou com pedaços de galinha em vez de peixe. Funciona com o que tiver disponível, Maria.
2: Ok. Então não é prato especial de festa. É prato especial do dia a dia.
3: Então vamos mudar o nome para Caldeirada Especial de Todos os Dias.
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8: Ah! Ainda bem que já chegamos na esquadra. Hoje vais ficar presa aqui.
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10: Ei. 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Silêncio. Sentem-se. Digam-me, o que é que se passa?
8: Senhor polícia, esta minha mulher tem que ser presa. Comeu as minhas partes.
10: Eu? Comeu as suas partes?
8: As partes do frango que eu pedi para ela cozinhar. No almoço, comi uma perna. Quando voltei para jantar, não encontrei a outra. Será que essa galinha andava com uma perna só? Hã?
10: Ah. Minha senhora, o que é que aconteceu com a outra perna?
9: Eu comi.
8: Está a ver? Está a ver, senhor polícia?
9: Eu estou grávida. Eu ouvi na unidade sanitária que preciso comer mais proteína animal para que o meu bebê possa crescer bem. E para que eu possa ter uma boa saúde.
10: Entendi, meu senhor. A sua mulher tem razão.
8: Mas como?
10: Por que que ela não pode comer também as partes da galinha?
8: Porque eu sou homem da casa.
10: Exatamente. Esse é o dever como chefe de família. Cuidar da sua mulher grávida e do seu bebê.
8: Senhor polícia, eu não tinha pensado nisso dessa forma.
10: Afinal de contas, o senhor ama a sua esposa ou não?
8: É claro que eu amo a minha esposa.
10: Então, faça o correto.
8: Está bem, senhor. Minha esposa, imensas desculpas. A partir de agora, vou partilhar o frango contigo, para que tu e o bebê possam ficar fortes e saudáveis.
9: Obrigada, meu marido. Vais ser um bom pai. Faça como nós. Tenha refeições saborosas com ingredientes simples e viva feliz. Mais sabor, mais vida e tanto amor.
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0: incrível, não é? Para ficarem fortes e com mais energia. Especialmente tu, Maria, agora que estás grávida. Ah.
1: Podes ver o que está disponível e acessível no mercado.
0: Uhum.
1: Hoje, por exemplo, eu fiz a minha caldeirada de peixe especial. Com peixe congelado.
2: Com peixe congelado?
0: Sim. Sim, sim, sim, sim. Consegues encontrar peixe congelado durante todo o ano. E é saboroso, porque congelar conserva tudo de bom do peixe.
1: Agora eu vou te explicar como fazer. Já sabes que antes de cozinhar, sempre lavamos as mãos e os alimentos que vamos usar com água limpa.
0: Sim.
1: Quando o peixe estiver descongelado, limpa e cobre para manter as moscas afastadas, tá bom? Numa panela, adiciona um pouco de óleo fortificado, cebola, tomate, cenoura e alho cortados aos pedaços. E refoga até todos os legumes ficarem macios.
2: Okay.
1: Depois, adiciona a mandioca cortada às fatias, mexe bem e põe água. Fecha a panela e deixa cozinhar por cerca de 10 minutos até a mandioca estar quase pronta. Junta os pedaços de peixe, um pouco de repolho cortado, sal iodado e deixa cozer.
0: Sim.
1: Depois de 7 minutos, o prato já está pronto.
0: Dá para acompanhar com chima. Fica muito bom.
2: Sem fritar ou grelhar?
0: Sim.
2: E cozinhou o peixe cru no molho. Isto é diferente.
1: E também troquei batatas por mandioca. Ficou bom, não é?
2: Sim. Isso não parece ser muito difícil de fazer.
0: E para tornar este um verdadeiro favorito do dia a dia, podes fazer esta receita com ovos cozidos ou com pedaços de galinha em vez de peixe. Funciona com o que tiver disponível, Maria.
2: Ok. Então não é prato especial de festa. É prato especial do dia a dia.
1: Então vamos mudar o nome para Caldeirada Especial de Todos os Dias.
3: Com uma peixe seco fresco, pedaços de miudezas de frango e ovos a cada semana e viva feliz.

0: Prezado ouvinte, renovamos os votos numa tarde feliz na nossa companhia. Se estiver à mesa a tomar a sua refeição da tarde, bom proveito. São 12 horas e 30 minutos em
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Boa tarde, presidente da República. Reitera apelo à nova liderança do Banco de Moçambique para que reforce os mecanismos de combate aos crimes financeiros no país. Daniel Chapo falava hoje em uma

0: Puto após empossar a vice-governadora do Banco Central.
1: Combater o branqueamento de capitais é proteger a economia nacional, é proteger as nossas instituições, é proteger a reputação do nosso país e é assegurar que o sistema financeiro esteja ao serviço daqueles que trabalham, produzem, investem e criam riqueza de forma honesta, lícita e legítima.
0: Água do mar destrói infraestruturas turísticas em Inhambane, na área internacional. A Amnistia Internacional na África do Sul apela aos eleitores para que votem no próximo mês de novembro, tendo em conta os direitos humanos e a exigência de responsabilização. São estes os tópicos do Jornal da Tarde, num dia em que as províncias de Maputo e Gaza registram mudança de temperatura, apresentando-se com céu muito nublado e previsão de ventos fortes. Os desenvolvimentos destes e de outros assuntos dentro de instantes. Na edição e apresentação, Orlando, um governo e sonorização de Hermínio Abela. Boa audição. O presidente da República empossou hoje em Maputo a vice-governadora do Banco de Moçambique, Benedita Maria Guimino, completando assim a renovação da direção daquela instituição financeira. Na quarta-feira, empossou Felisberto Diniz Navaia a governador do Banco de Moçambique. Toda a informação com Jeremias Mungano.
2: O presidente da República desafia a nova liderança do Banco de Moçambique a reforçar os mecanismos de prevenção, supervisão e detenção de operações suspeitas. Daniel Chap falava hoje na cerimônia de tomada de posse da vice-governadora do Banco de Moçambique, Benedita Guimino. O chefe de Estado destacou, na ocasião, que combater o branqueamento de capitais significa proteger a economia e as instituições que asseguram o sistema financeiro, investem e criam riqueza de forma honesta.
1: Esperamos desta nova liderança coesão, complementaridade, rigor técnico, responsabilidade, competência, integridade, frontalidade no debate interno e unidade na execução das decisões.
2: O presidente da República recomenda à vice-governadora do Banco de Moçambique a encontrar, junto da sua equipe de trabalho, mecanismos para mobilizar poupança e diversificar os instrumentos de financiamento e recursos de produção.
1: O Banco de Moçambique tem importantes responsabilidades na prevenção e combate ao branqueamento de capitais, ao financiamento do terrorismo e da proliferação de armas de destruição em massa, no quadro das suas atribuições de supervisão do sistema financeiro moçambicano. Este é um domínio em que não podemos baixar a guarda. Um sistema financeiro é também sólido quando é íntegro, transparente e capaz de impedir que os seus canais sejam utilizados para ocultar, movimentar ou legitimar recursos provenientes de atividades ilícitas. Desafiamos, por isso, a nova liderança do Banco de Moçambique a reforçar a supervisão, os mecanismos de prevenção e detecção de operações suspeitas e a cultura de cumprimento das instituições financeiras. A segunda orientação é que precisamos de aprofundar o nosso sistema financeiro para que este sistema seja capaz não apenas de preservar a estabilidade, mas também de mobilizar a estabilidade, mas também de mobilizar igualmente a poupança nacional, diversificar os instrumentos de financiamento e canalizar recursos para o investimento produtivo, a industrialização do nosso país e a criação de emprego, principalmente para a juventude e a mulher moçambicana, que são a maioria do povo moçambicano.
2: A nova vice-governadora do Banco de Moçambique, Benedita Guimino, compromete-se a usar a inteligência artificial na formulação da política monetária.
3: E tem que acontecer. Incentivar a digitalização dos serviços financeiros, de forma a atingir as pessoas, atingir quem mais precisa, chegar a aproximar-nos a quem produz, a quem transporta, a quem vende e a quem consome. Só assim se pode dinamizar as micro, médias, pequenas empresas e também apoiar aquelas nossas mães, aqueles nossos jovens que estão a empreender.
2: Vice-governadora do Banco de Moçambique, Benedita Guimino.
0: Jeremias Mongani, a nota que dá conta de que o presidente da República empossou hoje em Maputo a vice-governadora do Banco de Moçambique, Benedita Maria Guimino, completando assim a renovação da direção daquela instituição. Na quarta-feira, o chefe de Estado empossou Felisberto Diniz Navalha a governador do Banco de Moçambique. Ainda hoje, o presidente da República vai participar no lançamento do livro intitulado Major-General Mariano Matsinha no pedestal dos que ousaram lutar, da autoria do professor Renato Matosse. Segundo o autor, a obra é um dos contributos para o alcance da independência econômica no país.
4: É uma forma de buscar inspiração para aquilo que é o novo desafio que nos coloca hoje o presidente Daniel Francisco Chapo, de independência econômica. A independência política começou nas cabeças de homens como Mariano Matsinha e transformaram isso depois em projeto concreto. Hoje também, o nosso desafio de independência econômica deve começar nas nossas mentes. Como eles ontem diziam, a luta continua, independência ou morte, venceremos. Eu penso que temos que recuperar essa palavra de ordem e para nos inspirar nessa nova fase.
0: Renato Matosse, autor da obra Major-General Mariano Matsinha no pedestal dos que ousaram lutar, falando esta manhã, dizia na manhã de hoje, à Rádio Moçambique, em torno do lançamento do livro esta tarde, cuja cerimônia vai contar com a presença do presidente da República, Daniel Chapo. Primeira-ministra, bem-vinda, Levi, mantém esta tarde um encontro com o presidente de São Tomé e Príncipe, Carlos Vila Nova. O detalhe com o enviado especial da Rádio Moçambique a São Tomé, Vitor Rufino.
5: É um encontro que visa estreitar os laços de cooperação entre o governo de Maputo e de São Tomé, que iniciou ontem um novo ciclo governativo de 5 anos. Moçambique vai a este encontro com a intenção de apresentar ideias de cooperação na área comercial, pois para a bem-vinda Levi, esta é uma área que pode ser capitalizada pelos dois países para o desenvolvimento mútuo.
6: Há produtos que são produzidos aqui que nós não temos, por exemplo o cacau e o café, São Tomé produz, mas há vários produtos que São Tomé, como um território insular, precisa. Em Moçambique tem várias potencialidades na área da agricultura. A área da pesca é uma área que eles estão, de alguma forma, desenvolvidos, mas nós também temos a nossa costa extensa e podemos ver como beneficiar da troca de experiências, mas não são apenas estas áreas. Portanto, o que é importante é que os dois países formem equipes de trabalho e identifiquem quais são as suas necessidades mais importantes. Nós identificamos as nossas, eles identifiquem e avancemos de forma paulatina, mas de forma segura, uma vez que, como eu dizia, a cooperação não tem sido muito efetiva nesse sentido.
5: Hoje, a primeira-ministra cumpre o seu último dia de visita a este arquipélago, após participar ontem na cerimónia de tomada de posse do presidente da República, Carlos Vila Nova, reeleito para um segundo mandato em julho passado. Da cidade de São Tomé, capital de São Tomé e Príncipe, para a Rádio Moçambique, Vitor Rufino.
0: E uma nota que acaba de chegar à nossa redação central dá conta de que o presidente da República e comandante-chefe das Forças de Defesa e Segurança, Daniel Chapo, dirigiu na quinta-feira, na presidência da República, a quinta reunião ordinária do Conselho Nacional de Defesa e Segurança. O órgão discutiu a situação de segurança nacional, bem como da ordem e tranquilidade pública, a visão do governo sobre a exploração de recursos minerais e o balanço das atividades do Centro Nacional de Operações Conjuntas de Moçambique. Sobre a segurança nacional, o órgão saudou as Forças de Defesa e Segurança pelo reiterado esforço no combate ao terrorismo, fato que se consubstancia na redução de raio de ação do inimigo e na sua constante retração. No domínio da segurança pública, o Conselho Nacional de Defesa e Segurança manifestou preocupação pelo recrudescimento de crimes com recurso a armas de fogo. Neste contexto, instou as instituições competentes a envidarem mais esforços com vista a retirar dos criminosos, armas de fogo e todo tipo de equipamento de uso exclusivo das forças de defesa e segurança. O órgão constatou igualmente com preocupação a recorrência de acidentes de viação, com enfoque para os que envolvem veículos de transporte de passageiros e motorizadas. Neste contexto, recomendou o incremento de ações de fiscalização rodoviária para garantir maior segurança nas estradas nacionais. Por outro lado, considerou necessário o respeito escrupuloso dos requisitos para o exercício da atividade de transporte de passageiros. O Conselho Nacional de Defesa e Segurança saudou a Polícia da República de Moçambique pela recuperação de fármacos furtados do Sistema Nacional de Saúde. Esta ação nociva contribuiu para a escassez de medicamentos, colocando em causa a qualidade da saúde pública prestada ao povo moçambicano. Assim, recomendou-se que as autoridades de segurança pública, em coordenação com o Ministério da Saúde, intensifiquem ações de controle ao longo de toda a cadeia de distribuição para a erradicação deste mal. A nota da Presidência da República diz ainda que o órgão encorajou o governo a prosseguir com as reformas do setor de exploração de recursos naturais, que devem proporcionar benefícios reais para o desenvolvimento e bem-estar dos moçambicanos. Por efeito, as políticas públicas devem ser inclusivas, devendo ser acautelada a integração da mineração artesanal no circuito formal. De igual modo, o governo foi instado a encarar a exploração dos recursos naturais como uma questão de segurança nacional, reforçando a sua intervenção e controle efetivo, tendo em vista a defesa dos interesses supremos do povo moçambicano. Estivemos a apresentar na íntegra a nota da Presidência da República, que indica que o chefe de Estado dirigiu a 5ª reunião ordinária do Conselho Nacional de Defesa e Segurança. 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São neste momento 12 horas e 43 minutos. Seguimos em frente com mais notas de atualidade nacional. O Instituto Nacional de Meteorologia prevê a ocorrência a partir da tarde de hoje, ou seja, desta tarde, de ventos com rajadas fortes nos distritos costeiros da província de Maputo e sul de Gaza. O INAM prevê igualmente uma descida acentuada da temperatura máxima a partir deste sábado até terça-feira. Espera-se também a ocorrência de vento com rajadas fortes até 70 km por hora, que poderão agitar o estado do mar e gerar ondas com altura até 4 metros a sul do paralelo 23 graus sul. Em comunicado, o INAM recomenda a tomada de medidas de precaução e segurança para a navegação marítima. Já em Inhambane, a água do mar destrói infraestruturas turísticas. Conheça os contornos desta notícia com Armindo Massing.
7: Efeitos das alterações climáticas destroem parcialmente na Praia da Barra, cidade de Inhambane, duas estâncias turísticas, deitando abaixo investimentos de longos anos. Trata-se do Palm Grove e o Agaia, que ficaram parcialmente destruídos com o avanço das águas do Oceano Índico sobre a terra. Na primeira estância, a água do mar arrastou consigo o restaurante e a piscina, e na segunda, destruiu parcialmente dois prédios com um total de 6 quartos de alojamento. Os gestores das duas instituições estão neste momento empenhados na colocação de barreiras para a proteção do que restou e a pensar igualmente na recuperação das infraestruturas danificadas, tendo em vista a época alta do turismo já espreita.
8: Maulides Domingos Lecuco. Conheço duas fiadas de saco. Talvez próxima semana vamos ver o que, vai acontecer.
9: Sim. Quantos homens estão aqui a trabalhar?
8: Temos 27 pessoas.
10: Estou a ver que essa ré não é daqui, vem de fora. Quantos caminhões já entraram?
8: 6 caminhões.
10: Quantas toneladas?
8: Cada tem 16 toneladas.
7: Do lado do Palm Grove, o representante do proprietário disse que 2 milhões de rands estão a ser aplicados para travar o avanço da água do mar para as casas.
11: Rafael Finias Rungo. Conforme estão a comprarmos sacos, aqueles sacos grandes, então que estamos a pôr areia para talvez que possamos suportar alguma das casas, que as dunas já estão quase, Então estamos a tentar fazer isso aí. Então todos nós estamos a trabalhar juntos, unidos. Porque desde a semana passada é que colocamos aqueles sacos grandes. Então aproveitaram-se que já não conseguiram destruir no lugar que estava destruído. Então acredito que está a proteger alguma coisa. Sim. O nosso desejo é esse mesmo, de comprar mais sacos. Assim o nosso patrão recomendou sacos. Sim, apenas que ainda temos falta de transporte, que para podermos transportar sacos de Maputo para até aqui, para podermos dar a continuidade.
7: Relato dos estragos na Praia da Barra, cidade de Inhambane, como consequência das alterações climáticas, no caso, o avanço das águas do mar sobre a terra. Sou Armindo Massing, a partir de Inhambane.
0: Enquanto isso, o setor do ambiente em Gaza trabalha com as comunidades na sensibilização para a prevenção de queimadas descontroladas, visando fazer face ao fenômeno climático El Niño. Francisco Simbin.
12: Nesta ação, as atenções de sensibilização estão a ser redobradas, porque devido ao fenômeno El Niño, as consequências de queimadas descontroladas podem ser muito devastadoras e severas. A informação foi dada a conhecer pelo Diretor Provincial do Desenvolvimento Territorial e Ambiente em Gaza, para quem as temperaturas altas que vão caracterizar este período, principalmente na Zona Norte, podem proporcionar uma volatilidade de fogo destruindo a fauna e flora. Micas Metiço refere ainda que as queimadas descontroladas podem destruir igualmente infraestruturas da rede de distribuição de energia elétrica, telefonia móvel, assim como as áreas de cultivo e residências.
13: O que nós queremos apelar, ou temos estado a fazer, a nível dos distritos, temos comitês de gestão de recursos naturais, temos os serviços distritais de planeamento e infraestrutura, que têm lá uma repartição de gestão ambiental. Então, o que tem-se feito é sensibilizar as comunidades para não aderirem a essas práticas, porque são prejudiciais. E neste momento que se aventa o impacto do fenômeno El Niño, a necessidade de redobrar ainda mais o esforço. O El Niño ele é caracterizado por elevadas temperaturas. Essas elevadas temperaturas vão modificar aquilo que é a característica da vegetação. Vamos ter uma vegetação mais seca. E em caso de uma situação de fogueira, temos facilidade de alastrar-se e impactar nas infraestruturas.
12: Diretor Provincial do Desenvolvimento Territorial e Ambiente em Gaza, Micas Metiço, e as medidas redobradas de prevenção de queimadas descontroladas que podem ter efeitos devastadores por conta da seca que poderá afetar a província por conta do fenômeno climático El Niño na próxima época chuvosa. De Xai-Xai, Francisco Simbini.
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0: Hoje é o quinto dia da Feira Internacional de Maputo, que decorre em Ricacha, Maracuene, província de Maputo, e muita informação de utilidade pública nos chega a partir daquele recinto, com a jornalista Ana Avenila. Boa tarde.
15: Esta sexta-feira, diversas atividades estão programadas, com destaque para o encontro de negócios entre Moçambique e Emirados Árabes Unidos. Ainda atraíram atenções as perspectivas no setor de minas, numa altura em que há preocupações devido à poluição do meio ambiente por causa de exploração desregrada de recursos minerais. Benícia Faiana, num trabalho de Gildo Máquina.
16: O governo moçambicano garante que a situação de exploração nociva de algumas minas na província de Manica melhorou nos últimos tempos com a adoção de medidas corretivas impostas pelo Estado. A informação foi partilhada pelo secretário de Estado de Minas, Jorge Daúdo, na abertura do seminário de apresentação das perspectivas da área de minas, energia e conteúdo local em Moçambique.
17: Eu convido a todos nós a visitarmos Manica. É uma situação que é visível ao olho nu. Se voltarmos a um período igual a este, no ano atrasado, tínhamos dragas nos rios, não era possível desenvolver outras atividades. E hoje em dia, só das leituras que fizemos, estamos, portanto, a unidade lá de tratamento de água, de processar ou de fazer o tratamento de 50 NTUs, já estivemos em medidas 100 vezes mais. E hoje estamos a ter medidas muito abaixo.
16: O governante fez saber que, neste momento, uma inspeção central Central encontra-se a trabalhar na Zambésia para apurar os fatos e tomar medidas necessárias face às tensões em torno da mineração na província.
17: O que nós estamos a fazer é colher informação no terreno, mas é uma preocupação, sem dúvidas, é uma preocupação para o governo e queremos alterar a situação no terreno que tem a ver com a questão do garimpo, entre outros desafios, que é figo fisco e outros desafios.
16: Secretário de Estado do Setor de Minas, Jorge Daúdo, falando da atual situação de mineração nas províncias de Manica e Zambésia.
15: E a segurança digital de pessoas e empresas desafia as autoridades a aderir Tulipanga.
18: O país está a criar condições para garantir a segurança digital não só dos cidadãos, mas também dos operadores de diversas instituições público-privadas. O administrador do Pelouro Técnico Operacional do Instituto Nacional de Tecnologia de Informação e Comunicação, INTIC, Constantino Sotomani, sublinha que o governo está a adequar a legislação para permitir uma regulamentação cada vez mais sólida e segura da digitalização.
19: Então, o país está, no âmbito da implementação de transformação digital, o país está a criar um ambiente que permite a segurança não só dos operadores de vários serviços, das várias instituições, mas principalmente para o cidadão e também para a soberania do próprio país.
18: Administrador do Pelouro Técnico Operacional do INTIC, Constantino Sotomani.
15: A província de Niassa já exportou mais de 21 mil toneladas de grafite processado de janeiro. Esta parte é a fase inicial das exportações deste minério pela empresa DH Mining Development. Fernando Damas.
20: Trata-se de grafite exportado através dos portos de Nacala e Quelimane para a China, Indonésia, Austrália e Estados Unidos da América. Salimo Murula, técnico do Instituto Nacional de Minas do Niassa, disse que a exploração e processamento de grafite NIPEP está a dinamizar o comércio regional e a geração de receitas fiscais que contribuem para o crescimento econômico do país. A fonte acrescentou que a iniciativa contribui para reverter o paradigma de exportação primária, impulsionando a criação de uma cadeia de valores interna capaz de gerar emprego, transferência de tecnologias, receitas fiscais e desenvolvimento econômico e sustentável.
21: É verdade, numa fase experimental, uma boa parte deste grafite que é exportado está direcionado aos laboratórios, acredito eu, no sentido de caracterizarem melhor este grafite para os potenciais compradores.
20: Salimo Murula, técnico do Instituto Nacional de Minas, no Niassa, interpelado pela Rádio Moçambique, na Facim, onde, entre outros produtos, a província expõe vários tipos de recursos minerais. Ouro, grafite, pedras preciosas e não preciosas, granada, safiras, turmalinas, rubi, calcário, rochas ornamentais, granito, areias pesadas, entre outros, são outros recursos minerais que ocorrem no Niassa.
15: Esta tarde as atividades estão viradas para as oportunidades de investimento nas três províncias da região centro do país, nomeadamente Sofala, Manica e Tete, de Marraquene, Ana Venila.
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0: Daqui a pouco teremos as incidências dos jogos desportivos escolares que decorrem na província de Inhambane. Para já, vamos à atualidade internacional. A Amnistia Internacional na África do Sul apela aos eleitores para que votem no próximo mês de novembro, tendo em conta os direitos humanos e a exigência de responsabilização. Eduardo Figurão.
22: A diretora da organização, Shenila Mohamed, indica que as próximas eleições autárquicas representam um momento crucial para o país face aos elevados níveis de insatisfação com a prestação de serviços públicos e às falhas visíveis em muitos municípios. A responsável sublinhou que o acesso a serviços básicos é a base dos direitos humanos na África do Sul, lembrando que o Estado tem a obrigação constitucional de garantir estes direitos. Os nossos direitos humanos básicos estão intimamente ligados ao funcionamento do poder local. E quando falo em direitos básicos, refiro ao acesso à água, ao saneamento e a uma habitação digna. Todos estes direitos estão consagrados na nossa Constituição e são direitos que dependem de um Estado plenamente funcional que gira os recursos para garantir a dignidade de quem vive na África do Sul. Por isso, no meio do ruído político que acompanha estas eleições autárquicas, a Amnistia Internacional pede uma mudança de foco, que o voto de cada um de nós leve em conta os direitos humanos. Outra grande preocupação da organização é a queda constante na adesão às urnas. A participação nas eleições autárquicas na África do Sul decresceu significativamente nos últimos anos, passando dos quase 58% em 2016 para apenas 45,8% em 2021. Rádio Moçambique, Eduardo Figurão, em Joanesburgo.
0: Agora sim, as incidências dos Jogos Desportivos Escolares, edição 2026, que decorrem na província de Inhambane. O contacto é com o jornalista Felipe Jorge para detalhes.
1: Serão conhecidos esta tarde os finalistas da 16ª edição do Festival Nacional dos Jogos Desportivos Escolares Inhambane 2026 em futebol, com a realização dos jogos das meias-finais da competição. Em masculinos, no Estádio Municipal de Machiche, a seleção de Nampula recebe a sua similar de Niassa pelas 14 horas. O chefe da repartição de saúde e desporto escolar na Direção Provincial de Educação de Nampula, João, disse que o seu conjunto está suficientemente preparado para vencer o desafio.
2: Os objetivos que nós traçamos na nossa viagem foi vir e levar medalhas para casa. Então é a confiança que nós temos com os treinadores, é esse trabalho que eles estão a fazer e estão a mostrar em campo que viemos aqui para trabalhar e levar medalhas. Os meninos também estão confiantes.
1: Já o chefe da delegação de Niassa, Matias Chapungo, explicou que a palavra de ordem é vencer e chegar na final da competição.
3: Nossos meninos estão bem, estão a portar-se bem. Estamos a ter esse resultado. É um desafio. Vamos continuar a trabalhar com os nossos treinadores em termos técnicos e táticos.
1: Ainda a contar para as meias finais da 16ª edição do Festival Nacional dos Jogos Desportivos Escolares, ainda em masculinos, Tete joga com Manica quando forem 15 horas e 30 minutos. Já em femininos, Nampula bate-se com Niassa e Tete terá pela frente Manica. As duas partidas estão marcadas para o campo da cidade de Inhambane, com início às 14 horas. Felipe Jorge, em Inhambane.
0: Depois das notas desportivas, vamos olhar para outras informações. A circulação rodoviária está condicionada temporariamente no cruzamento entre as avenidas 25 de Setembro e Guerra Popular, na cidade de Maputo. Em causa estão as obras de reabilitação do sistema de drenagem da Baixa da capital do país. O diretor do Gabinete de Desenvolvimento Estratégico e Institucional no Conselho Municipal de Maputo, Danúbio Lado, diz que as obras arrancaram hoje e deverão decorrer até o 25 de outubro, daí que a Delidade criou vias alternativas para permitir o trânsito.
23: Com esta intervenção, nós queremos fazer a ligação do órgão hidráulico que vai passar aqui por baixo do local onde nos encontramos para ligar a Bahia através do ponto que já está construído.
0: Diretor do Gabinete de Desenvolvimento Estratégico e Institucional no Conselho Municipal de Maputo, Danúbio Lado, que falava hoje em conferência de imprensa para dar a conhecer sobre o condicionamento do trânsito no cruzamento entre as avenidas 25 de Setembro e Guerra Popular, devido às obras de reabilitação do sistema de drenagem da Baixa da capital do país. É o fim da presente edição do Jornal da Tarde, uma edição que teve como destaque o ex-presidente da República reitera apelo à nova liderança do Banco de Moçambique para que reforce os mecanismos de combate aos crimes financeiros no país. Água do Mar destrói infraestruturas turísticas em Inhambane e a Amnistia Internacional na África do Sul apela aos eleitores para que votem no próximo mês de novembro, tendo em conta os direitos humanos e a exigência de responsabilização. Hermínio Abel esteve nos cuidados técnicos de Orlando, um governo na edição e apresentação. Boa tarde e bom fim de semana.

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1: É um prazer tê-lo na nossa companhia. Acabamos de transmitir em cadeia nacional. Queremos uma vez mais convidar-vos a ouvir notícias no Jornal de Nampula. Boa tarde.
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2: Boa tarde. Perto de 18 mil pessoas do distrito de Memba, em Nampula, estão a enfrentar fome. Programa Eu Sou Capaz está a contribuir para a retenção da rapariga no ensino na província de Nampula. As seleções de Nampula em futebol masculino e feminino aos Jogos Desportivos Escolares podem carimbar esta tarde o passaporte para a final ao defrontar as suas congêneres do Niassa. Estes os destaques das notícias que vão fazer parte deste Jornal de Nampula na sua edição de tarde de sexta-feira, 4 de setembro de 2026. Rosário Ângelo está na sonorização e Vitorino Gubugá na edição e apresentação. Perto de 18 mil pessoas das comunidades assoladas pelo terrorismo no distrito de Memba, em Nampula, estão a enfrentar fome devido ao insucesso nas suas machambas nesta campanha agrícola 2025-2026. São pessoas que vivem nas comunidades dos postos administrativos de Mazua, Chipene e Lúrio, que deslocaram-se das suas zonas devido aos ataques terroristas nos meses de setembro e outubro de 2025 e só regressaram entre fevereiro e março deste ano. O administrador de Memba, Manuel Cintura, que confirmou o insucesso nas machambas e, consequentemente, deve se lamentar, explicou que, quando regresso às zonas de origem, as famílias não tiveram tempo suficiente de trabalhar a terra e o período da primeira sementeira já havia passado.
3: Muita gente regressou para zonas de origem. Agora estamos a deparar-nos com um problema de insuficiência de alimento, particularmente para o posto administrativo de Chipé. Temos a população retornou muito tarde, que não tem para lançar a semente. Esse é um problema que estamos a encarar, porque são muitas comunidades. Recebiam, por exemplo, 25 quilos de farinha, 25 quilos de arroz, um agregado acima de 8 pessoas para vir receber e não era todos os meses as mesmas pessoas.
2: A população diz que a vida voltou à normalidade, mas o grande dilema é a insuficiência alimentar numa altura em que nos anos passados estariam empenhados na comercialização dos excedentes agrícolas.
4: Fugíamos em mês de novembro, numa das zonas, chegamos aqui muito tratado, mas de janeiro, fevereiro, ainda não conseguimos capinar.
5: Antônio Tatamás. Pira que quatro ela o alia, eu nem te patepe, na hira, mouí.
6: Tínhamos fugido, não capinamos, por isso, quando voltamos, ficamos sem alimentos.
7: A gente aqui na Maralo, meu regulado, fugiu aqui. Depois do mês de fevereiro, trabalhei na Massampa, só dá com fome.
2: Alguns residentes de Chipene e Mazua em Memba e o relato do insucesso nas suas machambas depois de regressar das zonas seguras onde haviam se deslocado devido aos ataques terroristas na região. Programa Eu Sou Capaz, a implementação em 16 distritos, está a contribuir para a retenção da rapariga no ensino na província de Nampula. É uma satisfação partilhada à Rádio Moçambique pelo setor da educação em Nampula, Olívio Mateus.
8: A coordenadora de gênero na Direção Provincial de Educação de Nampula disse que atualmente já não se registra com frequência a ocorrência de uniões prematuras e gravidez precoce nos estabelecimentos de ensino na província, mercê da introdução do programa Eu Sou Capaz, com incentivo a este grupo social para dar continuidade com seus estudos. Maria Sambo recordou que a iniciativa da esposa do presidente da República, Geta Chapo, consiste na distribuição de uniformes, material didático e bicicletas a este grupo social, no sentido de reforçar para que as raparigas se sintam moralizadas ao processo de ensino e aprendizagem. Questionada a coordenadora de gênero na Direção Provincial da Educação de Nampula, porque a escolha dos 18 dos 23 distritos da província para a implementação do programa Eu Sou Capaz, a nossa fonte respondeu o seguinte.
9: Nós, como instituição, temos o nosso banco de dados e olhamos aquilo que são as nossas preocupações e, sobretudo, o abandono escolar, quero me referir às desistências. E que essas desistências faz com que nós façamos em coordenação com o nosso parceiro e tentar olhar quais são os motivos. Olha-se que, pronto, um dos motivos é, em algum momento, falta de recursos, vários motivos que são identificados. Em algum momento são as uniões prematuras, vários fatores que influenciam. E nesse nosso desafio, então, nós prioritamos aqueles distritos com maior enfoque, as crianças vulneráveis, falta de condições, em algum momento, distritos que têm distância escola-casa, que até este programa, para além do uniforme, também tem apoiado bicicletas para encurtar a...
8: Recorde-se que em Nampula, o programa Eu Sou Capaz abrange a mais de 1 milhão e 400 mil raparigas dos ensinos primários e básico.
2: O ministro da Planificação e Desenvolvimento, Salimo Valá, visitou ontem os mutuários do Fundo de Desenvolvimento Econômico Local Fidel nos distritos de Nampula e Rapale. Júlio Moro acompanhou atentamente a visita e reporta.
10: Mutuários do Fundo de Desenvolvimento Econômico Local Fidel dos distritos de Rapale e Nampula, na província de Nampula, dizem que já são visíveis os resultados positivos no âmbito de implementação desta iniciativa presidencial. Os mutuários do Fidel relatam que após a aquisição do financiamento e execução dos projetos, as condições de vida já estão a melhorar e também estão satisfeitos pelo fato de estarem a criar novos postos de trabalho. São mutuários ouvidos esta quinta-feira, após serem visitados pelo ministro de Planificação e Desenvolvimento, Salim Valá, onde inteirou-se do nível de implementação dos seus projetos. Os beneficiários do Fidel visitados pelo ministro Valá estão a desenvolver projetos ligados à agricultura, venda de produtos agrícolas, vestuário, corte e costura e indústrias moageiras e falam de ganhos.
11: Silvio Mato Choque Manuel, recebeu 80 mil e estou aplicando meu negócio, está a crescer mesmo. Vendo roupas, compro por todos. Sim. Antigamente o meu negócio estava fraco. Quando levei no
12: 60 mil, gastei, por enquanto gastei 40, sim, para duas caixas de frango. Sim, o rendimento é esse, né? Já consegui comprar meu espaço, sim, e outras coisas.
10: Sentimento de alegria de alguns mutuários do Fidel nos distritos de Rapale e Nampula após uma visita efetuada esta quinta-feira pelo ministro de Planificação e Desenvolvimento, Salim Valá. Entretanto, visivelmente satisfeito pelo empenho e compromisso dos mutuários, o ministro de Planificação e Desenvolvimento assegurou que o governo vai continuar a desenhar novos programas de financiamento para o bem das famílias moçambicanas.
13: Moçambicanos, que é possível, microiniciativa, 200 francos, pegou algum dinheiro, 60 mil meticais, já está a pagar. Estamos aqui com as autoridades distritais, provinciais, com este acarinhamento aqui do governo, também de nível central. Acreditamos que a dona Argentina vai crescer e a Moçambique também cresce com este tipo de iniciativas.
10: Salim Valá, ministro de Planificação e Desenvolvimento do nosso país e o impacto do Fundo de Desenvolvimento Econômico Local Fidel no país.
2: No ar, o Jornal de Nampula em direto dos estúdios da Rádio Moçambique na cidade de Nampula. Hoje é o quinto dia da FACI, a maior montra econômica do país. A província de Nampula continua a mostrar as suas variadas potencialidades. Vamos ao contato de Gildo Máquina, nosso enviado, para as notícias desta sexta-feira sobre a FACI. Gildo, boa tarde.
14: A província de Nampula pretende expandir a mecanização agrária para todos os distritos. Na campanha 2026-2027, tem modo a aumentar os níveis de produção e produtividade na região. Desta forma, pretende-se que cada um dos 23 distritos da província tenha uma área preparada e lavrada mecanicamente em cerca de 100 hectares, destinados ao cultivo de culturas alimentares e de rendimento. Falando no decurso da FACIM, aqui na Vila Municipal de Marraquene, o chefe do Departamento de Agricultura na Direção Provincial de Agricultura e Pesca de Nampula, Armênio Maricoa, disse que a iniciativa já está em curso em 6 distritos.
15: Para esta primeira fase, estamos a falar de Nacaroa, Liuco, Moicate. Agora estamos em Lalawa, neste momento, na Calavenha. E sentimos que estes são aqueles distritos que precisam de respondermos urgentemente à necessidade de colocar a produção que eles fazem nos mercados nacionais, no mercado provincial e também, quiçá, o mercado internacional. Todavia,
16: Estamos com desafios, a mecanização tem que ser, é uma certeza, está a acontecer. Estamos com desafios de preparação dessas áreas para darmos o pontapé de saída na campanha 2026-2027.
14: Armênio Maricoa revelou que o seu setor está na FACIM para procurar meios e parcerias de implementação robusta do projeto de mecanização agrária em toda a província de Nampula.
16: Nós achamos que existem soluções para diferentes níveis dos nossos produtores, desde o pequeno até ao grande, e encontramos aqui uma oportunidade de encontrar fornecedores de serviços de baixo custo. Baixo custo não no sentido do preço, mas baixo custo, aquilo que pode ser acessível para a mão do nosso produtor. E a mecanização agrária deve ser uma realidade, porque é tempo de corrermos e produzir para alimentar o nosso amigo.
14: Chefe do Departamento de Agricultura, na Direção Provincial de Agricultura e Pescas de Nampula, Armênio Maricoa, falando da necessidade urgente de mecanizar a agricultura em todos os distritos, de modo a valorizar os níveis de produção e produtividade naquela parcela do país. Da Vila Municipal de Maracueni, Gildo Máquina, no acompanhamento da FACIM.
2: De Maracueni, regressamos a Nampula. Está em marcha a Semana Internacional de Alfabetização e o distrito de Moekati anuncia que vai reconhecer os alfabetizadores e alfabetizandos. Novamente, Albano Xavier.
17: No distrito de Moekati, em Nampula, 17 alfabetizadores serão distinguidos por terem se notabilizado durante o exercício das suas atividades a acontecer no próximo dia 8 de setembro, Dia Internacional de Alfabetização. A informação foi revelada pelo diretor do Serviço Distrital de Educação, Juventude e Tecnologia de Moekati, António Ágida, numa entrevista concedida à Rádio Moçambique. O diretor do Serviço Distrital de Educação, Juventude e Tecnologia de Moekati, António Ágida, disse que durante esta semana de alfabetização estão a ser realizadas várias atividades, com destaque para a limpeza das campas dos alfabetizadores e alfabetizandos que perderam a vida, visita aos acamados e promoção de concurso de leitura e escrita. António Ágida refere que no presente ano escolar de 2026 foram inscritos 2.900 alfabetizandos, dos quais 2.000 são mulheres, o que revela a participação ativa da mulher no ensino e aprendizagem.
18: Ainda no rol dessas atividades, como nós estávamos a dizer, que o encerramento da Semana Internacional, tanto da alfabetização, vai se culminar mesmo no dia 8 de setembro. Então, nesse dia, haverão atividades culturais, entre outras, não só também os alfabetizandos que irão participar no concurso. Também foram identificados alfabetizados do trabalho que eles têm realizado no dia a dia.
17: Diretor do Serviço Distrital de Educação, Juventude e Tecnologia de Moekati, António Ágida, falando das atividades que antecedem a comemoração do 8 de setembro, Dia Internacional de Alfabetização, naquele distrito.
2: Vamos abrir a página sobre o desporto. Na província de Inhambane, os jogos desportivos escolares entraram hoje no seu sétimo dia. As seleções de Nampula, em futebol masculino e feminino, aos jogos desportivos escolares, podem carimbar esta tarde o passaporte para a final ao defrontar as suas congêneres de Uniassa. Nelson Datanha, nosso enviado e antevisão dos jogos.
19: Na província de Inhambane, palco da 16ª edição dos Jogos Desportivos Escolares, as provas entram esta sexta-feira para a fase decisiva, com jogos das meias-finais nas modalidades coletivas esta tarde. Os atletas das províncias eliminadas na fase de grupos aproveitam para matar curiosidade em visitas aos locais históricos e turísticos que a província de Inhambane, palco do festival, oferece. É masculino, a província de Nampula, primeira classificada da Série A, joga esta sexta-feira contra a segunda colocada da Série B, província de Uniassa. A seguir a esta partida, procuram apurar-se para a final as províncias de Tete e Manica, respectivamente primeira da Série B e segunda classificada do Grupo A. Os cruzamentos foram conhecidos após a realização da quinta e última jornada da fase de grupos, na qual Nampula goleou a cidade de Maputo por 4-0, um resultado que, segundo Mr. Nelas, teria dilatado mais, mas preferiu utilizar atletas menos rodados.
20: Parabenizar, né, os miúdos pela entrega. Não foi fácil. O campeonato está duro. Conseguimos passar em primeiro lugar na série. Ainda temos que pensar, né? Amanhã temos mais um jogo. Tentar recuperar os miúdos para ver o que é que pode fazer.
19: Agora é mata ou morre?
20: Agora é mata, exato. Aqui é de jogo a jogo agora. Cada jogo é uma final. Sim, mas falando mesmo do jogo, um jogo deu para gerir, né? Tentamos gerir o esforço de um e outro. A equipa já tinha passado para outra fase, então notou-se uma dificuldade enorme dos que não jogavam.
21: Tivemos algumas dificuldades de marcar, mas o jogo foi agradável, ninguém saiu com lesões graves, né?
19: A equipa não ganhou nenhum jogo, a que se deve?
21: Não sei, por falar de concentração, demoramos a acordar, né?
19: Presidente de Desporto e Saúde Escolar na Direção Provincial da Educação de Nampula, João João, avalia a primeira fase do evento a nível da província de Nampula de positiva.
0: Nós sabemos que é desporto e desporto ganha-se e perde-se, mas até agora fizemos a avaliação positiva porque já apuramos as primeiras modalidades coletivas, não em todos os sexos, mas todas elas estão apuradas para outra fase. Estou a falar de futebol 11, perdemos hoje em feminino 1-0, mas isso não complica nossas contas e passamos para outra fase. Agora, em futebol, é esse baile que você assistiu agora, é um baile que os meninos fizeram nesse estádio, é um baile que muitos mais ganhamos, mas isso é por causa de talento. Estamos a trabalhar na província, então é esse talento que está a mostrar aqui agora.
19: Chefe da repartição de desporto e saúde escolar na Direção Provincial de Educação de Nampula, João João Nelson Tatanha, cidade da Machiche.
2: Estamos mesmo no fim desta edição do Jornal de Nampula, sexta-feira, 4 de setembro de 2026. Rosário Anjo na sonorização e Vitor Lugué na edição. Despede-se. Boa tarde.
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14: Mano Edum, vovó, eu deveria ter vindo para a cozinha da vovó há muito tempo. Este peixe está tão delicioso. De certeza vou fazer essa receita para o Natal, aniversário e dias especiais. Vou chamá-lo o meu prato especial de festa.
15: Natal, aniversários. Maria, todas as receitas que eu ensino usando peixe, frango e ovo são para serem comidas no dia a dia, minha querida.
14: A sério?
15: Sim.
14: No dia a dia?
16: Sim. Tu e a tua família precisam incluir peixe seco, fresco, frango ou ovos nas vossas refeições. Sempre que possível, não é? Para ficarem fortes e com mais energia. Especialmente tu, Maria, agora que estás grávida. Ah.
15: Podes ver o que está disponível e acessível no mercado. Hoje, por exemplo, eu fiz a minha caldeirada de peixe especial. Com peixe congelado.
14: Com peixe congelado?
15: Sim.
16: Sim. Consegues encontrar peixe congelado durante todo o ano. E é saboroso, porque congelar conserva tudo de bom do peixe.
15: Agora eu vou te explicar como fazer. Já sabes que antes de cozinhar, sempre lavamos as mãos e os alimentos que vamos usar com água limpa.
16: Sim.
15: Quando o peixe estiver descongelado, limpa e cobre para manter as moscas afastadas, tá bom? Numa panela, adiciona um pouco de óleo fortificado, cebola, tomate, cenoura e alho cortados aos pedaços. E refoga até todos os legumes ficarem macios.
14: Okay.
15: Depois, adiciona a mandioca cortada às fatias, mexe bem e põe água. Fecha a panela e deixa cozinhar por cerca de 10 minutos até a mandioca estar quase pronta. Junta os pedaços de peixe, um pouco de repolho cortado, sal iodado e deixa cozer.
16: Sim.
15: Depois de 7 minutos, o prato já está pronto.
16: Dá para acompanhar com chima. Fica muito bom.
14: Sem fritar ou grelhar?
15: Sim.
14: E cozinhou o peixe cru no molho. Isto é diferente.
15: E também troquei batatas por mandioca. Ficou bom, não é?
14: Sim. Isso não parece ser muito difícil de fazer.
16: E para tornar este um verdadeiro favorito do dia a dia, podes fazer esta receita com ovos cozidos ou com pedaços de galinha em vez de peixe. Funciona com o que tiver disponível, Maria.
14: Ok. Então não é prato especial de festa. É prato especial do dia a dia.
15: Então vamos mudar o nome para Caldeirada Especial de Todos os Dias.
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0: Para esta hora com Alex Júnior, música vai continuar após o bloco noticioso. Aliás, é 10 minutos após as notícias, vai o programa Zona de Rigor. Queremos chamar a sua especial atenção para as notícias.
1: Notícias a esta hora, apresentadas por Rosa Maciá. Boa tarde.
2: Albertina Pascoal e ouvinte, muito boa tarde. O Presidente da República desafia a nova liderança do Banco de Moçambique a reforçar os mecanismos de prevenção, supervisão e detecção de operações suspeitas. Daniel Chapo destaca que combater o branqueamento de capitais significa proteger a economia e as instituições que asseguram o sistema financeiro nacional. O chefe de Estado falava hoje na cerimónia de tomada de posse da vice-governadora do Banco de Moçambique, Benedita Guimino.
3: Combater o branqueamento de capitais é proteger a economia nacional, é proteger as nossas instituições, é proteger a reputação do nosso país e é assegurar que o sistema financeiro esteja ao serviço daqueles que trabalham, produzem, investem e criam riqueza de forma honesta, lícita e legítima.
2: O Presidente da República desafiou ainda a vice-governadora do Banco de Moçambique a encontrar junto da sua equipa de trabalho mecanismos para mobilizar poupança e diversificar os instrumentos de financiamento e recursos de produção. O Presidente da República e Comandante em Chefe das Forças de Defesa e Segurança, Daniel Chapo, dirigiu ontem a 5ª Reunião Ordinária do Conselho Nacional de Defesa e Segurança. O órgão discutiu a situação de segurança nacional, bem como da ordem e tranquilidade pública, a visão do Governo sobre a exploração dos recursos minerais e o balanço das atividades do Centro Nacional de Operações Conjuntas de Moçambique. Um comunicado da Presidência da República refere que, sobre a segurança nacional, o órgão saudou as Forças de Defesa e Segurança pelo reiterado esforço no combate ao terrorismo. No domínio da segurança pública, o Conselho Nacional de Defesa e Segurança manifestou preocupação pelo recrudescimento de crimes com recurso a armas de fogo. O órgão insta, por isso, as instituições competentes a envidarem esforços com vista a retirar os criminosos armas de fogo e todo o tipo de equipamento de uso exclusivo das Forças de Defesa e Segurança. Constatou também, com preocupação, a recorrência de acidentes de viação, com enfoque para os que se envolvem, para que envolvem veículos de transporte de passageiros e motorizadas, recomendando assim o reforço da fiscalização rodoviária para garantir segurança nas estradas nacionais. O órgão encorajou o Governo a prosseguir com as reformas do setor de exploração de recursos naturais que devem proporcionar benefícios para o desenvolvimento e bem-estar dos moçambicanos. A primeira-ministra Bem-vinda Levy mantém esta tarde um encontro com o presidente de São Tomé e Príncipe, Carlos Vila Nova. O detalhe com o enviado especial da Rádio Moçambique a São Tomé, Vítor Rufino.
4: É um encontro que visa estreitar os laços de cooperação entre o governo de Maputo e de São Tomé, que iniciou ontem um novo ciclo governativo de 5 anos. Moçambique vai a este encontro com a intenção de apresentar ideias de cooperação na área comercial. Hoje, a primeira-ministra cumpre o seu último dia de visita a este arquipélago, após participar ontem na cerimónia de tomada de posse do presidente da República, Carlos Vila Nova, reeleito para um segundo mandato em julho passado. Da cidade de São Tomé, capital de São Tomé e Príncipe, para a Rádio Moçambique, Vítor Rufino.
2: Moçambique pretende aliar a redução dos custos e operações logísticas à introdução de sistemas digitais nos serviços ferroportuários para assegurar maior competitividade com os portos da região austral de África. Gerson Jamis, a partir da FACIM.
5: Muito boa tarde. A pretensão foi manifestada esta sexta-feira aqui na FACIM pelo Presidente do Conselho de Administração do Instituto Ferroportuário, no seminário sobre Zona Ferroportuária Marítima Logística e Interland. Ambrósio Sitói explica que a ideia é capitalizar a posição geoestratégica do país, maximizando a utilização dos corredores de desenvolvimento que jogam um papel fundamental para o escoamento de mercadorias, sobretudo para o Interland.
6: Olhando para os tempos tanto do manejamento de carga no porto, os tempos de trânsito da carga no corredor, incluindo nas fronteiras. Esses tempos devem ser reduzidos, os custos devem ser reduzidos. Este é que é o grande desafio. E garantir que cada modal de transporte, ele desempenhe o seu papel. Aquela carga que é tradicionalmente ferroviária, deve ir para a ferrovia pela competitividade e não por questões administrativas. E aquela carga que é rodoviária, deve ir para a rodovia. Moçambique tem todo o potencial, devido à sua localização geoestratégica, para para garantir ou viver da logística, dependendo da sua eficiência.
5: O seminário sobre a zona ferroportuária, marítima, logística e Interland decorre sob o lema Soluções para melhorar a eficiência, competitividade e sustentabilidade dos corredores logísticos. A tarde de hoje aqui na FACIM está a ser marcada pela realização de seminários subordinados a temas ligados à evolução tecnológica e financiamento de projetos. A tarde de hoje será igualmente marcada pela realização da conferência de apresentação das potencialidades da zona centro do país. Uma vez mais, muito boa tarde.
2: Boa tarde. O Instituto Nacional de Meteorologia prevê ocorrência a partir da tarde de hoje de vento com rajadas fortes nos distritos costeiros da província de Maputo e sul de Gaza. O INAM prevê igualmente uma descida acentuada da temperatura máxima a partir deste sábado até terça-feira. Espera-se também a ocorrência de ventos com rajadas fortes até 70 km por hora que poderão atingir o estado do mar e gerar ondas com altura até 4 metros ao sul do paralelo 23 graus sul. Em comunicado, o INAM recomenda a tomada de medidas de precaução e segurança para a navegação marítima. Foram as notícias das 14 às próximas às 15 horas.

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1: Prezado ouvinte, boa tarde. Passam 5 minutos das 14 horas. 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A 14 horas 6 minutos, 14 e 10, zona de rigor.

0: Com muito gosto, gostaríamos de continuar a ouvir este tema do Nordino Xambal, mas o tempo diz que são 14 horas e 10 minutos. Convido a ouvir Zona de Rigor.
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3: Saudações. Está a começar a zona de rigor a partir de Nampula. O Sporting de Nampula promete entrar em campo este sábado com um objetivo claro de somar mais 3 pontos e travar o Desportivo de Nacala, seu perseguidor direto, e consolidar a liderança isolada na prova. O Campeonato Provincial de Karatê Xoto Rio, que estava marcado para o passado dia 29 de agosto, foi cancelado devido ao reduzido número de karatecas inscritos. Estes, assunto de destaque da zona de rigor do emissor provincial de Nampula.

0: Na zona de rigor de hoje, vou iniciar na província de Inhambane, onde decorrem os jogos desportivos escolares. Desta feita, vou chamar o jornalista Nelson Tatanha, que trará o posicionamento das equipas de Nampula na modalidade de futebol. Saudações, Nelson Tatanha.
1: Na província de Inhambane, palco da 16ª edição dos Jogos Desportivos Escolares, as provas entram esta sexta-feira para a fase decisiva, com jogos das meias-finais nas modalidades coletivas. Esta tarde, os atletas das províncias eliminadas na fase de grupos aproveitam para matar curiosidade em visitas aos locais históricos e turísticos que a província de Inhambane, palco do festival, oferece. Em masculino, a província de Nampula, primeira classificada da Série A, joga esta sexta-feira contra a segunda colocada da Série B, província de Niassa. A seguir a esta partida, procuram apurar-se para a final as províncias de Tete e Manica, respectivamente primeira da Série B e segunda classificada do Grupo A. Os cruzamentos foram conhecidos após a realização da quinta e última jornada da fase de grupos, na qual Nampula goleou a cidade de Maputo por 4-0, um resultado que, segundo Mr. Nelas, teria dilatado mais, mas preferiu utilizar atletas menos rodados.
2: Parabenizar, né, os miúdos pela entrega. Não foi fácil. O campeonato está duro. Conseguimos passar em primeiro lugar na série. Ainda temos que pensar, né? Amanhã temos mais um jogo. Tentar recuperar os miúdos para ver o que é que pode fazer.
3: Agora é mata ou morre?
2: Agora é mata-mata, exato. Aqui é de jogo a jogo agora. Cada jogo é uma final. Sim, mas falando mesmo do jogo, um jogo deu para gerir, né? Tentamos gerir o esforço de um e outro. A equipa já tinha passado para outra fase, então notou-se uma dificuldade enorme dos que não jogavam, mas tinham que jogar.
1: O capitão da cidade de Maputo, Valer Francelino, província que desde o início não empatou, muito menos venceu, falou de dificuldades de finalização.
4: Tivemos algumas dificuldades de marcar, mas o jogo foi agradável, ninguém saiu com lesões graves, né?
3: A equipa não ganhou nenhum jogo, a que se deve?
4: Por eu falar de concentração, demoramos a acordar, né? Por isso que sofremos todo o jogo. Né?
1: Quadro de resultados da última jornada da fase regular: Maputo Província 0, Tete 7, Niassa 3, Cabo Delgado 2, Gaza 0, Sofala 0, Zambésia 0, Manica 2 e Maputo Cidade 0. Já dissemos, Nampula 2. O chefe da repartição de desporto e saúde escolar na Direção Provincial de Educação de Nampula, João João, avalia a primeira fase do evento a nível da província de Nampula de positiva.
5: Nós sabemos que é desporto e desporto ganha-se e perde-se, mas até agora fizemos a avaliação positiva porque já apuramos, pelo menos em modalidades coletivas, não em todos os sexos, mas todas elas estão apuradas para outra fase. Estou a falar de futebol 11, perdemos hoje em feminino 1-0, mas isso não complica nossas contas e passamos para outra fase. Agora, em futebol é esse baile que você assistiu agora, é um baile que os meninos fizeram nesse estádio, é um baile que o público vibrou, é um baile que o público gostou.
6: Até
5: ganhamos adeptos, que não chamamos, mas ganhamos. Mas isso é por causa de talento. Estamos a trabalhar na província, então é excelente mostrar aqui agora.
1: Chefe da repartição de desporto e saúde escolar na Direção Provincial de Educação de Nampula, João João, Nelson Tatanha, cidade da Maxixe.
0: Muito obrigada e continuação de um bom trabalho. O Sporting de Nampula está a envidar esforços no sentido de manter e prolongar a senda de vitórias num dos jogos mais decisivos da época. Calixto Pedro.
7: O Sporting de Nampula promete entrar em campo este sábado com um objetivo claro de somar mais os 3 pontos e travar o Desportivo de Nacala, seu perseguidor direto, e consolidar a liderança isolada na prova. O jogo marcado para o estado 25 de junho em Nampula conta para a 7ª jornada da fase final do Campeonato Nacional de Futebol da 2ª Divisão Fase Provincial, o Nampulense. O treinador do Sport de Nampula, Paulo Marchande, anotou que o seu conjunto atravessa um excelente momento de forma, a equipa técnica e os jogadores assumem publicamente a ambição de prolongar a cena de vitórias num dos jogos mais decisivos da época.
8: Jogar com o Sport na casa, nós sabemos que é sempre difícil, mas para aquilo que são os objetivos de Nacala, jogando em casa, aquilo que são os objetivos do Sport de Nampula, jogando em casa, a obrigação é vencer os jogos. Claramente queremos continuar na posição de frente e a nós só cabe-nos procurar ganhar o jogo. Mesmo a nível de regresso da viagem, o ambiente é positivo. E nota-se um ambiente muito bom. Sabemos que todos os jogadores gostam de fazer este tipo de jogos. O objetivo da equipe é trabalhar durante esta semana para chegar ao jogo de sábado e procurar vencer o jogo. A palavra de ordem para os jogadores é ganhar, mas sem precipitação, claro, respeitar do adversário. Sabemos que não é um adversário qualquer. Pedir aos sócios que venham aplaudir a equipe, venham puxar pela equipe os bons e os maus momentos.
7: O treinador do Desportivo de Nacala, André Amissi, vulgo Zélio, sabe que este é o jogo do ano para os canarinhos da Maiaia e não pensa em outro resultado que não seja os 3 pontos, garantindo que a coletividade está madura e pronta para assumir a responsabilidade de liderar o campeonato.
6: Respeitamos muito o esporte de Nampula, uma grande equipe, candidata ao título nesta província de Nampula. Diria que será um bom jogo nessa jornada que vamos enfrentar junto com o Sport de Nampula e que também o Desportivo está-se a preparar no sentido de amelhar mais pontos, no sentido também de fazer concorrência como também o Sport está a concorrer. E nessa outra ideia, nós estamos preparados nos aspectos táticos, técnicos, físicos, para podermos contrariar aquilo que são as expectativas do Sport de Nampula.
7: A antevisão do jogo deste sábado, em que o Sport de Nampula recebe o Desportivo de Nacala, pontual para a 7ª jornada de Nampulense. Os Leões do Norte vão para esta ronda como líder da prova com 11 pontos e os Canarinhos da Maiaia são segundo colocados com 8 pontos.
0: O presidente da Associação Provincial de Futebol de Nampula diz que cumpriu integralmente a principal meta do seu mandato, a oficialização e legalização das associações de futebol em todos os 23 distritos da província. Januário Pastola considera o efeito um marco para o desenvolvimento desportivo, principalmente para o futebol da província. Pastola avançou que este processo histórico visa descentralizar e impulsionar a modalidade em toda a província e enquadra-se no cumprimento do manifesto eleitoral do atual elenco diretivo.
9: Missão cumprida, estamos orgulhosos, estamos felizes, felizmente que já conseguimos honrar aquilo que nós tínhamos dito ao nosso eleitorado e esperemos que a esse projeto, quanto à direção executiva, se candidatava na altura, em 2023, era de fazer aquilo que não foi feito. Um dos projetos era exatamente criarmos associações distritais para que o futebol esteja na base. Elo de ligação entre a instituição do futebol a nível da província para estarem em consonância com os distritos. Nós já tínhamos pensado que não era possível só apenas a associação provincial estar a controlar o futebol a nível da província, em todos os distritos, incluindo os postos administrativos e localidades. Então, esse projeto não foi fácil, mas, como já vê, conseguimos este ano, já o último ano, as outras associações que faltavam, o número de 4 ou 5 associações que restavam, já concluímos. Dificuldades, na verdade, sempre apareceram. Primeiro, é uma associação sem fins lucrativos. Até alguns perguntam como é que vocês conseguiram, então significa que tem muito dinheiro. Infelizmente, a associação está sem dinheiro. O jornalista já andou em todos os distritos e testemunharam o caso. Não sofrendo, mas acabaram nos apoiando. É um dos apoios que veio muito mais do jornalista para nós.
0: Januário Pastola, presidente da Associação Provincial de Futebol em Nampula. Estamos a transmitir a zona de rigor a partir da província de Nampula. O governo do distrito de Nacala Velha promete dar apoio em material desportivo e reabilitar os campos desportivos para impulsionar o futebol na região. Calixto Pedro.
7: O diretor do Serviço Distrital de Educação, Juventude e Tecnologia de Nacala Velha, Zito Jacinto, referiu que a medida visa beneficiar as equipas e associação de futebol local, respondendo aos desafios estruturais e promovendo a qualidade competitiva na região. Zito Jacinto avançou ainda que o objetivo principal é elevar a qualidade competitiva da modalidade na região e dinamizar o desporto comunitário. De acordo com o dirigente, a medida pretende ainda colmatar as principais dificuldades enfrentadas pelas equipas do distrito, que muitas vezes carecem de recursos básicos para o treino e competições regulares.
10: Nacala Velha é um espetáculo em termos de futebol, tem muita aderência, muita participação, muitos jovens querem jogar, querem mostrar talento, querem brincar. Então, Nacala Velha, a par de outros distritos, é um palco espetacular para o futebol 11. Temos um campo que carece de alguma reabilitação. Não tenho o número certo de campos oficiais, mas tem muitos campos e tem muitas equipes. Temos um campo que tem servido de palco no que se concerne ao futebol, principalmente o futebol 11. O campo é vedado, vamos continuar a apoiar em material, principalmente as bolas, equipamentos, não só a associação, mas também as equipes que de hoje em diante vão se formando para elevar o nosso desporto ao nível do distrito de Nacala Velha.
7: Zito Jacinto, diretor do Serviço Distrital de Educação, Juventude e Tecnologia de Nacala Velha, afirmando que, além da entrega de material desportivo, o plano contempla a intervenção urgente em infraestruturas desportivas prioritárias para garantir condições mínimas de segurança e dignidade para a prática do futebol.
0: O Campeonato Provincial de Karatê Xotorrio, que estava previsto para o passado dia 29 de agosto, foi cancelado devido ao reduzido número de karatecas inscritos. O presidente da Associação Provincial de Karatê, Arlindo Mema, disse que se previa a inscrição de mais de 70 atletas e apenas 30 mostraram interesse. Para Mema, este número impera o fracasso do campeonato, tendo sido prorrogado o prazo para mais inscrições, de forma a materializar a realização do campeonato provincial em Nampula.
11: Hoje enfrentamos, como sabe, dificuldades enormes, o custo da vida é extremamente grande. E para se inscrever tem um determinado valor que se paga, valor esse que nós puxamos para pagar a instituição onde nós vamos realizar. Algumas instituições, sim, nos apoiam, nos deixam realizar o campeonato de forma free, livre, sem cobrança nenhuma, mas outras nem tanto. Então, esse é um outro fator principal. E o terceiro e último foi o fraco, digamos assim, performance técnico dos atletas. E também a direção técnica viu que alguns atletas, por inscrição tardia, início de preparação tardia, tiveram dificuldades na apresentação das técnicas exigidas lá para o campeonato. Então, por essas três razões que eu digo principais, existem outras adjacentes, decidimos adiar o campeonato para novembro, dia 2 e 3.
0: Presidente da Associação Provincial de Karatê, Arlindo Mema, e o adiamento do Campeonato Provincial de Karatê, que tinha sido agendado para sábado passado, dia 29 de agosto. Por aqui termina a Zona de Rigor, transmitido a partir do emissor provincial de Nampula, apresentado por Gracinda Caramage e Rosário Ângelo na sonorização. Saudações. 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

Patrão Chico é o programa Zona de Rigor, hoje é dia 4 de setembro de 2026. Está na companhia amiga da Rádio Moçambique.

Recordamos Madala neste tema que acabamos de ouvir, intitulado Palmira. Ainda da província de Sofala, cidade da Beira, vamos ficar com Twin Fingers. A 20 minutos das 15 horas, aliás, são 14 horas e 40 minutos.

A 14 horas e 41 minutos, ouvimos aqui o tema do 20 Incas. Lamentavelmente, não vamos poder continuar a ouvir este tema. Substituindo, vamos ficar com Sisakel Machomba. Aliás, estamos novamente com o 20 Incas.

4 minutos da nossa despedida, estivemos com o Paquilo Cassino, chegou-nos da cidade de Macalaporto. Estamos a terminar com esta banda, chama-se Marrow. Ouvindo o tema Luísa Namahapá. Aliás, aproveito a apresentar aqui as minhas despedidas, com promessas de voltar oportunamente, se Deus assim permitir. Abdullah Fai já que se encontra, vai continuar aqui ao microfone até às 18 horas e 55 minutos. Beijinhos e abraços.

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0: 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Boa tarde.
1: Do Banco de Moçambique a reforçar os mecanismos de prevenção, supervisão e detecção de operações suspeitas. Daniel Chapo destaca que combater o branqueamento de capitais significa proteger a economia e as instituições que asseguram o sistema financeiro nacional. O chefe de Estado falava hoje na cerimónia de tomada de posse da vice-governadora do Banco de Moçambique, Benedita Guimino.
2: Combater o branqueamento de capitais é proteger a economia nacional, é proteger as nossas instituições, é proteger a reputação do nosso país e é assegurar que o sistema financeiro esteja ao serviço daqueles que trabalham, produzem, investem e criam riqueza de forma honesta, lícita e legítima.
1: O Presidente da República desafiou ainda a vice-governadora do Banco de Moçambique a encontrar junto da sua equipa de trabalho mecanismos para mobilizar poupança e diversificar os instrumentos de financiamento e recursos de produção. Esta tarde, o chefe de Estado vai participar no lançamento do livro intitulado Major-General Mariano Matzinha, no pedestal dos que ousaram lutar, da autoria do professor Renato Matusa. O Presidente da República e Comandante em Chefe das Forças de Defesa e Segurança, Daniel Chapo, dirigiu ontem a 5ª reunião ordinária do Conselho Nacional de Segurança, de Defesa e Segurança. O órgão discutiu a situação da segurança nacional, bem como da ordem e tranquilidade pública, a visão do Governo sobre a exploração de recursos minerais e o balanço das atividades do Centro Nacional de Operações Conjuntas de Moçambique. Um comunicado da Presidência da República refere que, sobre a segurança nacional, o órgão saudou as forças de defesa e segurança pelo reiterado esforço no combate ao terrorismo. No domínio da segurança pública, o Conselho Nacional de Defesa e Segurança manifestou preocupação pelo recrudescimento de crimes com recurso a armas de fogo. O órgão insta, por isso, as instituições competentes a envidarem esforços com vista a retirar dos criminosos armas de fogo e todo tipo de equipamento de uso exclusivo das forças de defesa e segurança. Constatou também, com preocupação, a recorrência de acidentes de viação, com enfoque para os que envolvem veículos de transporte de passageiros e motorizadas, recomendando assim o reforço da fiscalização rodoviária para garantir segurança nas estradas nacionais. O órgão encorajou o Governo a prosseguir com as reformas do setor de exploração de recursos naturais que devem proporcionar benefícios para o desenvolvimento e bem-estar dos moçambicanos. A Primeira-Ministra, bem-vinda, Levi, mantém esta tarde o encontro com o Presidente de São Tomé e Príncipe, Carlos Villanova. O detalhe com o enviado especial da Rádio Moçambique, São Tomé e Príncipe, Vítor Rufino.
3: Ao encontro que visa estreitar os laços de cooperação entre o governo de Maputo e de São Tomé, que iniciou ontem um novo ciclo governativo de 5 anos, Moçambique vai a este encontro com a intenção de apresentar ideias de cooperação na área comercial. Hoje, a Primeira-Ministra cumpre o seu último dia de visita a este arquipélago, após participar ontem na cerimónia de tomada de posse do Presidente da República, Carlos Villanova, reeleito para um segundo mandato em julho passado. Da cidade de São Tomé, capital de São Tomé e Príncipe, para a Rádio Moçambique, Vítor Rufino.
1: Moçambique convida os Emirados Árabes Unidos a investir em áreas prioritárias da economia nacional, com destaque para a indústria, turismo, agricultura, energia, gás natural, infraestrutura e logística. Din Kassam.
4: O convite foi feito pelo secretário de Estado do Turismo, Fredson Bakar, durante o Fórum Empresarial Moçambique-Emirados Árabes Unidos, realizado no âmbito da 61ª edição da FACIM em Marraquene. Fredson Bakar disse que, apesar do crescimento das relações económicas entre os dois países, há espaço para ampliar a parceria e explorar mais oportunidades de investimento em Moçambique. Entre 2015 a 2025, foram aprovados 61 projetos de investimento provenientes dos Emirados Árabes Unidos.
1: O Instituto Nacional de Meteorologia prevê a ocorrência a partir da tarde de hoje de vento com rajadas fortes nos distritos costeiros da província de Maputo e sul de Gaza. O INAM prevê igualmente uma descida acentuada da temperatura máxima a partir deste sábado até terça-feira. Espera-se também a ocorrência de vento com rajadas fortes até 70 km por hora, que poderão agitar o estado do mar e gerar ondas com altura até 4 metros a sul do paralelo 23 graus sul. Em comunicado, o INAM recomenda a tomada de medidas de precaução e segurança para a navegação marítima. Foram as notícias a esta hora. As próximas, às 17 horas.

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3: Nós temos tido a oportunidade de falar sobre os grandes nomes da história, da libertação nacional e, consequentemente, da história mais contemporânea de Moçambique, mas temos falhado em trazer as histórias dos soldados desconhecidos e de tantos outros. E eu acho que talvez seja esta uma das próximas grandes tarefas da nossa historiografia, que terá que encontrar formas de resgatar outras histórias, daquelas que nós não conhecemos, mas que todas elas foram importantes a contribuir para a história da nossa libertação. Este livro sobre Mariano Matosinhos é também uma forma de contar Moçambique, através da vida de um homem, e os testemunhos de Joaquim Chissano e Armando Gabuza, de novo, são muito especiais. Eles estão entre os poucos que conheceram Mariano Matosinhos antes e depois da sua entrada na Frelimo. Joaquim Chissano, antes eu tinha muita coragem, né? Dizia, é o meu afilhado, agora já não posso. Conheceu ainda na Nezan, no Centro Associativo dos Negros da Colónia de Moçambique, no Chipamanino. E recordam-no como um bom estudante. Presidente Chissano foi generoso. Mesmo que não tivesse sido, tinha que dizer, foi um bom estudante. Um bom ginasta, um dançarino de Xigubo e um participante nos debates políticos dos jovens africanos. Quando eu cheguei aqui mais cedo, perguntei se o general podia exibir algum passo de Xigubo para mostrar os seus dotes dos outros tempos. Então, para concluir, eu também queria dizer que Mariano Matosinhos deve ser admirado sem deixar de ser interrogado pela história. Todos nós devemos ser muito admirados, mas a história tem que nos interrogar. Deve ser colocado no pedestral sem perder o seu humanismo. Por isso é importante escutar outras narrativas e perspectivas. E como muitas vezes dizemos, enquanto os leões não tiverem os seus próprios historiadores, a história da caçada continuará a glorificar o caçador. Mas nós temos a responsabilidade, minha e todos nós, de ter uma história madura que escuta. Aquela história que não admite só aplausos, para não correr o risco de se transformar em propaganda. Precisamos de continuar a analisar as disputas internas na Frelimo, as questões menos esclarecidas das zonas libertadas, algumas mortes e outros episódios que ainda desafiam nossa memória coletiva. Estes serão os capítulos mais difíceis de escrever, mas também serão aqueles que melhor nos farão compreender os movimentos de libertação, como todas as restantes organizações humanas, que conhecem divergências, que têm conflitos, que têm erros, têm disputas pelo poder e têm diferentes visões sobre o futuro. Nenhuma história termina com vitória. A vitória abre espaço para novas etapas. É preciso construir instituições, organizar uma administração, é preciso formar cidadãos, é preciso criar uma economia, garantir segurança, educar crianças e jovens para transformarem a independência política numa vida com dignidade. Presidente, depois eu deixei espaço para falar de independência económica, porque eu não vou falar e roubar as suas palavras. Eles receberam um país por libertar. Nós recebemos um país independente. Cabe-nos a honra de pegar na história que nos tornou independentes e fazer deste país um país melhor para todos. Não teria como terminar sem deixar de reconhecer que na sala a presença da esposa, Fernanda Matzinha, nós temos alguma relação de parentesco, eu e o biografado, mas eu trato sempre dela de forma muito formal, trato-a por Fernanda, doutora Fernanda. Também temos os filhos, José António, que virou Zé, o Lucílio Matzinha, que virou Tanguela, a Ivete, que continua Ivete, o Eduardo é o mais parecido com o pai e é o gestor-mor desta cerimónia, e o Mariano, que é o marido, que é o último. Agora também, primo Mariano, se tiver outros filhos, não precisa dizer aqui, não é? Isto aqui é um lugar muito formal, por amor de Deus. Deixe isso para si. E que a história deste livro seja um retrato da família, da vida de um homem de Estado. Muito obrigado a todos. Muito obrigado a todos.
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2: 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É por isso, na nana, vai que a gente vai lá no estúdio para rogo ou para música zaga de novo, para a tua herreira, ou é moxo, não parar aqui e parando. Que chica que é tudo aqui, né? Então é por isso que eu vou lá apresentar em que há novidade, lelo, uma faca, lelo, a herreira, o manhole. 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
1: Em particular, saúdo aos camaradas membros da Comissão Política, aqui presentes, membros do Secretariado do Comitê Central do nosso partido. Queria saudar a camarada secretária-geral da CLIN e membros do Secretariado aqui presentes. Senhora Presidente da Organização da Mulher Moçambicana, OMM, Primeira-Dama da República de Moçambique, Senhor antigo Primeiro-Ministro Carlos Agostinho do Rosário, aqui presente. Senhora Ministra dos Combatentes, aqui presente. Senhores membros do Corpo Diplomático, aqui presentes. Senhores membros do Governo da República de Moçambique, queria agradecer e saudar a presença aqui do Senhor Secretário-Geral do Conselho Nacional de Defesa e Segurança, aqui presente. Senhores membros do Conselho Consultivo da Presidência da República, Sr. Professor Dr. Renato Matus, autor da obra, Sr. Professor Dr. Jorge Ferrão, apresentador da obra, magníficos reitores e dirigentes das instituições de ensino superior aqui presentes, caros dirigentes de instituições públicas e privadas aqui presentes, caros camaradas e antigos dirigentes de instituições públicas e privadas aqui presentes, distintos combatentes da luta de libertação nacional aqui presentes, ilustres membros da família Matzinha, distintos convidados, caros amigos da comunicação social, minhas senhoras e meus senhores. Depois de tudo quanto ouvimos esta tarde, através da apresentação da obra, das palavras do seu autor, do testemunho dos membros do NESAM, da voz da família e, sobretudo, das palavras do próprio Major-General Mariano Matzinha, compreendemos melhor que este não é apenas o lançamento de um livro. É um encontro de gerações em torno da memória de Moçambique e uma oportunidade para homenagearmos a vida e, sobretudo, em vida, um homem e um dos homens que ajudaram a escrever páginas importantes da história da nossa nação. Quando aqui estavam a cantar, eu estava a dizer à Sua Excelência, Ministra dos Combatentes, que esta canção tem mais de 60 anos. Cantaram até antes de eu nascer. Parabéns. Uma nação que não preserva a sua memória corre o risco de perder partes importantes de si própria. Enquanto a memória permanecer apenas naqueles que viveram os seus acontecimentos, ela pode partir com eles. Mas quando é recolhida, registada, estudada e transmitida, transforma-se em património da nação. Por isso, felicitamos o professor Dr. Renato Matus por ter transformado a memória, as experiências e o percurso do Major-General Mariano Matzinha numa obra que irá beneficiar a esta e as gerações vindouras. Felicitamos igualmente o professor Dr. Jorge Ferrão pela apresentação da obra e a todos aqueles que, com os seus testemunhos, contribuíram para que nesta tarde conhecêssemos não apenas o combatente, o militar e o dirigente, mas também o homem e pai Mariano Matzinha. Minhas senhoras e meus senhores, cara família Matzinha, falar de Mariano Matzinha é percorrer páginas fundamentais da história contemporânea de Moçambique. O testemunho do presidente Joaquim Alberto Chissano, que consta da obra, recorda-nos que antes do Major-General, que hoje conhecemos, houve um jovem de NESAM, que dançava xigubo. Eu até perguntei a ele, vindo de Tete, o normal seria dançar nhau. Disse, tive que aprender. Praticava ginástica e, juntamente com outros jovens africanos, começava a despertar para a consciência nacionalista. Mais tarde, em Lisboa, Mariano Mazzinha e outros jovens moçambicanos aprofundaram a reflexão sobre a situação política da sua terra e acompanharam os movimentos nacionalistas nos outros territórios africanos sob dominação colonial portuguesa. Testemunho do presidente Joaquim Alberto Chissano e do presidente Armando Emílio Guebuza demonstram de forma clara e inequívoca o percurso deste jovem de 89 anos de idade. Nessa altura, começava a formar-se uma convicção. Moçambique podia ser livre. Porque antes de se pegarem armas para libertar Moçambique, foi necessário construir a consciência, como vimos aqui no Major-General Mariano Mazzinha, de que Moçambique podia e devia ser livre. Caros compatriotas, hoje Moçambique é uma realidade incontornável. Temos uma bandeira, um hino, instituições públicas e uma Constituição. Temos um Estado soberano e a consciência de pertencermos a uma mesma pátria, do Rovuma ao Maputo, do Índico ao Zumbo, graças a estes jovens, a quem eu peço uma grande salva de palmas. Mas antes disso, antes de podermos dizer livremente que somos moçambicanos, houve compatriotas nossos que sonharam e aceitaram enfrentar perseguições, prisões, exílio, separação das suas famílias, como a que ouvimos, e a própria possibilidade de morte para que Moçambique pudesse ser livre. Por isso, diziam, independência ou morte, venceremos. É nesta geração que encontramos Mariano Mazzinha, uma geração que aprendeu a colocar acima das diferenças de origem, região, língua, cultura, como viram aqui um grande dicerino de Chigubo vindo de Tete. Ou condição social, uma ideia maior, construir Moçambique. Essa é uma das maiores heranças dos fundadores da nossa nacionalidade. Temos o privilégio de estar com eles aqui presentes. Compreender que nenhum grupo, região ou comunidade isoladamente poderia libertar Moçambique. Era necessário construir vontade comum e a unidade nacional. Por isso, a sua grande obra não foi apenas conquistar a independência, mas ajudar a construir a consciência de que todos pertencíamos à mesma pátria, esta nossa bela pátria amada, chamada Moçambique. Distintos convidados, é precisamente aqui que a história deixa de ser apenas passado e começa a falar ao presente, porque cada geração recebe da história a sua própria missão. A geração do Mariano Mazzinha recebeu a missão de conquistar a independência e trazer a liberdade para o povo moçambicano. A geração da independência recebeu a enorme responsabilidade de construir o Estado e lançar os fundamentos da nação soberana Moçambique. A nossa geração recebeu a missão histórica de transformar a liberdade política conquistada com tanto sacrifício por estes melhores filhos da pátria em independência econômica, prosperidade, desenvolvimento e oportunidade para todos os moçambicanos, independentemente da sua origem, da sua filiação política, da sua filiação religiosa, porque somos todos moçambicanos. A independência deu-nos o direito de decidir o nosso destino. Cabe-nos então criar as condições para que cada moçambicano possa viver esse destino com dignidade. Os instrumentos mudaram. As circunstâncias são diferentes, mas permanece a mesma responsabilidade fundamental: servir Moçambique. Ontem, servir Moçambique exigiu pegar em armas para conquistar a liberdade. Hoje, servir Moçambique exige conhecimento, exige trabalho, exige ciência, exige domínio da tecnologia, exige transformação digital, exige domínio da inteligência artificial, exige produção, empreendedorismo e inovação para construir a prosperidade partilhada e criar melhores condições de vida para o povo moçambicano. Isto mostra que a história muda os instrumentos, mas não muda a responsabilidade de cada geração perante a sua pátria. Por isso, minhas senhoras, meus senhores, caros convidados, esta obra deixa-nos também um desafio: recolher a memória dos protagonistas da nossa história, enquanto ainda podemos ouvi-los e homenageá-los assim, na presença. Parabéns, camarada Mariano Matzinha. Por isso, é um compromisso que temos como governo e que estendemos às universidades. Ainda bem que tenho aqui um magnífico reitor que ainda vai trabalhar hoje. Tenho aqui investigadores. Parece que ele ouviu bem a palavra de ordem: vamos trabalhar. Temos aqui nesta sala escritores e instituições de memória a prosseguir com este trabalho. Porque uma nação que conhece a sua história compreende melhor o seu presente e prepara com maior consciência o seu futuro. O testemunho de Sua Excelência Joaquim Alberto Chissano, aqui presente, e a homenagem de Sua Excelência Armando Emílio Guebuza acrescentam a esta obra o olhar de protagonistas que partilharam com Mariano Matzinha em diferentes momentos da nossa caminhada e recordam-nos que a história de Moçambique deve ser preservada também pelas vozes daqueles que a viveram. Ilustres membros da família Matzinha, queremos dirigir-vos uma palavra especial e de apreço. A história registra os cargos e as missões dos homens públicos, mas por detrás dessas missões esteve também uma família que viveu ausências, como vimos aqui, e partilhou sacrifícios. Esta homenagem é também vossa, família Matzinha. Obrigado por terem partilhado com Moçambique e todo o povo moçambicano o homem que hoje homenageamos. Muitos parabéns. General Mariano Matzinha, gostaríamos agora de lhe dirigir algumas palavras. Entre aquele jovem que dançava chegubo no Nezam e o major-general que hoje homenageamos nesta sala, cabe uma parte importante da história de Moçambique. Há homenagens que chegam tarde, há palavras de reconhecimento que apenas são pronunciadas quando aqueles a quem se destinam já não os podem ouvir, mas hoje fazemos diferente. Hoje, Moçambique tem a oportunidade de olhar para um dos seus melhores filhos e dizer-lhe em vida: obrigado, mas muito obrigado, em nome do povo moçambicano, General Matzinha. Obrigado pelo que fez, obrigado pelos sacrifícios consentidos, obrigado pelos caminhos que percorreu, obrigado pelas responsabilidades que assumiu no Estado moçambicano, obrigado por ter acreditado em Moçambique, quando acreditar em Moçambique exigia coragem, determinação, sacrifício e risco de perder a sua própria vida. E obrigado por permitir que a sua memória e a sua experiência sejam transmitidas às gerações que continuarão a construir esta pátria de heróis. Os nossos heróis são vocês ainda vivos. E agradecemos a Deus por isso, como fez muito bem a sua filha. O maior reconhecimento que podemos prestar à sua geração, General Mariano Matzinha, à geração dos fundadores desta pátria, não é apenas recordar aquilo que fizeram, é continuar a construir o país pelo qual lutaram, é preservar o legado que construíram durante estes anos todos. Um país unido, soberano, próspero e em paz. É o que todos nós almejamos como moçambicanos. É assim que a memória se transforma em responsabilidade. É assim que o passado conversa com o futuro. É assim que uma nação honra verdadeiramente os seus heróis. Que o livro Major General Mariano Massinha, no pedestal dos que ousaram lutar, chegue às nossas bibliotecas, às nossas escolas, às nossas universidades e outras instituições de ensino públicas e privadas. Sobretudo às mãos dos nossos jovens, que devem conhecer o passado para respeitar o presente e perspectivarmos o futuro. Que eles saibam que a nossa liberdade não nasceu por acaso. A nossa liberdade tem história de luta, tem nomes, tem rostos, tem sacrifícios e sonhos de muitos filhos desta nossa bela pátria, chamada Moçambique. E entre os nomes dos melhores filhos da nossa nação está o nome do Major-General Mariano de Araújo Matzinha. Bem-haja, caro Major-General. Parabéns. Que a sua história nos ajude não apenas a recordar o Moçambique, que conquistamos com muito sacrifício, mas, sobretudo, a construir o Moçambique que ainda queremos ser. Por isso, quero mais uma vez usar essa ocasião para dizer, em nome de todo o povo moçambicano, reiterar do Ruvuma ao Maputo, do Índico ao Zumbo e na diáspora, muito, muito, muito, muito obrigado, camarada general, major general Mariano Matzinha. Que Deus continue a lhe cuidar, a cuidar da sua família, que haja muita saúde e que todos nós vamos continuar em seu redor e ao redor de todos os nossos combatentes da luta à libertação nacional, a recolhermos memórias,

0: Da República de que uma nação que não preserva suas histórias perde a sua memória. Daniel Chapo disse ainda que este evento não é apenas o lançamento da obra do general Mariano Madsenhe, é um encontro de gerações. O chefe de Estado anotou que Madsenhe e outros moçambicanos eram jovens inconformados. Isto levou-os a aceitarem separar-se das suas famílias, aceitaram passar privações para alcançar um ideal que era libertar Moçambique da dominação colonial. Chapo sublinhou que a independência nacional foi alcançada com o uso de armas e derramamento de sangue. Hoje os desafios são outros. A partir do Centro Internacional de Conferências Joaquim Chissano, na cobertura do lançamento do livro do Major-General Mariano Araújo Madsenhe, despedem-se eu, Leopoldo Agapito, com os cuidados técnicos de Pedro Chemana. Boa noite.
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Amigo Vintes, AM-se, amigo, são 19 horas e 59 minutos, dentro de alguns segundos, vai acompanhar a segunda edição do Jornal de Nampula. Logo depois, a nossa montra comercial, às 19 horas e 30 minutos, vai para o ar o Jornal da Noite em Cadeia Nacional, às 20 horas, nosso espaço musical, até às 20 horas e 55 minutos, altura da transição da emissão em língua portuguesa, para darmos lugar à emissão em língua imaqua. Até lá, votos de uma excelente audição, a nossa programação está na companhia de Michael Sanza. Votos de uma excelente noite e que tudo lhe corra muito bem, que tenha uma noite leve, leve e de muita paz.

0: Em Moçambique são 19 horas.
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3: Boa noite. Decorridos os 5 dias da Facim, expositores de Nampula dividem opiniões quanto ao fluxo de vendas na maior montra de negócios do país. Beneficiários do Fundo de Desenvolvimento Económico Local, FIDEL, nos distritos de Nampula e Rapale, relatam com satisfação os ganhos do projeto numa visita efetuada esta quinta-feira pelo Ministro de Planificação e Desenvolvimento do nosso país, Salim Vala. A província de Nampula tornou-se esta tarde na primeira finalista dos Jogos Desportivos Escolares em Futebol Feminino. Estas e outras notas de atualidade vão corporizar o presente Jornal de Nampula, que foi editado e está a ser apresentado por mim, Hermínia Francisco, com a sonorização de Mamudo Omar. Bem-vindo, boa audição. Arrancamos o jornal com as notas que nos chegam de Rikata, em Marraquane, província de Maputo, onde decorre já no quinto dia consecutivo a maior montra econômica do país. Tudo indica, Gildo Máquina, que os expositores de Nampula divergem no seu balanço. Boa noite.
4: Boa noite, Hermínia Francisco. De facto, do lado de exposições e vendas no recinto da Facim, o negócio conheceu uma nova dinâmica. Relata-se ganhos com movimento intenso, segundo os expositores e feirantes da delegação de Nampula. Enquanto uns celebram com o ritmo do negócio, outros ainda não sentiram os ganhos deste certame, devido à fraca procura pelos seus produtos e serviços, se comparado com a edição do ano passado. A nossa reportagem ouviu alguns expositores de produtos diversos, desde artesanato, escultura, até aos produtos de agroprocessamento, que complementam os serviços que dinamizam a Facim 2026.
5: Eu Abraham Virgílio, venho da província de Nampula, com os produtos que estou a levar para expor na Facim. Sim, mas este ano aqui está muito lento. É diferente com anos passados. Sim. Este ano levei umas poucas quantidades do exporto. Levei 82 quilos de alho, 60 quilos de cebola, mas não estou a conseguir acabar. No ano passado, eu trazia muita coisa aqui. Tinha farinha de mapira, tinha farinha de carracata, tinha farinha de soja, tinha cebola, muita coisa que eu tive, mas consegui acabar. Mas este ano, em 150 quilos que eu levei cebola e o alho ali, não estou a conseguir terminar. As pessoas andam a reclamar muito e a falta de dinheiro.
6: Zeca Vicente, está-se mal. Muito, muito, muito mal mesmo.
4: O que é que está a acontecer? Não se compra?
6: Nem estou a perceber o que está a acontecer, mas não estou a perceber. No ano passado estava bom, muito doce mesmo. Mas este ano aqui quebra a cabeça, meu irmão.
7: Nélia Moussa Budala, representante da Nélia Sou Fresco. Nesses 5 dias estou a achar bonito. Por exemplo, hoje, que é sexta-feira, está muito movimentado. Eu acredito que até no final continuarmos assim, podemos ter a esperança de vender tudo.
4: O que trazia de Nampula?
7: De Nampula trouxe minhas farinhas naturais, as chares, algumas iguarias secas e, sobretudo, nossos chares de limão e de manga.
4: Divergência de expositores de Nampula sobre o decurso dos primeiros 5 dias da edição 61 da Facim, aqui em Ricach, Vila Municipal de Marraquene, província de Maputo. Da Vila Municipal de Marraquene, Gildo Máquina, no acompanhamento da Facim.
3: Nosso enviado especial à Facim, Gildo Máquina, e o balanço dos 5 dias de exposição de Nampula naquela vitrine de negócios do país. Beneficiários do Fundo de Desenvolvimento Econômico Local nos distritos de Nampula e Rapale relatam com satisfação os ganhos do projeto numa visita efetuada esta quinta-feira pelo Ministro de Planificação e Desenvolvimento do nosso país, Salim Vala. Júlio Moro, que fez a cobertura do evento, reporta.
8: Mutuários do Fundo de Desenvolvimento Econômico Local, Fidel, dos distritos de Rapali e Nampula, na província de Nampula, dizem que já são visíveis os resultados positivos no âmbito da implementação desta iniciativa presidencial. Os mutuários do Fidel relatam que, após a aquisição do financiamento e execução dos projetos, as condições de vida já estão a melhorar e também estão satisfeitos pelo fato de estarem a criar novos postos de trabalho. São mutuários ouvidos esta quinta-feira, após serem visitados pelo ministro de Planificação e Desenvolvimento, Salim Vala, onde inteirou-se do nível de implementação dos seus projetos. Os beneficiários do Fidel visitados pelo ministro Vala estão a desenvolver projetos ligados à agricultura, venda de produtos agrícolas, vestuário, corte e costura e indústrias moageiras e falam de ganhos.
9: Silvio Matos Joaquim Manuel, recebeu 80 mil e estou aplicando meu negócio, está a crescer mesmo. Vendo roupas, compro por todos. Sim. Antigamente meu negócio estava fraco. Quando levei no Fidel, meu negócio está a crescer mesmo. Antigamente eu não tinha pessoas para me ajudar, agora já tenho. Não tinha conta bancária, agora já tenho. Eu agradeço mesmo o Fidel, meu. Me ajudou.
10: Recebi 60 mil, gastei, por enquanto gastei 40, sim, para duas caixas de frango. Sim, o rendimento é esse, né? Já consegui comprar meu espaço, sim, e outras coisas.
8: Sentimento de alegria de alguns mutuários do Fidel nos distritos de Rapala e Nampula após uma visita efetuada esta quinta-feira pelo ministro de Planificação e Desenvolvimento, Salim Vala. Entretanto, visivelmente satisfeito pelo empenho e compromisso dos mutuários, o ministro de Planificação e Desenvolvimento assegurou que o governo vai continuar a desenhar novos programas de financiamento para o bem das famílias moçambicanas.
11: Moçambicanos, que é possível, microiniciativa, 200 francos, pegou algum dinheiro, 60 mil meticais, já está a pagar. Já foi comprar produtos, foi comprar frangos, não é? No Novos Horizontes, a casa dela é aqui. Mas se nós que viemos de Maputo, apercebemos, fomos indicados que ela vive aqui, está a empreender, os vizinhos não sabem. Também é um bom exemplo que ela está a dar à vizinhança, a outros moçambicanos. E que são estas micro-iniciativas que têm potencial para crescer com acarinhamento aqui do distrito, da província. Estamos aqui com as autoridades distritais, provinciais. Com este acarinhamento aqui do governo, também de nível central, acreditamos que a dona Argentina vai crescer e a Moçambique também cresce com este tipo de iniciativas.
8: Salim Vala, ministro de Planificação e Desenvolvimento do nosso país, e o impacto do Fundo de Desenvolvimento Econômico Local, Fidel, no país.
3: O distrito de Moicate vai reconhecer os alfabetizadores e alfabetizandos que se notabilizaram no exercício das suas funções nos últimos anos. A iniciativa acontece em plena Semana Internacional da Alfabetização e Educação de Adultos. Albano Xavier.
12: No distrito de Moicata, em Nampula, 17 alfabetizadores serão distinguidos por terem se notabilizado durante o exercício das suas atividades a acontecer no próximo dia 8 de setembro, Dia Internacional de Alfabetização. A informação foi revelada pelo diretor do Serviço Distrital de Educação, Juventude e Tecnologia de Moicata, António Ágida, numa entrevista concedida à Rádio Moçambique. O diretor do Serviço Distrital de Educação, Juventude e Tecnologia de Moicate, António Ágida, disse que durante esta semana de alfabetização estão a ser realizadas várias atividades com destaque para a limpeza das campas dos alfabetizadores e alfabetizandos que perderam a vida, visita aos acamados e promoção de concurso de leitura e escrita. António Ágida refere que no presente ano escolar de 2026 foram escritos 2.900 alfabetizandos, dos quais 2.000 são mulheres, o que revela a participação ativa da mulher no ensino e aprendizagem.
13: Ainda no rol dessas atividades, como nós estávamos a dizer, que o encerramento da Semana Internacional, tanto da alfabetização, vai se culminar mesmo no dia 8 de setembro. Então, nesse dia, haverão atividades culturais, entre outras, não só também os alfabetizandos que irão participar no concurso de leitura escrita, aqueles vencedores serão premiados no próprio dia 8 de setembro. E não só, também foram identificados alfabetizadores que serão distinguidos com diplomas de mérito pelo trabalho que eles têm realizado no dia a dia.
12: Diretor do Serviço Distrital de Educação, Juventude e Tecnologia de Moicate, António Ágida, falando das atividades que antecedem a comemoração do 8 de setembro, Dia Internacional de Alfabetização, naquele distrito.
3: Estamos a transmitir a segunda edição do Jornal de Nampula, referente ao dia 4 de setembro de 2026. perto de 18 mil pessoas das comunidades assoladas pelo terrorismo no distrito de Memba, em Nampula, estão a enfrentar fome devido ao insucesso nas suas machambas nesta campanha agrícola 2025-2026. São pessoas que vivem nas comunidades dos postos administrativos de Mazua, Xipene e Lúrio, que deslocaram-se das suas zonas devido aos ataques terroristas nos meses de setembro e outubro do ano passado e só regressaram entre fevereiro e março deste ano. O administrador de Memba, Manuel Cintura, que confirmou o insucesso nas machambas e, consequentemente, déficit alimentar, explicou que, a quando do regresso das zonas de origem, as famílias não tiveram tempo suficiente de trabalhar a terra e o período da primeira sementeira já havia passado.
14: Muita gente regressou para zonas de origem. Agora estamos a deparar-nos com um problema de insuficiência de alimento, particularmente para o posto administrativo de Xipé. Temos a população retornou muito tarde, que não deu para lançar a semente. Esse é um problema que estamos a encarar, porque são muitas comunidades. Recebiam, por exemplo, 25 quilos de farinha, 25 quilos de arroz, um agregado acima de 8 pessoas para vir receber e não era todos os meses as mesmas pessoas.
3: A população diz que a vida voltou à normalidade, mas o grande dilema é a insuficiência alimentar, numa altura em que nos anos passados estariam empenhadas na comercialização dos excedentes.
15: Fugimos em mês de novembro, numa das zonas. Chegamos aqui muito tratado, mal de janeiro, fevereiro. Ainda não conseguimos capinar.
16: Tínhamos fugido, não capinamos, por isso, quando voltamos, ficamos sem alimentos.
17: A gente aqui na Maralo, meu regulado, fugiu aqui. Depois do mês de fevereiro, trabalhei na Massampa, só dá com fome.
3: Alguns residentes de Xipene e Mazua em Memba e o relato do insucesso nas suas machambas depois de regressarem das zonas seguras onde haviam se deslocado devido aos ataques terroristas na região. No desporto, notícias que nos chegam da conhecida Terra de Boa Gente indicam que a província de Nampula tornou-se esta tarde na primeira finalista dos Jogos Desportivos Escolares em Futebol Feminino que decorrem no campo do Ferroviário de Inhambane. Foi necessário chegar às penalidades para alcançar este resultado, Nelson Tatanha.
18: Esta terça-feira, as comandadas do professor Tadeu derrotaram Tete por 6-5, resultado conseguido através da marca de pontapés de grandes penalidades, depois de empatar a uma bola no tempo regulamentar. A atleta de Nampula considerou no final de um jogo complicado e vencido ao detalhe.
19: Nós não esperávamos que seríamos vencedores nesse jogo, depois das penalidades. Ficamos muito assustadas, mas fazer o que Deus nos ajudou e chegamos a vencer para uma outra fase. Saindo de Nampula, nosso lema era vencer todos os jogos e viemos cumprir isso.
18: Jogadora de futebol feminino nos Jogos Desportivos Escolares em Inhambane 2026, Azué Mali. Enquanto isso, o Mr. Tetense Geraldo Pedro apontou falhanços na finalização, porque, segundo justificou, o jogo teria sido resolvido no tempo regulamentar.
20: O jogo foi bom, sempre devemos respeitar o adversário. Num jogo, a gente espera sempre três resultados, que é a vitória, empate ou a derrota. Tentamos o nosso máximo, mas não deu certo nas grandes penalidades. Mas, contudo, ainda é muito punho. É futebol, tem dessas. Penalidade é a sorte. Pode ser um bom jogador no campo, mas quando chega nas grandes penalidades é sorte de cada um.
18: Nos jogos a contar para o posicionamento geral em futebol feminino, Niassa perdeu contra Gaza por 1-2, Cabo Delgado 2, Sofala 1, Manica 1 e Inhambane 0. Na classificação, Manica ocupa a 5ª posição, Inhambane 6ª, Cabo Delgado é 7ª classificada, Sofala 8ª, Gaza 9ª, Niassa 10ª e Zambésia 11ª e última classificada. Nelson Tatanha, a partir da cidade de Inhambane.
3: Continuação de bom trabalho, Nelson Tatanha, nosso enviado aos Jogos Desportivos Escolares Inhambane 2026. Prontos, amigo ouvinte, tudo o que tinha sido alinhado para este jornal foi dito. Vamos a seguir recordar os tópicos que marcaram esta edição. Decorridos 5 dias da Facim, expositores de Nampula dividem opiniões quanto ao fluxo de vendas na maior montra de negócios do país. Beneficiários do Fundo de Desenvolvimento Econômico Local nos distritos de Nampula e Rapali relatam com satisfação os ganhos do projeto numa visita efetuada esta quinta-feira pelo Ministro de Planificação e Desenvolvimento do nosso país, Salim Valá. A província de Nampula tornou-se esta tarde na primeira finalista dos Jogos Desportivos Escolares em futebol feminino. Mamudo Omar na sonorização e Hermínia Francisco na edição e apresentação despedem-se com a promessa de voltar em próximas edições. Boa noite, bom fim de semana.
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0: Em Moçambique são 19h15, já seguir vamos despertar a nossa montra comercial.
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1: Da Kenmare Resources, recebemos o presente anúncio de cancelamento e reagendamento das reuniões de consulta pública face à apresentação dos resultados do censo e inventário patrimonial da proposta do projeto da nova mina de Mualade da Kenmare, na província de Nampula. A Kenmare Moma Mining Mauritius Limitada informa ao público em geral e às partes interessadas que a ronda de reuniões de consulta pública para a apresentação dos resultados do censo e inventário patrimonial da proposta do projeto da nova mina de Mualade, anteriormente agendada para decorrer entre os dias 14 e 16 de julho de 2026, foi cancelada. Pelo facto, a Kenmare apresenta as suas sinceras desculpas por quaisquer inconvenientes que esta alteração possa causar. As reuniões de consulta pública serão realizadas nas novas datas, horários e locais que indicaremos dentro de instantes. A Kenmare agradece a compreensão de todos e reforça o seu compromisso com um processo de consulta pública transparente, participativo e em conformidade com a legislação ambiental em vigor na República de Moçambique. Para a elaboração do plano do reassentamento do projeto da mina de Mualade, foi contratada a empresa Coastal Environmental Services Mozambique Limited, que está a elaborar o plano de reassentamento de acordo com o Decreto nº 31/2012, regulamento sobre o processo de reassentamento resultante de atividades econômicas e diploma ministerial nº 156/2014. Diretiva técnica do processo de elaboração e implementação dos planos de reassentamento. O projeto proposto irá desencadear o reassentamento econômico em 6 comunidades. De forma a dar continuidade a este processo, a Coastal Environmental Services Mozambique vem por este meio informar ao público e às partes interessadas que pretende realizar mais uma ronda de consultas públicas do plano de reassentamento entre os dias 17 e 20 de agosto de 2026. Esta será a segunda ronda de consultas públicas para as comunidades de Namaize, C, Moholoni, Epuire, Katoa e Nampeia e a primeira ronda de consultas para a comunidade de Pilivili. A reunião com a comunidade de Pilivili decorrerá nas instalações da sede da localidade de Pilivili. As consultas serão realizadas de acordo com o calendário que passaremos a apresentar com o objetivo de apresentar os resultados de censo e inventário patrimonial, os resultados das discussões sobre compensações e terra alternativa para o reassentamento econômico. Comunidade de Namaize C. Data: 17 de agosto de 2026, pelas 14 horas. Comunidade de Moholoni. Data: 18 de agosto de 2026, às 9 horas. Comunidade de Epuire. Data: 18 de agosto de 2026, pelas 14 horas. Comunidade de Katoa. Data: 19 de agosto de 2026, pelas 9 horas. Comunidade de Nampeia. Data: 19 de agosto de 2026, pelas 14 horas. Comunidade de Pilivili. Data: 20 de agosto de 2026, pelas 9 horas. O resumo não técnico do projeto de Mualade está disponível para consulta pelo público nos seguintes endereços: Direção Nacional do Ambiente e Mudanças Climáticas, Cidade de Maputo. Direção Provincial de Desenvolvimento Territorial e Ambiente de Nampula, Secretaria da Administração do Distrito de Moma, Secretaria da Localidade de Pilivili, no site da Coastal Environment Services Mozambique Limitada, http://www.sesnet.co.za/public documents. Escritores da Kenmare em Tupuito. Para mais informações, contacte a Coastal Environmental Services pelo telefone 87 80 24 483 ou e-mail i.book@sesnet.co.za. Equipa de Relações Comunitárias de Kenmare, Rua da Mabuluco, pelo telefone 84 49 78 054 ou e-mail ermambuluco@kenmarmos.com ou Joana Bilho pelo telefone 84 71 46 017, e-mail jbilho@kenmarmos.com. Ouvinte, acabamos de apresentar o anúncio de cancelamento e reagendamento das reuniões de consulta pública face à apresentação dos resultados do censo e inventário patrimonial da proposta do projeto da nova mina de Mualadi da Kenmar, província de Nampula. Da Kenmar Resources, Nampula.
2: Do Conselho Executivo Provincial de Nampula, recebemos o seguinte comunicado relativo ao reajuste de tarifas de transporte interdistrital de passageiros. 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

0: Moçambique são 19 horas e 30 minutos.
1: 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Destaques da presente edição do Jornal da Noite. Jerónimo Amba está na sonorização e Cristina Xavier na apresentação. Ótima escuta. O Presidente da República trabalha este sábado na província da Zambésia, onde vai visitar os distritos de Mucuba e Niquadala no quadro das ações do Governo de Promoção do Desenvolvimento Económico, Emprego e Empreendedorismo. Um comunicado da Presidência da República indica que em Mucuba, Daniel Chapo vai orientar a cerimónia de inauguração do edifício do Centro de Negócios de Mucuba, uma plataforma destinada a facilitar o acesso a serviços e promover oportunidades de negócios para o setor privado. Ainda em Mucuba, o chefe de Estado vai proceder ao lançamento do programa Jobs Now, iniciativa do Governo com o apoio do Banco Mundial, que visa acelerar a criação de emprego, promover o empreendedorismo e fortalecer as micro, pequenas e médias empresas. Em Niquadala, o Presidente da República vai dirigir a cerimónia de apresentação pública dos beneficiários do programa Acredita Emprega, iniciativa do Governo e parceiros. Ainda hoje, o chefe de Estado recebeu em Maputo o embaixador da República do Congo em Moçambique, Constante Buonda, que apresentou cumprimentos de despedida pelo fim da sua missão diplomática no país. De acordo com uma nota da Presidência da República recebida na nossa redação, no encontro, Buonda destacou o caráter histórico das relações entre Moçambique e a República do Congo. A nota refere ainda que o encontro serviu igualmente para analisar os preparativos da realização da grande comissão mista entre Moçambique e a República do Congo, precedida por uma consulta mista entre os dois países. O processo deverá culminar com uma visita oficial do presidente congolês Diniz Sassou Nguesso a Moçambique para fortalecer o diálogo político e a cooperação bilateral, indica o documento. Ainda hoje, o chefe de Estado participou no lançamento do livro intitulado Major-General Mariano Matzinha, no pedestal dos que ousaram lutar, da autoria do professor Renato Matoso, um assunto que vamos desenvolver mais adiante. Para já, a primeira-ministra, bem-vinda, Levi, manteve na tarde de hoje um encontro com o presidente da São Tomé e Príncipe, Carlos Villanova, e garantiu que Moçambique vai apoiar a São Tomé na instalação de uma escola de formação policial. Detalhes por Vitor Rufino, enviado especial da Rádio Moçambique a São Tomé.
2: Atualmente, parte dos quadros da Polícia de São Tomé são formados na Academia de Ciências Policiais, a CIPOL, na província de Maputo, à luz da cooperação bilateral entre estes países no domínio da educação. A primeira-ministra, bem-vinda, Levi, disse que a médio prazo, o executivo moçambicano vai enviar formadores para massificar a formação de quadros santomenses.
3: O que é que poderemos fazer é apoiar São Tomé a estar mais forte, poder formar alguns dos seus quadros aqui e não depender unicamente do envio para Moçambique. E Moçambique estaria disponível, depois de São Tomé identificar as áreas, a mandar alguns formadores para áreas específicas. Isso permitiria massificar a formação de quadros santomenses nas áreas que eles mandam para formar em Moçambique, basicamente na área policial, na área da medicina e na área da formação jurídica.
2: A primeira-ministra moçambicana falava esta quinta-feira à saída do encontro de cortesia concedido pelo presidente da República de São Tomé e Príncipe, Carlos Villanova. Bem-vinda, Levi, disse na ocasião que o executivo moçambicano quer cooperar com São Tomé no setor agrícola.
3: Relativamente às novas áreas, falamos da possibilidade de cooperarmos na área da agricultura, particularmente na produção do café. Outro aspecto que passamos em revista foi a situação interna dos dois países e a nossa posição no Concerto das Nações.
2: A primeira-ministra, bem-vinda, Levi, cumpriu esta sexta-feira o seu último dia de visita a São Tomé e Príncipe, após participar em representação do presidente da República, Daniel Chapo, na cerimónia de tomada de posse do chefe de Estado santomense.
1: Em São Tomé e Príncipe, a primeira-ministra manifestou igualmente a disponibilidade do governo em ajudar cidadãos moçambicanos residentes naquele país que queiram regressar a Moçambique. Vitor Rufino.
2: Trata-se de cidadãos que foram deportados de Moçambique para

0: São Tomé e Príncipe no período colonial. Chegados ao país insular, o governo colonial português retirou as suas respectivas identidades e mudou os seus nomes. A primeira-ministra Bem-vinda Levy disse que a maioria destes cidadãos são idosos de idades compreendidas entre 70 e 80 anos.
1: Alguns já não estão interessados ou não têm condições de regressar para Moçambique. Muitos já não têm condições de fazer porque fizeram toda a vida aqui, têm descendentes aqui e não é fácil aos 70, 80 anos deixar filhos, netos para ir tentar reatar com uma família que não veio há 50 anos. Nós sentimos que há este desafio, se voltam e largam todos os vínculos que criaram aqui ou se permanecem aqui, que é onde é a sua casa neste momento.
0: A primeira-ministra moçambicana Bem-vinda Levy falava esta sexta-feira na cidade de São Tomé, capital de São Tomé e Príncipe, à saída do encontro de cortesia concedido pelo presidente da República santomense, Carlos Vila Nova. De São Tomé para a Rádio Moçambique, Vítor Rufino.
2: 19 horas e 37 minutos. O ministro da Administração Estatal e Função Pública exige dos funcionários do aparelho do Estado ações concretas visando reduzir a burocracia e aproximar os serviços públicos ao cidadão. Alberto Paulo.
3: Inocêncio Inhimpissa referiu que para a concretização desta pretensão, os funcionários públicos devem rever-se nas iniciativas inseridas na reforma da administração pública no país. São iniciativas que envolvem a modernização e a digitalização dos serviços públicos.
4: Cabe, por isso, a cada um de nós concretizar a visão de construir uma administração pública que seja simultaneamente unitária, na sua essência, mas centralizada na sua materialização, aproximando naturalmente o cidadão. Descentralizar é um mecanismo que visa aproximar os órgãos de decisão ao cidadão. De igual modo, modernizar tem o fito de simplificar processos de procedimentos, desenvencilhando a burocracia excessiva, porque esta influencia no tempo de tomada de decisão e, naturalmente, na satisfação do cidadão.
3: O governante falava na localidade da Macaneta, província de Maputo, no encerramento do 12º Conselho Coordenador do Ministério da Administração Estatal e Função Pública. O encontro decorreu numa altura em que o Ministério tem na manga questões estruturantes como a introdução de novos limites de idades para a reforma e, igualmente, a criação de uma plataforma única e eletrónica para a gestão do processo de contratação de funcionários para o aparelho do Estado. Inocêncio Inhimpissa exige integridade por parte dos técnicos envolvidos neste processo.
4: Exige-nos ainda a nossa entrega abnegada e a personalização do concurso de ingresso centralizado, emprestando integridade e transparência do processo, uma postura incólume que é também válida para os desligamentos dos funcionários e agentes do Estado em massa e a implementação do regime excepcional de prorrogação do limite de idade para a aposentação obrigatória de 29 de junho.
3: Inocêncio Inhimpissa, ministro da Administração Estatal e Função Pública. O Conselho Coordenador do Ministério da Administração Estatal e Função Pública decorreu sob o lema pela profissionalização e digitalização da administração pública para a prestação de serviços de qualidade. Rádio Moçambique, Alberto Paulo, na Macaneta.
2: Ministro da Administração Estatal e Função Pública exige dos funcionários ações concretas visando reduzir a burocracia e aproximar os serviços públicos ao cidadão. A Assembleia da República coloca em marcha o projeto de construção da nova sede do órgão no distrito de Mucuba, província da Zambésia. Reporta Paulo Nunes.
5: Arrancam em outubro próximo as obras de construção da nova sede da Assembleia da República no distrito de Mucuba, na província da Zambésia. A cerimônia de lançamento da primeira pedra vai contar com a participação de mais de 2 mil pessoas. É uma informação prestada hoje em Maputo pelo porta-voz da Comissão Permanente da Assembleia da República à saída da 14ª Sessão Ordinária do órgão. Manuel Ramissane explicou, no entanto, que o projeto vai ser implementado pelo governo, que possui mais detalhes sobre a contratação do empreiteiro.
6: É verdade que é propriedade da Assembleia da República, mas é uma intervenção do Estado. Existe uma equipe do Governo e da Assembleia da República que estão no terreno a fazer a preparação para o lançamento desta obra. E aquilo vai ser uma cidadela da Assembleia da República. Já estão a correr os trâmites legais com relação ao procuramento. Nós gostaríamos que, antes do fim desse mandato, nós pudéssemos passar para Mucuba e começarmos com as nossas atividades. Mas depende do empreiteiro, depende do desembolso. conjunto de aspectos que devemos ter em consideração.
5: O projeto prevê a construção de uma cidadela parlamentar com infraestrutura para acomodar gabinetes de trabalho, centros de pesquisa legislativa, salas de sessões, zonas residenciais para deputados e funcionários. Manuel Ramissani disse ainda que a Comissão Permanente apreciou o pedido submetido pelo presidente do Partido Podemos, Albino Forquilha, para que o Parlamento autorize a ida de deputados ao Tribunal para a prestação de declarações em um caso judicial.
6: Para este processo existem trâmites legais em que se deve ser observado. Nós somos um órgão de soberania e recebemos pedidos desta natureza por via de tribunal. Então, orientamos o Partido Podemos para que, por via de tribunal, se possa proceder este pedido para que possamos importar este pedido.
5: Durante a sessão desta sexta-feira, a Comissão Permanente da Assembleia da República autorizou a visita de Estado do Presidente da República, Daniel Chapo, à República de Botswana, a convite do seu homólogo, Duma Boko. Nesta deslocação, o chefe de Estado far-se-á acompanhar por 7 parlamentares.
2: A Agência de Desenvolvimento do Vale do Zambeze aumenta a abrangência territorial no centro do país, Abílio Niuna.
7: Deste modo, passa de 40 para desenvolver as suas atividades em 60 distritos das províncias de Tete, Sofala, Manica e Zambézia. A informação é avançada pelo diretor-geral da Agência de Desenvolvimento do Zambeze, Celso Cunha.
8: Por força dos nossos novos estatutos, a agência já não se circunscreve apenas ao Vale do Zambeze. Portanto, a agência já tem um âmbito territorial de toda a região centro, aproveitando as potencialidades do que o Vale do Zambeze nos oferece. Portanto, quando falamos da região, nos referimos em particular das 4 províncias, Tete, Manica, Sofala e Zambézia, mas nós temos iniciativas de âmbito nacional, por força da credibilidade que a agência criou para com os parceiros, estes confiam à agência para a coordenação técnica de determinados programas, como o caso do Fundo Catalítico para Inovação e Demonstração.
7: A Agência de Desenvolvimento do Zambeze aumenta também a área de atuação, passando a investir noutras para além da produção agrária. O diretor-geral do Zambeze explica que pretende-se, com a mudança de filosofia de atuação, contribuir para o desenvolvimento sustentável.
8: Compreendemos que o desenvolvimento sustentável, como disse, não se circunscreve à agricultura, pura e simplesmente, mas também há necessidade de olhar para esta economia de forma holística, portanto, para os diferentes outros setores, conforme disse, como o caso de turismo, como o caso da logística, como o caso da mineração, a indústria extrativa, pese embora este programa em si não financia a indústria extrativa, mas a agricultura e todos os outros serviços relacionados.
7: Celso Cunha, diretor-geral da Agência de Desenvolvimento de Zambeze. A partir de Climane, Abílio Niuna.
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2: 19:45, passo para as incidências do quinto dia da Feira Internacional de Maputo com Benícia Fayane. Benícia, boa noite.
10: Boa noite, Cristina Xavier. Boa noite, ouvinte. O antigo primeiro-ministro de Moçambique, Aires Jali, afirma que a FACIM, Feira Internacional de Maputo, é o retrato das transformações econômicas do país. O dirigente falava logo após visitar alguns estandes das províncias de Sofala, Manica, Tete e Niassa. Atento a isso, esteve o jornalista Fernando Damas.
11: Para o dirigente, a presença de vários produtos, desde agrícolas, mineiros, pecuários, florestais, pesqueiros, incluindo manufaturados, demonstra os altos níveis de crescimento que o país está a atingir. Aires Ali considera que a FACIM espelha a imagem real do país nas componentes económicas e sociais.
12: Hoje, Niassa está em melhores condições de promover o processamento de muitos produtos que estamos a ter no Niassa. Não só os famosos feijões, milho, batata e outras culturas, mas as frutas como morango e outras. Nós já produzimos muita maçã, pode-se produzir papaya, quer dizer, há uma de possibilidades que agora podem ser exploradas através dessas parcerias.
11: Já o chefe da bancada da Frelimo na Assembleia da República, Feliz Silva, afirmou que para atrair mais investidores para o país, a Casa do Povo trabalhou na reforma da lei mineira.
13: Valorizamos o conteúdo local, aprovando uma lei do conteúdo local, e acreditamos que isto vai impulsionar bastante e contribuir para que os recursos, de facto, beneficiem as populações locais, mas também ajudem o nosso país a crescer.
11: A província do Niassa, convidada de honra na edição 61 da Feira Internacional de Maputo, apresentou esta sexta-feira as experiências empresariais nas áreas de agricultura e processamento, turismo e conservação.
2: Mais de 14 mil caminhões deixaram de circular na Estrada Nacional número 1 na sequência da reintrodução de cabotagem marítima no ano passado no país. Gerson Jamisi.
14: O facto foi anunciado esta sexta-feira na Feira Internacional de Maputo pelo Ministro dos Transportes e Logística. João Matiom falava no seminário subordinado ao tema do asfalto ao mar, cabotagem, competitividade e transformação da logística nacional. Matiom indicou que a ação tem estado a contribuir para o gradual descongestionamento da Estrada Nacional número 1 que liga as regiões sul, centro e norte do país.
15: Estamos a dizer que só de abril do ano passado até cá, a carga tirada da estrada, ela equipara-se a 14 mil caminhões que deviam estar na N1. Isso é um facto concreto. Estamos a dizer que começamos com duas embarcações. Hoje estamos com 8 navios a operar em cabotagem. Hoje estamos a fazer ligações de Maputo, Beira, Nacala, Mocimboa e Pemba, incluindo Afuns. Portanto, é uma realidade. Nós estamos hoje a fazer, e felizmente hoje devo dizer que no início, no ano passado, nós tínhamos problema de carga de retorno. Portanto, os navios saíam de Maputo para o norte e não tínhamos carga de retorno. Hoje temos carga de retorno.
14: E porque a cabotagem tende a ganhar adesão nos últimos tempos, o governo já tem em vista um instrumento legal para a concessão de infraestruturas de armazenamento de carga, tal como explica João Matiombe.
15: O governo já vai aprovar uma concessão para a gestão de infraestruturas dedicadas apenas às terminais de cabotagem, que é para garantir a prioridade nos portos, porque alguns portos nós temos dificuldades em relação ao acesso. E para garantir a previsibilidade, nós preferimos fazer a concessão. Portanto, é um processo em consolidação que já não tem como. E ainda este ano, nós vamos lançar o mais importante ainda, que é o transshipment. Com o trabalho que está a ser feito na expansão do Porto de Maputo, vamos começar a receber navios de maior calado, maior capacidade, que vamos começar a fazer a distribuição do Porto de Maputo para os outros portos ao nível do país.
14: Ministro dos Transportes e Logística e a criação do instrumento legal para a concessão de infraestruturas de armazenamento de carga da cabotagem.
2: O presidente do Conselho de Administração do IGEP exige transparência na gestão das empresas participadas pelo Estado. Domingos Macalani e os detalhes.
16: Danilo Nalá afirma que a gestão das empresas públicas participadas pelo Estado não deve ser associada a casos de má gestão e ineficiência administrativa.
17: Existe, de facto, uma percepção de que algumas empresas não são transparentes, não são eficientes. E nós queremos mudar isso, queremos garantir que, quando olhem para nós, olhem para empresas transparentes, empresas eficientes, empresas fortes.
16: Nala falava esta sexta-feira durante um painel de reflexão sobre o reposicionamento institucional do IGEP no âmbito da 61ª edição da FACIM. Na ocasião, o PCA do IGEP esclareceu que o debate tinha em vista a recolha de opiniões para a implementação de algumas reformas na instituição.
17: Nós pretendemos um setor empresarial forte que consiga contribuir para o crescimento deste país, consiga contribuir para os cofres do Estado.
16: Presidente do Conselho de Administração do IGEP, Danilo Nalá.
2: A Associação Moçambicana das Pequenas e Médias Empresas e a Eurocam firmaram uma parceria de transferência de tecnologias europeias para o país. O presidente do Conselho de Administração da Eurocam, Simone Santi, sublinhou que o acordo visa melhorar a interação entre as empresas europeias e as pequenas e médias empresas moçambicanas, tal como reporta o jornalista Adere Tulipangi.
18: A Associação Moçambicana de Pequenas e Médias Empresas e a Eurocam firmaram uma parceria para a transferência de tecnologias europeias para as pequenas e médias empresas, PMEs nacionais. O presidente do Conselho de Administração da Eurocam, Simone Santi, sublinhou que o acordo visa melhorar a interação entre as empresas europeias e PMEs moçambicanas.
19: O objetivo deste plano é reforçar a interação entre as pequenas e médias empresas moçambicanas e empresas europeias.
18: Já o presidente da Associação Moçambicana das PMEs, Pedro Silva, disse que a iniciativa irá fortalecer o empresariado nacional com principal enfoque no agroprocessamento.
20: Sem dúvida, a área da agricultura, nós produzimos muitos produtos, mas processamos poucos. Temos que começar a processar mais, porque não faz sentido nós exportarmos produto bruto e depois importá-lo acabado.
18: O acordo entre as duas entidades foi firmado no âmbito da 61ª edição da FACIM, que decorre em Recaque, no distrito de Marraquena.
10: A primeira-ministra, Maria Bevinda Levi, participa este sábado na cerimônia de encerramento da 61ª edição da FACIM 2026 e nas celebrações do Dia de Moçambique. Entre os momentos da cerimônia, consta a galardoação dos melhores expositores desta edição. De acordo com um comunicado enviado à nossa redação, a participação da primeira-ministra insere-se na agenda do governo de promoção do setor empresarial, estímulo ao investimento e valorização da produção nacional, em particular, atenção ao reforço da capacidade produtiva e exportadora do país. De Recaque, Marraquene, na cobertura da Feira Internacional de Maputo, FACIM 2026. Benícia Faiane, boa noite.
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2: O Gabinete de Informação busca parcerias para a formação de técnicos de comunicação social. Joana Mauai.
21: O Gabinete de Informação Gabinfo e a UNG Training Center vão cooperar para a formação e aperfeiçoamento dos profissionais de comunicação no domínio da comunicação governamental. Para o efeito, as duas instituições assinaram hoje em Maputo um memorando de entendimento. Para o diretor do Gabinfo, Luiz Canhamba, esta iniciativa vai fortalecer a capacidade dos profissionais e dos assessores de comunicação e, deste modo, melhorarem o seu desempenho e qualidade da informação prestada ao cidadão.
22: Esperamos que esta parceria se traduza em resultados concretos, contribuindo para melhorar o desempenho dos nossos profissionais e a qualidade da comunicação que prestamos ao cidadão. Portanto, este memorando representa o início de uma cooperação efetiva com resultados visíveis e impactos no nosso trabalho.
21: Já o presidente do Conselho de Administração da UNG Training Center, Nuno UNG, considera esta uma oportunidade da instituição contribuir nos esforços que o país está a empreender na capacitação e formação dos profissionais, com maior enfoque nos jovens.
23: Vamos fazer tudo o que esteja ao nosso alcance, em colaboração com as instituições que fazem parte do ecossistema da comunicação, para levar a cabo a materialização deste memorando. Depois da administração das necessidades de formação, naturalmente também em conjunto, vamos fazer os programas das formações que podem acontecer. A inteligência artificial, a questão da digitalização, são temas que são atuais, não só para Moçambique, para o mundo.
21: PCA da UNG Training Center, Nuno UNG, falando esta sexta-feira em Maputo, após a assinatura do memorando de entendimento entre o Gabinfo e a instituição que dirige.
2: Recuperamos um dos assuntos de destaque. O presidente da República, Daniel Chapo, diz que uma nação que não preserva a sua história perde a sua memória. Daniel Chapo falava hoje em Maputo no lançamento do livro do Major-General Mariano Matzinha, com o título No Pedestal dos que Ousaram Lutar. Reporta Leopoldo Agapito.
24: Chapo sublinhou que o evento foi igualmente um encontro de gerações que serviu para homenagear em vida um homem que ajudou a construir histórias importantes de Moçambique. O chefe de Estado disse que falar de Mariano Matzinha é percorrer páginas da história contemporânea do país.
25: Enquanto a memória permanecer apenas naqueles que viveram os seus acontecimentos, ela pode partir com eles. Mas quando é recolhida, registada, estudada e transmitida, transforma-se em património. Falar de Mariano Matzinha é percorrer páginas fundamentais da história contemporânea de Moçambique. O testemunho do presidente Joaquim Alberto Chissano, que consta da obra, recorda-nos que antes do Major-General, que hoje conhecemos, houve um jovem de Nezame, que dançava xigubo. Eu até perguntei a ele, vindo de Tete, o normal seria dançar nhau. Disse, tive que aprender. Praticava ginástica e, juntamente com outros jovens africanos, começava a despertar para a consciência nacionalista.
24: O major-general e combatente da luta armada de libertação nacional, Mariano Matzinha, disse que o evento foi uma distinta honra onde homens e mulheres que ousaram lutar pela liberdade foram exaltados.
0: Convergimos para este espaço para juntos celebrarmos parte de um percurso que não é só meu, mas, na verdade, uma viagem de muitos camaradas nossos, alguns dos quais aqui presentes. Uma viagem repleta de desafios, conquistas e de memórias que nos unem ao privilégio de representar, através desta obra que se lança, esses homens e mulheres. São homens e mulheres que, nesta pátria amada, ousaram lutar e ousaram vencer um sistema de dominação colonial fascista que aqui se tinha implantado há séculos. Esses homens e mulheres que ousaram lutar e vencer a agressão dos regimes de minoria branca na região e colocar a nossa nação livre no mapa mundial de países solidários com outros povos.
24: Major-general e combatente da Luta Armada de Libertação Nacional, Mariano Matzinha, falando nesta sexta-feira em Maputo, durante o lançamento da sua obra com o título No Pedestral dos que Ousaram Lutar. A obra foi escrita por Renato Matusse.
2: Na atualidade internacional, subiu para 12 o número de pessoas que morreram em consequência do naufrágio que ocorreu semana passada no Chipre. De acordo com as autoridades, há igualmente registro de 16 pessoas desaparecidas. A União Europeia enviou hoje para o Nepal um avião com 82 toneladas de bens de primeira necessidade. Por outro lado, a União Europeia garantiu que vai disponibilizar mais 500 mil euros ao Nepal para apoiar as necessidades urgentes das equipas no terreno. De seguida, seguimos, melhor dizendo, 19 horas e 58 minutos. Fiquemos com as incidências do 16º Festival dos Jogos Desportivos Escolares.
1: A seleção masculina de futebol de Nampula é a primeira finalista do torneio da modalidade, inserido na 16ª edição do Festival Nacional dos Jogos Desportivos Escolares, que decorre em Inhambane, após afastar a similar de Niassa nas meias finais. A seleção de Nampula eliminou Niassa na marca de grandes penalidades por 4-3, depois de um período regulamentar empatado a 2 bolas, e aguarda o adversário da final, que sairá após a conclusão da partida Manica-Tete na manhã deste sábado. No fim da partida Nampula-Niassa, ouvimos o capitão da seleção de Nampula, Benildo Felizmino, que disse que a persistência foi a chave da façanha e dedicou o apuramento ao final à população da terra dos Axinené.
2: Mércio João, a partir da cidade de Inhambane, o tempo, a cidade de Tete poderá registrar amanhã 37 graus centígrados de temperatura máxima, seguida de Nampula com 33 graus, Quelimane 31, Beira e Pemba 30, Inhambane, Vilanculo e Chumei 28, Lixinga 27 e por fim Maputo e Xeixai com 23 graus centígrados de temperatura máxima. Deste modo, colocamos ponto final à presente edição do Jornal da Noite. Gratos pela atenção dispensada. Jerônimo Wamba esteve na sonorização e Cristina Xavier na edição e apresentação. Boa noite e um bom fim de semana.

0: Estivemos.
1: Amigo 20, em Moçambique são 20 horas.
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1: Depois de acompanharmos o Jornal da Noite em Cadeia Nacional, vamos já seguir a conferirmos o nosso espaço musical até as 20 horas e 55 minutos. 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Cidade de Nacalapur, estamos a transmitir na frequência de 90.3 MHz, cidade de Angos, estamos a transmitir na frequência de 89.5 MHz. Cidade de Chocasmar, estamos a transmitir na frequência de 88.5 MHz. Vila de Malema, estamos a transmitir na frequência de 87.6 MHz. Para muito, estamos a transmitir online no sítio www.rm.co.mz. Já a seguir, a música até às 20 horas e 55 minutos. Muito boa noite e votos de uma ótima noite de sexta-feira.

Amigo 20, espero que esteja a ter uma excelente noite na companhia da Rádio Moçambique. Depois ficamos com sons da cidade da Beira, seguimos com sons de Maputo. Logo depois vamos ficar com sons da Zona Norte. Vamos juntar aqui as vozes de Cabo Delgado e Nampula.

0: É sem dúvidas um grande som destes jovens, Shaolin e Agustin, para acompanhar aqui na Rádio Moçambique, a lado da Percela.
1: Entre nós e você, mãe, tem coisa que não está bem. Entre nós e você, mãe.
0: E vamos resolver esse assunto entre mãe e filhos, para que tudo corra em harmonia, para que tudo corra de forma perfeita e haja saúde, haja bênçãos na família. Brenda, para acompanhar já a seguir.

É verdade, Balaga. Amigo Vinto, estamos numa excelente noite de sexta-feira. Uma noite 4 de setembro de 2026. E estamos num final de semana prolongado, não é? Porque vamos até segunda-feira, dia feriado. E muita música, muita palavra amiga, muita informação para acompanhar aqui na Rádio Moçambique. Bom fim de semana!

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Amigo Vinte, já estamos quase no limite deste período, mas ainda acompanha este tema musical dos Calema. Daqui a pouco as nossas despedidas.

Bem-vindos, já estamos no limite deste período de emissão. Vocês de uma excelente continuidade da sua sexta-feira e que tenham uma ótima noite e um ótimo início de fim de semana, que tenham um fim de semana bom, que não tenham um fim de semana com excessos, né? Na sua diversão à medida, num ponto, para que tudo termine bem. Um forte abraço e beijinhos do Tomada Rádio Moçambique. Fui!

0: As notícias a seguir apresentadas por Mohamed Jana. Mohamed, boa noite.
1: Boa noite, Sérgio Guissamul e ouvinte. O presidente da República trabalha este sábado na província da Zambésia, onde vai visitar os distritos de Mucuba e Niquadala, no quadro das ações do governo de promoção do desenvolvimento econômico, emprego e empreendedorismo. Um comunicado da presidência da República indica que em Mucuba, Daniel Chapo vai orientar a cerimônia de inauguração do edifício do Centro de Negócios de Mucuba, uma plataforma destinada a facilitar o acesso a serviços e promover oportunidades de negócios para o setor privado. Ainda em Mucuba, o chefe de Estado vai proceder ao lançamento do programa Jobs Now, iniciativa do governo com apoio do Banco Mundial, que visa acelerar a criação de empregos, promover o empreendedorismo e fortalecer as micro, pequenas e médias empresas. Em Niquadala, o presidente da República vai dirigir a cerimônia de apresentação pública dos beneficiários do programa Acredita, Emprega, iniciativa do governo e parceiros. Em Niquadala, o presidente da República vai dirigir a cerimônia de apresentação pública dos beneficiários do programa Acredita, Emprega, iniciativa do governo e parceiros. E esta sexta-feira, o presidente da República participou no lançamento do livro do Major-General Mariano Matinha, com o título No Pedestral dos que Ousaram Lutar. Na ocasião, Daniel Chapo disse que uma nação que não preserva a sua história perde a sua memória. O chefe de Estado disse que falar de Mariano Matinha é percorrer páginas da história contemporânea do país.
2: Enquanto a memória permanecer apenas naqueles que viveram os seus acontecimentos, ela pode partir com elas, mas quando é recolhida, registada, estudada e transmitida, transforma-se em património. Falar de Mariano Matinha é percorrer páginas fundamentais da história contemporânea de Moçambique. O testemunho do presidente Joaquim Alberto Chissano, que consta da obra, recorda-nos que antes do Major-General que hoje conhecemos, houve um jovem de Nezam que dançava Xigubo. Eu até perguntei a ele, vindo de Tete, o normal seria dançar Nhau. Disse, tive que aprender. Praticava ginástica e, juntamente com outros jovens africanos, começava a despertar para a consciência nacionalista.
1: Por sua vez, o Major-General e combatente da luta armada de libertação nacional, Mariano Matinha, disse que o livro exalta os homens e mulheres que lutaram pela liberdade. O ministro da Administração Estatal e Função Pública exige dos funcionários do aparelho do Estado ações concretas para reduzir a burocracia e aproximar os serviços públicos ao cidadão. Inocêncio Impissa refere que para a concretização deste objetivo, os funcionários públicos devem se rever nas iniciativas inseridas na reforma da administração pública.
3: Cabe, por isso, a cada um de nós concretizar a visão de construir uma administração pública que seja simultaneamente unitária, na sua essência, mas centralizada na sua materialização, aproximando naturalmente o cidadão. Descentralizar é um mecanismo que visa aproximar os órgãos de decisão ao cidadão. De igual modo, modernizar tem o fito de simplificar processos de procedimentos, desenvencilhando a burocracia excessiva, porque esta influencia no tempo de tomada de decisão e, naturalmente, na satisfação do cidadão.
1: O governante falava na localidade da Macaneta, província de Maputo, no encerramento do 12º Conselho Coordenador do Ministério da Administração Estatal e Função Pública. O presidente do Conselho de Administração do IGEP exige transparência na gestão das empresas públicas participadas pelo Estado. Danilo Nalá afirma que a gestão das empresas públicas participadas não deve ser associada a casos de má gestão e ineficiência administrativa.
4: Existe, de facto, uma percepção de que algumas empresas não são transparentes, não são eficientes. E nós queremos mudar isso. Queremos garantir que, quando olhem para nós, olhem para empresas transparentes, empresas eficientes e empresas fortes. Nós pretendemos um setor empresarial forte que consiga contribuir para o crescimento deste país, consiga contribuir para os cofres do Estado.
1: O PCA do IGEP falava esta sexta-feira num painel de reflexão sobre o reposicionamento institucional do IGEP no âmbito da 61ª edição da Feira Internacional de Maputo. A primeira-ministra, bem-vinda a Levi, orienta este sábado a cerimónia oficial de encerramento da 61ª edição da Feira Internacional de Maputo. Trata-se de uma plataforma que reúne empresas, investidores, instituições públicas e outros atores econômicos nacionais e internacionais para oportunidades de negócio, investimento, parcerias e intercâmbio comercial. Antes do encerramento, a primeira-ministra vai participar no evento sobre o Dia de Moçambique no recinto da FACIM em Ricatla, distrito de Marraquene, a decorrer sob o lema Transformação Digital e Energética rumo a uma economia sustentável. Entre os momentos de destaque do programa, consta o ato de galardoação dos melhores expositores desta edição da FACIM, que vai distinguir os participantes que mais se destacaram na presente edição da feira. Na atualidade internacional, a União Europeia manifestou esta sexta-feira a sua oposição a qualquer plano para retirar palestinianos da faixa de Gaza, após o ministro da Segurança Nacional israelita ter proposto a saída de cerca de 2 milhões de pessoas do território em 7 anos. Na conferência de imprensa diária da Comissão Europeia, o porta-voz do Executivo para os Negócios Estrangeiros, Christian Wiegand, indicou que a União Europeia rejeita qualquer tentativa de promover mudanças demográficas ou territoriais na faixa de Gaza. Esta reação da Comissão Europeia surge depois de, na quinta-feira, o líder do Partido Poder Judaico e ministro da Segurança Nacional, Itamar Ben, ter apresentado um plano que promove a retirada de pessoas da faixa de Gaza em 7 anos. O tempo. A cidade de Tete pode chegar este sábado aos 37 graus centígrados de temperatura máxima, seguida de Nampula com 33 graus, Quelimane 31, Beira e Pemba 30, Inhambane, Vilanculo e Chimoio 28, Lixinga 27 e, por fim, Maputo e Xaxai 23 graus centígrados de temperatura máxima. Apresentamos as notícias próximas às 22 horas.
5: O nosso verdadeiro desafio, todos nós como moçambicanos, em parceria com os nossos amigos com quem cooperam na área económica e comercial sobretudo, é transformar esta diversidade de potencialidades numa única força económica nacional. Queremos ligar a indústria ao Porto, o Porto aos mercados internacionais, principalmente ao Porto de Maputo, onde está a haver grandes investimentos, Porto da Beira, na zona centro do nosso país, e na zona norte, o Porto de Nacala. Os grandes projetos ao empresariado nacional, daí a aprovação da Lei de Conteúdo Local. Porque uma economia não se transforma quando os seus ativos existem isoladamente. Transforma-se quando estes ativos estão ligados, produzem juntos e criam valor uns para os outros.
6: Presidente da República, Daniel Chapo.
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3: aquilo que nós vimos, não é? Mas dar parabéns, rapaziada, e vamos recuperar para ver se podemos fazer bom jogo no sábado.
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7: Age especial sempre já nos deu garantia a partir de lá mesmo em Nampula. Ele mostrou o futebol.
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8: tenho muita expectativa daquela equipe. Que a equipa está bem neste momento. Aquela equipa aqui sabe jogar e tem um foco de jogo.
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1: Boa noite, Gércio Alexandre e ouvinte. O presidente da República trabalha este sábado na província da Zambésia, onde vai visitar os distritos de Mucuba e Nyukwadala, no quadro das ações do governo de promoção do desenvolvimento econômico, emprego e empreendedorismo. Um comunicado da presidência da República indica que em Mucuba, Daniel Chapo vai orientar a cerimônia de inauguração do edifício do Centro de Negócios de Mucuba, uma plataforma destinada a facilitar o acesso a serviços e promover oportunidades de negócios para o setor privado. Ainda em Mucuba, o chefe de Estado vai proceder ao lançamento do programa Jobs Now, iniciativa do governo com apoio do Banco Mundial, que visa acelerar a criação de empregos, promover o empreendedorismo e fortalecer as micro, pequenas e médias empresas. Em Nyukwadala, o presidente da República vai dirigir a cerimônia de apresentação pública dos beneficiários do programa Acredita Emprega, iniciativa do governo e parceiros. E esta sexta-feira, o presidente da República participou no lançamento do livro do Major-General Mariano Matinha, com o título No Pedestral dos que Ousaram Lutar. Na ocasião, Daniel Chapo disse que uma nação que não preserva a sua história perde a sua memória. O chefe de Estado disse que falar de Mariano Matinha é percorrer páginas da história contemporânea do país.
2: Enquanto a memória permanecer apenas naqueles que viveram os seus acontecimentos, ela pode partir com eles, mas quando é recolhida, registada, estudada e transmitida, transforma-se em património. Falar de Mariano Matinha é percorrer páginas fundamentais da história contemporânea de Moçambique. O testemunho do presidente Joaquim Alberto Chissano, que consta da obra, recorda-nos que antes do Major-General, que hoje conhecemos, houve um jovem de Nezam, que dançava xigubo. Eu até perguntei a ele, vindo de Tete, o normal seria dançar nhau. Disse, tive que aprender. Praticava ginástica e, juntamente com outros jovens africanos, começava a despertar para a consciência nacionalista.
1: Por sua vez, o Major-General e combatente da luta armada de libertação nacional, Mariano Matinha, disse que o livro exalta os homens e mulheres que lutaram pela liberdade. O ministro da Administração Estatal e Função Pública exige dos funcionários do aparelho do Estado ações concretas para reduzir a burocracia e aproximar os serviços públicos ao cidadão. Inocêncio Impissa refere que para a concretização deste objetivo, os funcionários públicos devem se rever nas iniciativas inseridas na reforma da administração pública.
3: Cabe, por isso, a cada um de nós concretizar a visão de construir uma administração pública que seja simultaneamente unitária, na sua essência, mas centralizada na sua materialização, aproximando naturalmente o cidadão. Descentralizar é um mecanismo que visa aproximar os órgãos de decisão ao cidadão. De igual modo, modernizar tem o fito de simplificar processos e procedimentos, desenvencilhando a burocracia excessiva, porque esta influencia no tempo de tomada de decisão e, naturalmente, na satisfação do cidadão.
1: O governante falava na localidade da Macaneta, província de Maputo, no encerramento do 12º Conselho Coordenador do Ministério da Administração Estatal e Função Pública. O presidente do Conselho de Administração do IGEP exige transparência na gestão das empresas públicas participadas pelo Estado. Danilo Nalá afirma que a gestão das empresas públicas participadas não deve ser associada a casos de má gestão e ineficiência administrativa.
4: Existe, de facto, uma percepção de que algumas empresas não são transparentes, não são eficientes. E nós queremos mudar isso. Queremos garantir que, quando olhem para nós, olhem para empresas transparentes, empresas eficientes e empresas fortes. Nós pretendemos um setor empresarial forte que consiga contribuir para o crescimento deste país, consiga contribuir para os cofres do Estado.
1: O PCA do IGEP falava esta sexta-feira num painel de reflexão sobre o reposicionamento institucional do IGEP no âmbito da 61ª edição da Feira Internacional de Maputo. A primeira-ministra, bem-vinda Levy, orienta este sábado a cerimónia oficial de encerramento da 61ª edição da Feira Internacional de Maputo. Trata-se de uma plataforma que reúne empresas, investidores, instituições públicas e outros atores econômicos nacionais e internacionais para oportunidades de negócio, investimento, parcerias e intercâmbio comercial. Antes do encerramento, a primeira-ministra vai participar num evento sobre o Dia de Moçambique no recinto da FACIM em Ricatla, distrito de Marraquene, a decorrer sob o lema Transformação Digital e Energética rumo a uma economia sustentável. Entre os momentos de destaque do programa, consta o ato de galardoação dos melhores expositores desta edição da FACIM, que vai distinguir os participantes que mais se destacaram na presente edição da feira. Na atualidade internacional, a União Europeia manifestou esta sexta-feira a sua oposição a qualquer plano para retirar palestinianos da faixa de Gaza, após o ministro da Segurança Nacional israelita ter proposto a saída de cerca de 2 milhões de pessoas do território em 7 anos. Na conferência de imprensa diária da Comissão Europeia, o porta-voz do Executivo para os Negócios Estrangeiros, Christian Wiegand, indicou que a União Europeia rejeita qualquer tentativa de promover mudanças demográficas ou territoriais na faixa de Gaza. Esta reação da Comissão Europeia surge depois de, na quinta-feira, o líder do Partido Poder Judaico e ministro da Segurança Nacional, Itamar Ben, ter apresentado um plano que promove a retirada de pessoas da faixa de Gaza em 7 anos. O tempo. A cidade de Tete pode chegar este sábado aos 37 graus centígrados de temperatura máxima, seguida de Nampula com 33 graus, Quelimane 31, Beira e Pemba 30, Inhambane, Vilanculo e Chimoio 28, Lixinga 27 e, por fim, Maputo e Xaixai 23 graus centígrados de temperatura máxima. Foram as notícias, as próximas às 23 horas e 30 minutos, no último jornal.

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5: esse jogo foi difícil que empatar
4: eu ganhei só um ano mas
5: agora nas meias finais como é que estava a pensar a moral como é que está
4: e a jogo efuna kuza na tele bom na batalha bateza a ganhar
6: foi um pouco difícil mas é para equipa que eu tentar o avara eu tenho no lutar mas é para que não conseguindo ou somar 3 pontos. Mas não conseguiram puxar 1 ponto. Epa, cani perderi, cani ganhando. Epa, para aqui. Epa, positivo. Futebol de tito. Nenhum continuar a lutar para ganhar mais 3 pontos. Nenhum jogo melhor. para ganhar mais 3 pontos, para garantir o lugar.
5: Independentemente do resultado de amanhã, já estão qualificados para as meias finais. Como é que estás a pensar já?
6: Melhor ganhar ou facilitar em Rua Zotene para ganhar, para garantir mais. E na Rua, em equipe Zotene para ganhar, se o Nara ganhar 10, não ganhar 10. Mas na Rua Zotene não vamos ganhar o desprezar neto.
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9: 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Nos viemos vencer.
10: Jo Jardim. Foi normal, demos nosso melhor e infelizmente perdemos.
3: A que se deve?
10: Não percebi.
3: A que se deve esta derrota? Onde é que vocês falharam principalmente?
10: Eu não sei onde é que falhamos, mas acho que foi por causa da emoção, porque no início a gente já estava a jogar muito bem, depois da primeira parte, quando foi para entrarmos na segunda parte, já estávamos meio nervosas. Acho que é isso mesmo.
3: Okay. E a capitã de Cabo Delgado diz que é acusada de ser terrorista, principalmente com as equipas da Zona Sul. Já ouviste isso a falarem dessas de Cabo Delgado?
10: Ela é acusada de?
3: São acusadas de serem terroristas.
10: Nós?
3: Não, as de Cabo Delgado.
10: Não, ainda não cheguei a ouvir.
3: Mas se isso for verdade, qual é a sua opinião?
10: A minha opinião é delas não serem, né? Sei que são, mas se elas não são, que não levem a peito, porque a verdade é que elas não são, né?
3: É uma atitude muito má.
10: Sim, é. Mas se elas não são, não tem por que elas levarem a peito.
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1: Tópicos do Último Jornal, o mesmo hoje será editado e apresentado por Mohamed Jean. Boa noite, Mohamed, quais são os tópicos?
2: Boa noite, Gerson Alexandre e ouvintes. São tópicos do Último Jornal. Presidente da República inaugura amanhã o edifício do Centro de Negócios de Mocuba, uma plataforma destinada a facilitar o acesso a serviços e promover oportunidades de negócios para o setor privado. Daniel Chapo visita a província da Zambésia. Governo exige dos funcionários do aparelho do Estado ações concretas para reduzir a burocracia e aproximar cada vez mais os serviços públicos ao cidadão. No estrangeiro, a oposição da Guiné-Bissau apela à comunidade internacional para não considerar o referendo que aprovou a nova Constituição guinense com argumentos de fraude. No processo, são tópicos do Último Jornal. Acompanhe os desenvolvimentos destes e outros assuntos quando forem 23 horas e 30 minutos. Até já.
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1: Boa noite, é bem-vindo ao Último Jornal. Presidente da República inaugura amanhã o edifício do Centro de Negócios de Mucuba, uma plataforma destinada a facilitar o acesso a serviços e promover oportunidades de negócios para o setor privado. Daniel Chapo visita a província da Zambésia. Governo exige dos funcionários do aparelho do Estado ações concretas para reduzir a burocracia e aproximar cada vez mais os serviços públicos ao cidadão. No estrangeiro, a oposição da Guiné-Bissau apela à comunidade internacional para não considerar o referendo que aprovou a nova Constituição guinense com argumentos de fraude. No processo, começa já o Último Jornal, edição de sexta-feira, 4 de setembro de 2026, num dia em que o Presidente da República participou no lançamento do livro do Major-General Mariano Matinha, com o título No Pedestral dos que Ousaram Lutar. Jerônimo Amba está na sonorização e Mohamed Diane na edição e apresentação. Boa audição.

0: Último jornal, o presidente da República trabalha este sábado na província da Zambésia, onde vai visitar os distritos de Mucuba e Nicuadala no quadro das ações do governo de promoção do desenvolvimento econômico, emprego e empreendedorismo. Um comunicado da presidência da República indica que em Mucuba, Daniel Chapo vai orientar a cerimônia de inauguração do edifício do Centro de Negócios de Mucuba, uma plataforma destinada a facilitar o acesso a serviços e promover oportunidades de negócios para o setor privado. Ainda em Mucuba, o chefe de Estado vai proceder ao lançamento do programa Jobs Now, iniciativa do governo com apoio do Banco Mundial, que visa acelerar a criação de empregos, promover o empreendedorismo e fortalecer as micro, pequenas e médias empresas. Em Nicuadala, o presidente da República vai dirigir a cerimônia de apresentação pública dos beneficiários do programa Acredita Emprega, iniciativa do governo e parceiros. E esta sexta-feira, o presidente da República participou no lançamento do livro do Major-General Mariano Matzinha com o título No Pedestral Descousaram Lutar. Na ocasião, Daniel Chapo disse que uma nação que não preserva a sua história perde a sua memória. Leopoldo Agapito.
1: Chapo sublinhou que o evento foi igualmente um encontro de gerações que serviu para homenagear em vida um homem que ajudou a construir histórias importantes de Moçambique. O chefe de Estado disse que falar de Mariano Matzinha é percorrer páginas da história contemporânea do país.
2: Enquanto a memória permanecer,

0: africanos começava a despertar para a consciência nacionalista.
1: O major-general e combatente da luta armada de libertação nacional, Mariano Matzinha, disse que o evento foi uma distinta honra onde homens e mulheres que ousaram lutar pela liberdade foram exaltados.
2: Convergimos para este espaço para juntos celebrarmos parte de um percurso que não é só meu, mas na verdade uma viagem de muitos camaradas nossos, alguns dos quais aqui presentes. Uma viagem repleta de desafios, conquistas e de memórias que nos unem, privilégio de representar, através desta obra que se lança, esses homens e mulheres. São homens e mulheres que nesta pátria amada ousaram lutar e ousaram vencer um sistema de dominação colonial fascista que aqui se tinha implantado há séculos. Esses homens e mulheres que ousaram lutar e vencer a agressão dos regimes de minoria branca na região e colocar a nossa nação livre no mapa mundial de países solidários com outros povos.
1: Major-general e combatente da Luta Armada de Libertação Nacional, Mariano Matzinha, falando nesta sexta-feira em Maputo, durante o lançamento da sua obra com o título No Pedestral dos que Ousaram Lutar. A obra foi escrita por Renato Matusse.
3: Seguimos com outras notas de atualidade. Primeira-ministra Bem-vinda Levi manteve um encontro com o presidente de São Tomé e Príncipe, Carlos Vila Nova, e garantiu que Moçambique vai apoiar São Tomé na instalação de uma escola de formação policial. Bem-vinda Levi terminou esta quinta-feira a visita a São Tomé. Os pormenores por Vitor Rufino, enviado especial da Rádio Moçambique a São Tomé e Príncipe.
4: Atualmente, parte dos quadros da Polícia de São Tomé são formados na Academia de Ciências Policiais, a CIPOL, na província de Maputo, à luz da cooperação bilateral entre estes países no domínio da educação. A primeira-ministra Bem-vinda Levi disse que, a médio prazo, o executivo moçambicano vai enviar formadores para massificar a formação de quadros santomenses.
5: O que é que poderemos fazer é apoiar São Tomé a estar mais forte, poder formar alguns dos seus quadros aqui, e não depender unicamente do envio para Moçambique. E Moçambique estaria disponível, depois de São Tomé identificar as áreas, a mandar alguns formadores para áreas específicas. Isso permitiria massificar a formação de quadros santomenses nas áreas que eles mandam para formar em Moçambique, basicamente na área policial, na área da medicina e na área da formação jurídica.
4: A primeira-ministra moçambicana falava esta quinta-feira à saída do encontro de cortesia concedido pelo presidente da República de São Tomé e Príncipe, Carlos Vila Nova. Bem-vinda Levi disse na ocasião que o executivo moçambicano quer cooperar com São Tomé no setor agrícola.
5: Relativamente às novas áreas, falamos da possibilidade de cooperarmos na área da agricultura, particularmente na produção do café. Outro aspecto que passamos em revista foi a situação interna dos dois países e a nossa posição no Concerto das Nações.
4: A primeira-ministra Bem-vinda Levi cumpriu esta sexta-feira o seu último dia de visita a São Tomé e Príncipe, após participar em representação do presidente da República, Daniel Chapo, na cerimônia de tomada de posse do chefe de Estado santomense. De São Tomé para a Rádio Moçambique, Vitor Rufino.
3: Arrancam em outubro próximas obras de construção da nova sede da Assembleia da República no distrito de Mucuba, província da Zambésia. É um anúncio feito hoje em Maputo pelo porta-voz da Comissão Permanente da Assembleia da República à saída da 14ª sessão ordinária do órgão, Paulino Nhoce.
6: Manuel Ramissane explicou, no entanto, que o projeto vai ser implementado pelo governo, que possui mais detalhes sobre a contratação do empreiteiro.
7: É verdade que é propriedade da Assembleia da República, mas é uma intervenção do Estado. Existe uma equipe do Governo e da Assembleia da República que estão no terreno a fazer a preparação para o lançamento desta obra. E aquilo vai ser uma cidadela da Assembleia da República. Já estão a correr os trâmites legais com relação ao procuramento. Nós gostaríamos que, antes do fim desse mandato, nós pudéssemos passar para Mucuba e começarmos com as nossas atividades. Mas depende do empreiteiro, depende do desembolso, é um conjunto de aspectos que devemos ter em consideração.
6: O projeto prevê a construção de uma cidadela parlamentar com infraestrutura para acomodar gabinetes de trabalho, centros de pesquisa legislativa, salas de sessões, zonas residenciais para deputados e funcionários. Manuel Ramissão.

0: Anne disse ainda que a Comissão Permanente apreciou o pedido submetido pelo presidente do Partido Podemos, Albino Forquilha, para que o Parlamento autorize a ida de deputados ao Tribunal para a prestação de declarações em um caso judicial.
1: Para este processo existem trâmites legais em que se deve ser observado. Nós somos um órgão de soberania e recebemos pedidos desta natureza por via do Tribunal. Então, orientamos o Partido Podemos para que, por via do Tribunal, se possa proceder este pedido para que possamos libertar este pedido.
0: Durante a sessão desta sexta-feira, a Comissão Permanente da Assembleia da República autorizou a visita de Estado do Presidente da República, Daniel Chapo, à República de Botswana, a convite do seu homólogo, Duma Boko. Nesta deslocação, o chefe de Estado far-se-á acompanhar por 7 parlamentares.
2: No ar, o último jornal, o governo exige dos funcionários do aparelho do Estado ações concretas para reduzir a burocracia e aproximar cada vez mais os serviços públicos ao cidadão. A exigência foi feita pelo ministro da Administração Estatal e Função Pública. Detalhes por Alberto Paulo.
3: Inocêncio Inhimpisa referiu que para a concretização desta pretensão, os funcionários públicos devem rever-se nas iniciativas inseridas na reforma da administração pública no país. São iniciativas que envolvem a modernização e a digitalização dos serviços públicos.
4: Cabe, por isso, a cada um de nós concretizar a visão de construir uma administração pública que seja simultaneamente unitária, na sua essência, mas centralizada na sua materialização, aproximando naturalmente o cidadão. Descentralizar é um mecanismo que visa aproximar os órgãos de decisão ao cidadão. De igual modo, modernizar tem o fito de simplificar processos de procedimentos, desvencilhando a burocracia excessiva, porque esta influencia no tempo de tomada de decisão e, naturalmente, na satisfação do cidadão.
3: O governante falava na localidade da Macaneta, província de Maputo, no encerramento do 12º Conselho Coordenador do Ministério da Administração Estatal e Função Pública. O encontro decorreu numa altura em que o Ministério tem na manga questões estruturantes como a introdução de novos limites de idades para a reforma e, igualmente, a criação de uma plataforma única e eletrónica para a gestão do processo de contratação de funcionários para o aparelho do Estado. Inocêncio Inhimpisa exige integridade por parte dos técnicos envolvidos neste processo.
4: Exige-nos ainda a nossa entrega abnegada e a personalização do concurso de ingresso centralizado, emprestando integridade e transparência do processo, uma postura incólume que é também válida para os desligamentos dos funcionários e agentes do Estado em massa e a implementação do regime excepcional de prorrogação do limite de idade para a aposentação obrigatória de 29 de junho.
3: Inocêncio Inhimpisa, ministro da Administração Estatal e Função Pública. O Conselho Coordenador do Ministério da Administração Estatal e Função Pública decorreu sob o lema pela profissionalização e digitalização da administração pública para a prestação de serviços de qualidade. Rádio Moçambique, Alberto Paulo, na Macaneta.
2: Gabinete de Informação quer munir os comunicadores do governo com mais ferramentas de comunicação, é neste sentido que procura firmar novas parcerias. Joana Mauai.
5: O Gabinete de Informação Gabinfo e a UNGE Training Center vão cooperar para a formação e aperfeiçoamento dos profissionais de comunicação no domínio da comunicação governamental. Para o efeito, as duas instituições assinaram hoje em Maputo um memorando de entendimento. Para o diretor do Gabinfo, Luiz Canhemba, esta iniciativa vai fortalecer a capacidade dos profissionais e dos assessores de comunicação e, deste modo, melhorarem o seu desempenho e qualidade da informação prestada ao cidadão.
6: Esperamos que esta parceria se traduza em resultados concretos, contribuindo para melhorar o desempenho dos nossos profissionais e a qualidade da comunicação que prestamos ao cidadão. Portanto, que este memorando representa o início de uma cooperação efetiva com resultados visíveis e impactos no nosso trabalho.
5: Já o presidente do Conselho de Administração da UNGE Training Center, Nuno UNGE, considera esta uma oportunidade da instituição contribuir nos esforços que o país está a empreender na capacitação e formação dos profissionais, com maior enfoque nos jovens.
7: Vamos fazer tudo o que esteja ao nosso alcance, em colaboração com as instituições fazem parte do ecossistema da comunicação para levar a cabo a materialização deste memorando. Depois da identificação da necessidade de formação, naturalmente também em conjunto, vamos fazer os programas das formações que podem acontecer. A inteligência artificial, a questão da digitalização, são temas que são atuais, não só para Moçambique, como para o mundo.
5: PCA da UNGI Training Center, no UNGI, falando esta sexta-feira em Maputo, após a assinatura do memorando de entendimento entre o Gabinfo e a instituição que dirige.
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2: Contagem decrescente para o encerramento da Feira Internacional de Maputo Edição 2026 é um evento que reúne empresas, investidores, instituições públicas e outros atores económicos nacionais e internacionais para oportunidades de negócio, investimento, parcerias e intercâmbio comercial. Vamos conhecer as atividades que marcaram o FACIM nesta sexta-feira com a jornalista Benícia Fayane.
9: O antigo primeiro-ministro de Moçambique, Aires Ali, afirma que a FACIM, Feira Internacional de Maputo, é o retrato das transformações econômicas do país. O dirigente falava logo após visitar alguns estandes das províncias de Sofala, Manica, Tete e Niassa. Atento a isso, esteve o jornalista Fernando Damas.
10: Para o dirigente, a presença de vários produtos, desde agrícolas, mineiros, pecuários, florestais, pesqueiros, incluindo manufaturados, demonstra os altos níveis de crescimento que o país está a atingir. Aires Ali considera que a FACIM espelha a imagem real do país nas componentes económicas e sociais.
11: Hoje, Niassa está em melhores condições de promover o processamento de muitos produtos que estamos a ter no Niassa. Não só os famosos feijões, milho, batata e outras culturas, mas as frutas como morango e outras, nós já produzimos muita maçã, pode-se produzir papaya, quer dizer, há uma de possibilidades que agora podem ser exploradas através dessas parcerias.
10: Já o chefe da bancada da Frelimo na Assembleia da República, Feliz Silva, afirmou que para atrair mais investidores para o país, a Casa do Povo trabalhou na reforma da lei mineira.
12: Valorizamos o conteúdo local, aprovando uma lei do conteúdo local, e acreditamos que isto vai impulsionar bastante e contribuir para que os recursos, de facto, beneficiem as populações locais, mas também ajudem o nosso país a crescer.
10: A província do Niassa, convidada de honra na edição 61 da Feira Internacional de Maputo, apresentou esta sexta-feira as experiências empresariais nas áreas de agricultura e processamento, turismo e conservação.
9: Mais de 14 mil caminhões deixaram de circular na Estrada Nacional número 1 na sequência da reintrodução de cabotagem marítima no ano passado no país. Gerson Jamisse.
13: O facto foi anunciado esta sexta-feira na Feira Internacional de Maputo pelo Ministro dos Transportes e Logística. João Matheom falava no seminário subordinado ao tema do asfalto ao mar, cabotagem, competitividade e transformação da logística nacional. Matheom indicou que a ação tem estado a contribuir para o gradual descongestionamento da Estrada Nacional número 1 que liga as regiões sul, centro e norte do país.
14: Estamos a dizer que só de abril do ano passado até cá, a carga tirada da estrada, ela equipara-se a 14 mil caminhões que deviam estar lá em um. Isso é um facto concreto. Estamos a dizer que começamos com duas embarcações. Hoje estamos com 8 navios a operar em cabotagem. Hoje estamos a fazer ligações de Maputo, Beira, Nacala, Mocimboa e Pemba, incluindo Afuns. Portanto, é uma realidade. Nós estamos hoje a fazer, e felizmente hoje devo dizer que no início, no ano passado, nós tínhamos problema de carga de retorno. Portanto, os navios saíam de Maputo para o norte e não tínhamos carga de retorno. Hoje temos carga de retorno.
13: E porque a cabotagem tende a ganhar adesão nos últimos tempos, o governo já tem em vista um instrumento legal para a concessão de infraestruturas de armazenamento de carga, tal como explica João Matheombe.
14: O governo já vai aprovar uma concessão para a gestão de infraestruturas dedicadas apenas às terminais de cabotagem, que é para garantir garantir a prioridade nos portos, porque alguns portos nós temos dificuldades em relação ao acesso. E para garantir a previsibilidade, nós preferimos fazer a concessão. Portanto, é um processo em consolidação que já não tem como. E ainda este ano, nós vamos lançar o mais importante ainda, que é o transshipment. Com o trabalho que está a ser feito na expansão do Porto de Maputo, vamos começar a receber navios de maior calado, maior capacidade, que vamos começar a fazer a distribuição do Porto de Maputo para os outros portos ao nível do país.
13: Ministro dos Transportes e Logística e a criação do instrumento legal para a concessão de infraestruturas de armazenamento de carga da cabotagem.
9: O presidente do Conselho de Administração do IGEP exige transparência na gestão das empresas participadas pelo Estado. Domingos Macalani e os detalhes.
15: Danilo Nalá afirma que a gestão das empresas públicas participadas pelo Estado não deve ser associada a casos de má gestão e ineficiência administrativa.
16: Existe, de facto, uma percepção de que algumas empresas não são transparentes, não são eficientes. E nós queremos mudar isso, queremos garantir que, quando olhem para nós, olhem para empresas transparentes, empresas eficientes, empresas fortes.
15: Nala falava esta sexta-feira durante um painel de reflexão sobre o reposicionamento institucional do IGEP no âmbito da 61ª edição da FACIM. Na ocasião, o PCA do IGEP esclareceu que o debate tinha em vista a recolha de opiniões para a implementação de algumas reformas na instituição.
16: Nós pretendemos um setor empresarial forte que consiga contribuir para o crescimento deste país, consiga contribuir para os cofres do Estado.
15: Presidente do Conselho de Administração do IGEP, Danilo Nalá.
9: A Associação Moçambicana das Pequenas e Médias Empresas e a Eurocam firmaram uma parceria de transferência de tecnologias europeias para o país. O presidente do Conselho de Administração da Eurocam, Simone Santi, sublinhou que o acordo visa melhorar a interação entre as empresas europeias e as pequenas e médias empresas moçambicanas, tal como reporta o jornalista Adere Tulipangi.
17: A Associação Moçambicana de Pequenas e Médias Empresas e a Eurocam firmaram uma parceria para a transferência de tecnologias europeias para as pequenas e médias empresas, PMEs nacionais. O presidente do Conselho de Administração da Eurocam, Simone Santi, sublinhou que o acordo visa melhorar a interação entre as empresas europeias e PMEs moçambicanas.
18: O objetivo deste plano é reforçar a interação entre as pequenas e médias empresas moçambicanas e empresas europeias.
17: Já o presidente da Associação Moçambicana das PMEs, Pedro Silva, disse que a iniciativa irá fortalecer o empresariado nacional com principal enfoque no agroprocessamento.
19: Sem dúvida, a área da agricultura, nós produzimos muitos produtos, mas processamos poucos, temos que começar a processar mais, porque não faz sentido nós exportarmos produto bruto e depois importá-lo acabado.
17: O acordo entre as duas entidades foi firmado no âmbito da 61ª edição da FACIM, que decorre em Recaque, no distrito de Marraquém.
9: A primeira-ministra, Maria Bevinda Levi, participa este sábado na cerimônia de encerramento da 61ª edição da FACIM 2026 e nas celebrações do Dia de Moçambique. Entre os momentos da cerimônia consta a galardoação dos melhores expositores desta edição. De acordo com um comunicado enviado à nossa redação, a participação da primeira-ministra insere-se na agenda do governo de promoção do setor empresarial, estímulo ao investimento e valorização da produção nacional, em particular, atenção ao reforço da capacidade produtiva e exportadora do país. De Recaque, Marraquém, na cobertura da Feira Internacional de Maputo FACIM 2026. Benícia Faiane, boa noite.
2: A primeira-ministra Bem-vinda Levi orienta este sábado a cerimônia oficial de encerramento da 61ª edição da Feira Internacional de Maputo. Trata-se de uma plataforma que reúne empresas, investidores, instituições públicas e outros atores económicos nacionais e internacionais para oportunidades de negócio, investimento, parcerias e intercâmbio comercial. Antes do encerramento, a primeira-ministra vai participar no evento sobre o Dia de Moçambique no recinto da FACIM em Recaque, distrito de Marraquém, a decorrer sob o lema Transformação digital e energética rumo a uma economia sustentável. Entre os momentos de destaque do programa, consta o ato de galardoação dos melhores expositores desta edição da FACIM, que vai distinguir os participantes que mais se destacaram na presente edição da feira.
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2: Dos estúdios centrais em Maputo, a Rádio Moçambique transmite o último jornal, mais de 4 mil Cidadãos de 3 distritos de Gaza beneficiam de registros gratuitos de nascimento e atribuição de bilhetes de identidade, numa campanha que termina amanhã. Reporta Gilberto Buque.
20: A campanha, que termina este sábado, insere-se na iniciativa presidencial de registro e atribuição gratuita de bilhetes de identidade. Os beneficiários são dos distritos de Guijá, Xokwe e Mabalane, abrangidos pela campanha gratuita de registro. Os beneficiários são dos distritos de Guijá, Xokwe e Mabalane, abrangidos pela campanha gratuita de registros levada a cabo pela Direção Provincial de Identificação Civil em Gaza, em parceria com a ONG Plan Internacional. A informação foi dada a conhecer pelo chefe do Departamento de Identificação Civil em Gaza, que fez saber que, paralelamente a esta campanha de cor em todos os distritos e localidades, trabalho de sensibilização de cidadãos sobre a importância de registro de nascimento e aquisição de bilhetes de identidade. Menelito Mendu explicou que pretende-se com a iniciativa aproximar os serviços ao cidadão que não tem o registro de nascimento ou bilhete de identidade.
21: Neste momento, a campanha em que está a acontecer é em parceria com uma organização Plane no distrito de Xokwe, Guijá e Mabalane. Esta campanha iniciou no dia 31 e termina no dia 5, sábado. O parceiro assim o programou e esta campanha está ajudando muito as comunidades naqueles locais. São pessoas que contêm o registro de nascimento pela primeira vez.
20: Chefe do Departamento de Identificação Civil em Gaza e a campanha de registro de nascimento e atribuição de bilhete de identidade que decorre nos distritos de Xokwe, Guijá e Mabalane e termina este sábado. Da cidade Xaxai, Gilberto Buque.
2: Vamos à província de Sofala, onde decorre a construção de casas para famílias retiradas das suas zonas para dar lugar ao projeto de drenagens da cidade da Beira. São no total 90 casas a serem construídas, mas até esta parte não foram erguidas nem sequer metade destas habitações. Daí que o secretário de Estado da província exige celeridade. Leiton Sifa.
22: Manuel Rodrigues recomendou ao empreiteiro acelerar o ritmo e garantir término da empreitada antes do pico da época chuvosa. Vincou que é preciso que as 3 mil pessoas que aguardam o reassentamento em locais provisórios saiam o mais depressa possível.
23: O processo está atrasado, então é preciso acelerarmos o passo para ter estas casas prontas para acomodar as pessoas que, pelo facto da passagem desta vala de drenagem nas suas residências, em termos de benfeitorias, sofreram tanto a destruição parcial ou total, para que elas tenham condições condignas. Portanto, esta é que é a parte que nós vamos continuar a seguir milimetricamente, por forma que as casas, todas as infraestruturas sociais e económicas previstas neste projeto sejam concluídas em tempo real.
22: O fiscal do projeto, João Arnela, assegurou que até dezembro estarão prontas as 90 casas.
24: A nossa intenção inicial era fazer uma adjudicação direta ao empreiteiro que está a fazer os canais. O financiador não concordou connosco e solicitou um novo concurso público. E o processo de concurso público para a escolha de um novo empreiteiro demorou mais tempo do que estava previsto. As casas deviam ter começado a sua execução em abril e começaram em junho. Por isso é que está a haver este atraso, mas estamos confiantes, o empreiteiro está com bom ritmo, que vamos recuperar esse atraso. Para as casas é 15 de dezembro, final do ano.
22: Fiscal do projeto de construção das 90 casas para as famílias reassentadas no bairro de Estoril, no âmbito do projeto de construção de valas de drenagem e bacia de retenção das águas pluviais na cidade da Beira. Leiton Sifa, na Beira.
2: Um breve olhar à atualidade internacional. A oposição da Guiné-Bissau apela à comunidade internacional para não considerar o referendo que aprovou a nova Constituição guinense com argumentos de fraude no processo. As duas principais plataformas de partidos da oposição ao regime na Guiné-Bissau instaram hoje a comunidade internacional a não legitimar o referendo à Constituição. A posição da plataforma da Aliança Inclusiva, liderada pelo histórico Partido Africano da Independência da Guiné e Cabo Verde, PAIGC, e a Aliança Patriótica Inclusiva foi manifestada num comunicado conjunto divulgado pelos órgãos de comunicação social guinenses. A União Europeia manifestou esta sexta-feira a sua oposição a qualquer plano para retirar palestinianos da faixa de Gaza, após o ministro da Segurança Nacional israelita ter proposto a saída de cerca de 2 milhões de pessoas do território em 7 anos. Na conferência de imprensa diária da Comissão Europeia, o porta-voz do Executivo para os Negócios Estrangeiros, Christian Wiegand, indicou que a União Europeia rejeita qualquer tentativa de promover mudanças demográficas ou territoriais na faixa de Gaza. O tempo. A cidade de Tete pode chegar amanhã aos 37 graus centígrados de temperatura máxima, seguida de Nampula com 33 graus, Quelimane 31, Beira e Pemba 30, Inhambane, Vilanculo e Chimoio 28, Lixinga 27 e por fim Maputo e Xaxai 23 graus centígrados de temperatura máxima. É assim que colocamos o ponto final do último jornal desta sexta-feira, 4 de setembro, início de mais um fim de semana. Receba as despedidas de Jerônimo Amba na sonorização e Mohamed Gianni na edição e apresentação. Boa noite e bom fim de semana.
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